0: Segundo a Secretaria de Prêmios e Apostas do Ministério da Fazenda, ainda restam R$1,325 bilhão na carteira das bets, que devem ser devolvidos aos apostadores. A retirada vale para as empresas que tiveram a autorização de funcionamento no país. Segundo a Secretaria, um dos fatos para a demora na retirada é a quantidade de contas com valores reduzidos. Pelo menos 86 milhões de contas possuem saldos de até 99 centavos, totalizando mais de R$15 milhões. Agora, as empresas têm até amanhã, dia 7, para informar as instituições financeiras os saldos de cada apostador. De acordo com o ministro da Fazenda, Dario Durigan, o dinheiro deve estar disponível nas contas entre os dias 9 e 14 de outubro.
1: As bets vão ter que informar para os bancos qual é o saldo no seu CPF que ficou lá sobrando. E os bancos, no dia 9 a 14 de outubro, vão devolver o seu dinheiro. Caso tenha qualquer problema, a Caixa vai receber o recurso e intermediar a devolução do seu dinheiro. Não confie em sites, em links que te mandarem que facilitem a devolução do seu dinheiro.
0: O fim das atividades das bets no país foi determinado por uma medida provisória. Só no dia de hoje, 1.500 sites de plataformas de apostas foram derrubados. Com isso, a partir desta terça-feira, os sites de aplicativos das plataformas deverão ficar indisponíveis. Reportagem Nazi Brum.
2: E para fortalecer as ações de combate à oferta de apostas de cota fixa no país, o Ministério da Justiça e Segurança criou novas estruturas no âmbito da Secretaria Nacional do Consumidor, a Senacom.
3: O Departamento de Fiscalização e Prevenção de Danos ao Consumidor vai atuar na prevenção e repressão das apostas ilegais e também na manipulação de resultados esportivos.
2: Já a Secretaria Nacional de Direitos Digitais vai acompanhar sistemas e políticas adotados pelas plataformas, analisar relatórios de transparência e notificar provedores e aplicativos que violem a medida provisória.
3: Pagar a mesma conta duas vezes por engano ou ter dor de cabeça com golpes e fraudes são alguns dos problemas enfrentados pelos usuários do Pix.
2: Para evitar situações como essas, o Banco Central aprovou novas regras para reforçar as operações financeiras no país.
3: Além de novas medidas de segurança, trabalhadores poderão utilizar o Pix automático em contas salários para pagamentos recorrentes.
4: O Banco Central aprovou novas regras para aperfeiçoar o Pix, ampliar suas funcionalidades e reforçar a segurança do sistema. As mudanças incluem novidades no Pix automático, regras específicas para cobranças híbridas e novos procedimentos contra fraudes. A partir de 1º de julho de 2027, o Pix automático poderá ser usado em contas salários para pagamentos recorrentes autorizados pelo cliente. A medida amplia as possibilidades de uso da ferramenta, mantendo as restrições já existentes para recebimento e outras operações nessas contas. Outra novidade envolve a cobrança híbrida, que reúne boleto e QR Code do Pix no mesmo documento. Para evitar pagamentos em duplicidade, a nova regra determina o cancelamento automático de um dos instrumentos assim que o outro for pago. Em caso de falhas, o regulamento define responsabilidades das instituições que devem comunicar ao usuário quando houver registro de suspeita de fraude, informar a data da marcação e permitir a revisão da medida. Se a suspeita não for confirmada, o registro deve ser cancelado. Claudimário Carvalho, para a Voz do Brasil.
2: A balança comercial brasileira registrou superávit de US$7,740 bilhões em setembro, uma alta de 146% em relação ao mesmo período do ano passado.
3: Isso significa que o Brasil vendeu mais mercadorias e serviços para outros países do que comprou, resultando em um saldo positivo para a economia do país.
2: Os dados foram divulgados hoje pela Secretaria de Comércio Exterior do Ministério do Desenvolvimento, Indústria, Comércio e Serviços.
3: Os destaques nas vendas foram para o petróleo bruto, minério de cobre, combustíveis, soja, farelo de soja e café não torrado.
2: aparelhos auditivos, cadeiras de rodas, camas hospitalares e até mesmo mudanças em imóveis para pessoas com algum tipo de deficiência.
3: Esses são alguns dos itens que podem ser financiados através de crédito acessibilidade, que oferece linha de crédito nos bancos públicos federais para aquisição de produtos e serviços de tecnologia assistiva.
2: Os equipamentos e dispositivos são voltados para dar mais autonomia e independência às pessoas com deficiência.
3: Saiba mais na reportagem de Luana Karen.
5: A linha de crédito Acessibilidade financia a compra de equipamentos, dispositivos e soluções que ajudem na autonomia de pessoas com deficiência. Isadora Nascimento, secretária nacional dos Direitos da Pessoa com Deficiência do Ministério dos Direitos Humanos e Cidadania, lista os itens mais procurados para financiamento.
6: Aparelhos para audição, amplificação sonora, cama hospitalar e também cadeira de rodas, que podem ser elétricas.
5: Entre os demais itens financiáveis estão órteses, próteses e dispositivos de acessibilidade para computadores. A linha também contempla o financiamento de adaptações em imóveis residenciais para acessibilidade. Tanto o Banco do Brasil quanto a Caixa Econômica oferecem a linha de crédito. Sérgio Fernandes de Carvalho Júnior, porta-voz do Banco do Brasil, detalha as condições oferecidas pelo banco.
7: O crédito é destinado a pessoas com renda mensal de até 10 salários mínimos. Os valores financiados podem variar entre R$ 70 e R$ 30 mil reais e podem financiar até 100% do valor do produto ou do serviço adquirido. O prazo para pagamento é de até 60 meses. A taxa de juros é de 6% ao ano para quem possui renda de até 5 salários mínimos e de 7,5% ao ano para quem possui renda acima de 5 e até 10 salários mínimos.
5: A concessão do financiamento depende da análise de crédito e dos requisitos de cada banco. Por isso, o interessado deve consultar a instituição financeira antes da contratação para verificar valores disponíveis, taxas, prazos e documentação necessária. Reportagem Luana Karen.
2: Uma plataforma digital reúne informações de voluntários da Força Nacional do SUS, que atuam em desastres e emergências de saúde pública.
3: É o Sou Força, que já conta com 3 mil profissionais cadastrados.
2: Os profissionais podem ajudar em cenários de desastres naturais, epidemias e até mesmo para conter os impactos do fenômeno El Niño.
8: O sistema foi criado para organizar a força de trabalho e a mobilização de profissionais voluntários que desejam atuar em desastres e emergências de saúde pública por meio da Força Nacional do SUS. Na plataforma digital Sou Força, estão reunidas informações sobre formação, competências, experiências e disponibilidade de cada profissional cadastrado. Rodrigo Stabile, diretor da Força Nacional do SUS, exemplifica como esses dados são usados na prática.
9: Aconteceu um deslizamento de terra numa tal região. Então, eu sei que eu vou precisar de profissionais da logística, profissionais da enfermagem e de medicina. Eu tenho capacidade agora de acionar o voluntário, saber se ele está disponível para aquela missão.
8: O sistema Sou Força, criado em parceria com a Universidade de Brasília, conta com cerca de 3 mil profissionais voluntários cadastrados atualmente. Para Jonas Brandt, epidemiologista e professor do Departamento de Saúde Coletiva da UNB, a ferramenta vai ser uma ajuda importante no enfrentamento dos efeitos de fenômenos climáticos como o El Niño.
10: Cada vez mais, a gente tem aumentado essa frequência dos eventos extremos, as mudanças climáticas. O Brasil é um país que tem perspectivas de ser muito afetado pelo El Niño, seja na região norte do Brasil por causa da seca, seja na região sul do Brasil por causa das chuvas. Ter essa lista organizada é muito importante para que a gente possa dar conta dessa resposta esse ano.
8: Quem deseja se voluntariar pode acessar o sistema diretamente pelo site plataforma-fnsus.saude.gov.br. Reportagem Luciana Colares de Holanda.
3: calor acima do normal, risco de incêndios florestais e mudanças extremas no volume de chuvas.
2: Outubro chegou e os brasileiros vão continuar sentindo os impactos do El Niño em diferentes regiões do país.
3: A previsão dos Centros Nacionais de Monitoramento indica que o fenômeno tem mais de 95% de chance de atingir intensidade muito forte entre outubro e dezembro, com efeitos que devem se prolongar até o início do ano que vem.
11: O Instituto Nacional de Pesquisas Espaciais, INPE, e o Centro Nacional de Monitoramento e Alertas de Desastres Naturais, CEMADEM, alertam para os efeitos do El Niño em todo o país. A quarta edição do painel El Niño 2026-2027 atualiza o cenário do fenômeno climático no Brasil. Entre outubro e dezembro, há probabilidade superior a 95% de que o El Niño alcance intensidade muito forte. Os estudos indicam que o fenômeno deve permanecer pelo menos até o início de 2027. A previsão indica probabilidade de chuva acima da média na região sul, em parte do sudeste e no leste do nordeste. Já em grande parte do norte e em áreas do nordeste e centro-oeste, a tendência é de volumes abaixo da média. As temperaturas devem permanecer acima do normal em quase todo o país. Na agricultura, a menor disponibilidade de água no solo no centro-norte pode interferir na germinação e no estabelecimento da soja da safra 2026-2027, além de afetar pastagens e a oferta de água para os rebanhos. No sul, a maior disponibilidade hídrica favorece o milho de primeira safra, mas o excesso de umidade pode aumentar a ocorrência de doenças no trigo e dificultar a semeadura da soja e do arroz irrigado.
2: Ainda falando de El Niño, para garantir uma boa safra, um dos pontos que o produtor rural deve observar é a previsão do tempo.
3: Com essa informação, é possível definir a melhor época para plantar, reduzindo o risco de perda.
2: E com previsão de intensidade do fenômeno climático, os dados sobre temperatura e clima passam a ser ainda mais importantes.
3: Agora, o agricultor pode contar com mais uma ferramenta, uma página oficial com informações e orientações sobre o El Niño e seus possíveis impactos na agricultura e na pecuária brasileira.
12: Excesso de chuvas ou longos períodos de seca. O fenômeno El Niño deve trazer grandes desafios para a agricultura nos próximos meses. Por isso, o Ministério da Agricultura e Pecuária, em conjunto com o IMET, Instituto Nacional de Meteorologia, criou um site com o objetivo de oferecer prevenção e mitigação para os agricultores. A página traz, por exemplo, informações como clima, seguro rural, zoneamento agrícola de risco climático, assistência técnica e formas de crédito rural. Também estão disponíveis avisos meteorológicos de eventos severos, previsão do tempo para capitais brasileiras e informações técnicas voltadas à agricultura, incluindo tecnologias de ponta desenvolvidas pela empresa brasileira de pesquisa agropecuária, a Embrapa. Essas ações têm como foco fortalecer a gestão integrada dos riscos climáticos, combinando prevenção, boas práticas de manejo, assistência técnica e instrumentos de proteção ao produtor, como o seguro rural. A ideia é prevenir cenários e reduzir riscos. A página na internet pode ser acessada pelo Ministério da Agricultura no endereço gov.br/agricultura. Cleide Lopes, para a Voz do Brasil.
2: Organizações e moradores de 44 cidades da Bahia e de Pernambuco já podem apresentar projetos destinados a ações de recuperação ambiental.
3: A chamada pública do Banco Nacional de Desenvolvimento Econômico e Social, o BNDES, é voltada para a restauração da vegetação e dos recursos hídricos no entorno das usinas de Sobradinho e Itaparica, no Rio São Francisco.
13: Estão abertas as inscrições para o edital Águas do São Francisco, que vai apoiar ações de restauração ecológica da vegetação nativa e revitalização dos recursos hídricos nas áreas de influência dos reservatórios das usinas hidrelétricas de Sobradinho e de Itaparica, na região entre os estados da Bahia e de Pernambuco. A região de abrangência do edital contempla 25 municípios na área do reservatório da usina usina de Sobradinho e 19 municípios na área do reservatório da usina de Itaparica. O edital é fruto de uma parceria entre o BNDES, Banco Nacional de Desenvolvimento Econômico e Social, e a conta do Programa de Revitalização dos Recursos Hídricos das Bacias Hidrográficas do Rio São Francisco e do Rio Parnaíba. A gerente do Departamento de Meio Ambiente do BNDES, Vera Guedes, detalha os objetivos da seleção.
14: Serão ao todo 20 milhões de reais para apoiar ações de recuperação da vegetação, além de projetos que contribuam para melhorar a quantidade e a qualidade da água, conservar a biodiversidade, mitigar as mudanças climáticas e ampliar a oferta de serviços ecossistêmicos.
13: As inscrições para o edital Águas do São Francisco vão até o dia 2 de dezembro. Você pode obter mais informações no site chamadas.fumbio.org.br. Reportagem André de Barros Lima.
2: Estudantes de instituições federais têm até o dia 14 de novembro para se inscrever no exame de proficiência em língua inglesa.
3: As inscrições podem ser realizadas através do portal epli.ifsp.edu.br.
2: A iniciativa é um exemplo das possibilidades de formação e qualificação oferecidas pelas instituições, que hoje reúnem 755 unidades em todo o país.
3: E nesse mês, a educação profissional e tecnológica completou 117 anos de história no Brasil.
2: Ao longo desse período, ampliou a oferta de cursos técnicos, de graduação e outras oportunidades de formação para milhões de brasileiros.
3: Saiba mais na reportagem de Gabriela Noronha.
11: A técnica de segurança do trabalho, Patrícia Colasso, hoje atua em uma importante empresa de engenharia. Paranaense do município de Araucária, ela conta que a formação no Instituto Federal do Estado foi fundamental para a sua trajetória.
15: Eu trabalhava como operadora de máquinas, aí eu quis um crescimento profissional mais avançado. E hoje em dia eu sou formada, eu já faço uma outra graduação, mas tudo se deu início devido a essa formação em segurança do trabalho.
11: O diploma do Instituto Federal também é a aposta de Franciele Pereira para um futuro melhor. No campus estrutural em Brasília, ela é estudante do curso técnico integrado em meio ambiente e participa de pesquisas, ações de extensão e projetos que relacionam o conhecimento aprendido em sala de aula aos desafios da comunidade.
16: Minha mãe falou que queria muito que eu entrasse no Instituto Federal de Brasília e, cara, representa muita coisa no meu futuro, não só pelos trabalhos que eu desenvolvo aqui e por esse negócio de você apresentar muitos projetos.
11: Os institutos federais são entidades especializadas na educação profissional e tecnológica, oferecendo também educação básica e superior. Atualmente, a rede federal conta com 755 unidades entre camp e polos de inovação. Para Marcelo Brega Gnoli, secretário de Educação Profissional e Tecnológica do Ministério da Educação, o diferencial desta modalidade de ensino é o compromisso com o desenvolvimento social e econômico da região.
17: Aquelas matérias que muitas vezes ele não tem uma associação dentro de sala de aula, ela sempre vai estar vinculada a alguma questão prática de resolução com arranjo produtivo, com arranjo social.
11: Embora os institutos federais tenham sido criados em 2008, a educação profissional e tecnológica faz parte da história do Brasil há 117 anos. Uma caminhada que começou oficialmente em 1909. Naquela época, o objetivo era oferecer um ofício aos jovens das classes menos favorecidas. Hoje, são mais de 3 milhões de matrículas na educação profissional técnica de nível médio, segundo o Censo Escolar da Educação Básica, e cerca de 2 milhões de estudantes em cursos tecnológicos de graduação, conforme o Censo da Educação Superior. Para a presidente da Associação Quilombola de Faceira de Chapada do Norte, em Minas Gerais, Ana Maria Pereira, contar com um campus da EPT Quilombola representa uma oportunidade de acesso à formação profissional para indígenas e quilombolas da região.
18: O Campus Quilombo, ele vem para nos fortalecer, para garantir para que nós nossa juventude permaneça em nossos territórios.
11: O acesso à educação profissional e tecnológica varia conforme a instituição, o curso e o nível de ensino. Na rede federal, as regras de ingresso são definidas por cada instituição e divulgadas em edital. Nos cursos de graduação, a seleção pode ser feita pela própria instituição ou pelo SISU, conforme as regras de cada curso. Reportagem Gabriela Noronha.
3: Então, para quem quiser fazer o exame de proficiência em língua inglesa, eu vou repetir o portal onde as inscrições podem ser feitas. epli.ifsp.edu.br.
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20: Meu nome é Ana Beatriz Silva e minha dúvida é: como controlar o tempo durante a prova?
19: Quem responde a Ana Beatriz é o professor Tiago Diana. Ele aproveita para dar dicas sobre os principais temas da prova de história. Vale a pena conferir.
21: Fala pessoal, dica importantíssima para você que vai fazer a prova do Enem. E eu vou dividir a minha fala aqui em dois momentos diferentes. O primeiro é sobre a organização da prova e a sua estratégia. São duas provas longas e você aproveitar bem o seu tempo vai ser um grande diferencial competitivo. São 3 minutos por questão. Investe muito no tempo de qualidade, leitura e interpretação da prova. Agora, nos temas de história, que é sempre muito recorrente, tem uma aposta grande na recorrência do tema Brasil-Colônia e principalmente os aspectos da escravidão. Toda vez que você pensar em aspectos de trabalho, economia, cidadania, direito, esses temas estarão presentes na prova e farão você acumular muitos pontos. Em história geral, a pegada história contemporânea, tentando se aproximar dos tempos mais atuais, é muito forte. Você tem uma grande prova e aproveite muito todo o seu estudo e toda a sua dedicação.
19: É isso aí. 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
2: Estudantes indígenas ganharam mais tempo para reunir a documentação e garantir a participação no Programa de Desenvolvimento Acadêmico Indígena.
3: O prazo de inscrições para a seleção, que terminaria no dia 1º de outubro, foi prorrogado e agora segue aberto até o dia 26.
2: Com a alteração, o calendário do processo seletivo precisou ser ajustado e tem novas datas.
22: Candidatos interessados em participar do Programa de Desenvolvimento Acadêmico Indígena, o PEDAI, tem até 26 de outubro para se inscrever na seleção. O prazo inicial, previsto para 1º de outubro, foi ampliado pela Coordenação de Aperfeiçoamento de Pessoal de Nível Superior, a CAPES, autarquia vinculada ao Ministério da Educação. As candidaturas poderão ser enviadas até 26 de outubro, no horário de Brasília, exclusivamente pelo Sistema Eletrônico de Inscrição da CAPES. Com a mudança no prazo, todo o cronograma foi reajustado. Agora, a análise documental está prevista para o período de 27 de outubro a 5 de novembro. O resultado será divulgado em 6 de novembro, com prazo para recursos entre 9 e 11 de novembro. A matrícula e o início das atividades seguem previstos para o primeiro ou segundo semestre de 2027. Para mais informações, acesse o portal gov.br/mec. Locução, Thalita Albuquerque.
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2: Fique agora com as notícias do Poder Judiciário e do Congresso Nacional. Boa noite.
3: Uma boa noite, até amanhã.
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4: Olá, eu sou o preletor Luiz Antônio Gomes e estarei com você falando sobre o tema Como Lidar com o Bullying. O livro-texto que vamos usar é o livro Trilhando o Caminho Interior, o autor, o preletor Eduardo Nunes da Silva. Você pode adquirir o livro na livraria virtual acessando livraria.sni.org.br, livraria.sni.org.br. Bom, vamos então, né, ao tema propriamente dito, que é falar um pouquinho sobre a questão do bullying, né? Muitos dos senhores já me conhecem, eu sou preletor da Setchunoye e também sou professor. Atuei muitos anos nas escolas públicas aqui em São Paulo. Embora o termo bullying, né, inclusive um termo que nem é do nosso idioma, né, embora seja um tema atual com esse nome, bullying, mas a prática do bullying é uma prática muito antiga. Há muitos anos já se praticava, né, o bullying, porém não tinha esse nome chique, né, gente, que é um termo em inglês, né? Então, mas ele acentuou de uns anos para cá, onde a gente pôde observar, infelizmente, né, alguns casos bem trágicos na sociedade, né? É um problema sério e atual, né? Quando a gente fala é um tema sério, é um problema sério, não significa que não tenha solução, tá, gente? Porque a educação da vida, vamos lá, né? Se estamos falando, né, de bullying, vamos falar com os pais, vamos falar com os amigos educadores, professores. A gente tem que lembrar que na Setchunoye a gente não lida com a educação do ponto de vista do senso comum. A gente lida com a educação, seja no âmbito do lar ou no escolar, mas tendo como pano de fundo, tendo como alicerce a educação da vida, né? Que diz basicamente a educação da vida? Que todo ser humano é filho de Deus e possui capacidade infinita, ponto final, né? Ah, mas não tem mais. É filho de Deus, tem capacidade infinita, né? Eu queria até comentar que fala-se muito, né, na prática do bullying com crianças, adolescentes e adultos, mas recentes pesquisas mostram que inclusive os idosos são vítimas de bullying, né? Então essa é uma camada, né, da sociedade que inclusive muitas vezes não tem um olhar atencioso para essa faixa etária de idade na vida de uma pessoa, né? Os idosos. Então a gente vai falar um pouquinho também sobre isso, né? Como que os ensinamentos da Setchunoye podem nos orientar e ajudar aqueles que amamos e que estão passando por esse tipo de sofrimento, né? Então aqui, veja bem, o ensinamento da Setchunoye, ele surge num momento em que a pessoa muitas vezes está passando por uma grande dificuldade, e até por um sofrimento. Algumas pessoas vêm pela Seichonoye pelo amor e algumas, lamentavelmente, vêm conhecer pela dor, né? Que foi, inclusive, o meu caso, né? Eu vim conhecer a Seichonoye por causa de um sofrimento muito grande, de uma desarmonia que eu tive com meu pai, né? Então, vamos às seguintes reflexões, tá? Primeiro, nós vamos falar um pouquinho, como eu disse anteriormente, nós vamos direcionar essa nossa fala aos pais, tá? Como os pais podem ajudar seus filhos a lidarem com o bullying? Eu ajudei muito, mas muito, os pais dos meus alunos quando vinham trazer questões relacionadas aos seus filhos e que envolviam, às vezes, até a questão do bullying, né? Só que naquela época, né, como eu disse, a gente pouco usava esse termo, né? Era mais conflito, desarmonia, né? E questões relacionadas. Uma das coisas que eu sempre ensinei muitos pais dos meus alunos, é claro que individualmente, com cada um, no particular, nunca em público, né? Por exemplo, quando tinha reunião com os pais, né? Reunião pedagógica com os pais, estavam lá os 38, 40 pais na mesma sala. Então, isso eu não dizia coletivamente. Mas quando eu sabia que tinha algum pai passando dificuldade de relacionamento, de conflito com os filhos, entre os irmãos, entre os pais, eu chamava esse pai num canto e no particular eu ensinava para eles uma prática muito legal que dá um efeito muito bom, que é conversar com o filho dormindo. Então eu dizia: pai, mãe, quando seu filho, sua filha estiver dormindo, espera ela cair naquele sono profundo que você vê que ela está, né, bem já num sono profundo, conversa com ela. Filho, filho, papai, a mamãe te ama, né? Que alegria que é para nós termos você como filho, como filha, quando você chegou na nossa vida, que alegria que a gente sentiu. E aí, né, conversa com ela explicando: olha, né, procura ficar mais calmo, procura, né, serenar mais a sua mente, você é filha de Deus, perfeita, saudável, com capacidade infinita, o papai confia em você, né? Sempre que você precisar, venha conversar com o papai, venha conversar com a mamãe e vai conversando, né? É claro que assim, não é falar na orelha da criança, tá, gente? Então assim, ela pode estar no quartinho dela, dormindo, no sono profundo, e a mãe e o pai no quarto deles ou lá da sala, fazendo essa prática, porque não é falar na orelha da criança, é conversar com o subconsciente dela, tá? Porque o consciente é aquele que ela está acordada, que ela muitas vezes até nem concorda com o que você fala. Por exemplo, papai te ama, que ama nada, né? Então esse é o consciente. O subconsciente, ele absorve as coisas, né, com mais docilidade, né? Essa é uma característica do subconsciente. Então, através dessa prática, você vai conversando com o subconsciente da criança e tendo como resultado a mudança do comportamento dela, né? Bom, nós vamos fazer aqui uma breve pausa para um intervalo, né? Enquanto isso, ouviremos algumas dicas da Seichonoye. Voltamos em alguns instantes.
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4: Hoje estamos, então, né, falando com o tema, o bullying, né? Então, nós vamos abordar agora, do ponto de vista desse tema, né, como lidar com o bullying, com os nossos colegas que são professores, educadores, né? E até mesmo você que está sendo vítima do bullying. Primeiro eu queria então começar falando para você que está ou foi vítima de bullying. Na Seichonoye existe um pensamento que num primeiro momento é até um pouco difícil de assimilar isso, tá? Mas o que que diz esse pensamento da Seichonoye? Ninguém faz com você aquilo que você não permite, tá? É bem sério isso, tá, gente? Então, assim, vamos lá. Ninguém faz comigo aquilo que eu não permito. E se a pessoa fez ou está fazendo, é porque eu não me dei conta, eu não percebi que quem deu autorização, ainda que inconscientemente, para a pessoa fazer aquilo, né, comigo, foi eu mesmo. Então, é importante a gente entender isso, porque não é o outro que está fazendo, sou eu que estou permitindo. Então, essa reflexão, ela é importante para que a gente perceba assim, puxa vida, nem eu havia percebido que eu não estava exercendo a autoridade que existe dentro de mim. Ninguém vai fazer aquilo que eu não permitir, né? E se fez, não vai fazer mais, ponto final, acabou. Eu me lembro que o meu filho hoje, com 17 anos, né? Ele foi para a escolinha com 3 anos e pouquinho. E logo que ele começou a frequentar a escola, um dia ele chegou em casa e me perguntou assim, papai, lá na escola, quando um amiguinho empurra, eu tenho que empurrar também? Olha que pergunta, né, gente? Claro que no senso comum dá vontade de dizer sim, filho, se ele empurra, empurra também. Se ele te bate, bate nele também. Mas não é entre tapas e beijos. Não tem eficácia lidar com essa situação olho por olho, dente por dente, né? Então eu respirei fundo e disse para ele assim, filho, não. Quando um amiguinho empurrar, vocês têm a mesma altura, vocês têm a mesma idade, olha no olhinho do seu amigo ou da sua amiga e diz assim, não gostei do que você fez, não faça mais. Pensa que ele se satisfez com essa resposta? Claro que não. Veio com a pergunta na sequência, mas e se ele continuar fazendo isso? Falei, se ele continuar fazendo, mesmo você tendo dito que não gostou, diga para ele, continuo não gostando do que você está fazendo, não faça, né? Então, é isso, a gente tem que ensinar a criança, não é a se defender no mesmo nível de violência, no mesmo nível, né, de igualdade, mas de superioridade no sentido mental. Eu não dou permissão para você fazer isso. Já há algum tempo, eu venho todos os dias, quando eu acordo, nas minhas orações, né, eu incluí a seguinte mentalização. Muito obrigado, Deus, pois no dia de hoje somente pessoas e coisas boas se aproximarão de mim, né? E aí eu mentalizo isso, né? Mas vamos lá, a gente pode melhorar essa mentalização, né? Talvez você possa dizer assim, muito obrigado, Deus, pois no dia de hoje somente pessoas e coisas boas se aproximarão de mim, de minha esposa e de meus filhos. Somente pessoas e coisas boas se aproximarão de mim, do meu marido e dos meus filhos. Porque é isso, né? As pessoas e coisas boas vão se aproximar de mim quando eu focar a minha mente nas pessoas e coisas boas. E desta forma, naturalmente, sem que eu precise usar a expressão coisas negativas, né? As coisas negativas vão se afastando naturalmente, porque somente pessoas e coisas boas hoje se aproximarão de mim, das pessoas que estão à minha volta, né? Então a gente tem que emitir para o universo esse pensamento de que 100% durante o dia, durante o sono, estamos sendo protegidos por Deus. Eu e meus filhos estão sendo protegidos por Deus. Não importa onde esteja seu filho agora, onde esteja seu aluno agora, né? Ele está sendo protegido por Deus, né? Se está na escola, está sendo protegido por Deus. Se está num passeio com os amigos, está sendo protegido por Deus, né? Se foi passear, se foi viajar, né? Se está realizando uma atividade, está sendo protegido por Deus 24 horas. E aqui no livro Trilhando o Caminho Interior, do preletor Eduardo Nunes da Silva, a quem eu aproveito esse momento para parabenizá-lo pelo livro, na página 45, preletor Eduardo Nunes, ele dirige algumas palavras para os pais e professores. Olha que lindo isso, gente. Pais e professores devem ter, abre aspas, os olhos de ver, fecha aspas, e ser capazes de vibrar com as alegrias e conquistas dos filhos e alunos, mas também devem procurar perceber os sofrimentos e angústias das crianças e jovens. Olha lá, pais e professores devem ter, abre aspas, os olhos de ver, fecha as aspas. Por quê? Os olhos não veem? Sim, os olhos veem, mas às vezes não enxergam, tá? Ver e enxergar são coisas bem diferentes. Você viu? Vi, eu não sou cego, mas você enxergou? O quê? O que que eu tinha que ter enxergado? Muito interessante ele ter colocado essa frase entre aspas para que a gente perceba isso. Eu vi. Mas aquilo que eu vi, eu enxerguei? Muitas vezes enxergar é o que tem por trás, tá, gente? Não é o que está posto na frente. Eu vi, mas eu enxerguei que por trás daquilo que eu vi tem um grito de socorro, né? Eu vi o comportamento do aluno, mas eu enxerguei que por trás daquele comportamento dele pode ter um grito de socorro, um pedido de ajuda. Muitas vezes os alunos e até mesmo os nossos filhos com pouca idade, o grau de maturidade deles ainda não é suficiente para que ele seja claro naquilo que ele quer. E quando ele não consegue fazer isso de forma verbal, ele parte para o comportamento. Então, às vezes o comportamento agressivo, o comportamento, né, indesejável de um aluno, de um filho, de um neto, é um grito de socorro. Enxerguem o que vocês estão vendo, né? E outra coisa que nesse trechinho que eu li para os senhores, né, que está na página 45, procurem perceber os sofrimentos e angústias das crianças, se colocar no lugar do outro, né? Perceber o sofrimento do outro não quer dizer deixa que eu sofro por você, não é isso, né? Mas quando você percebe o sofrimento do outro, a gente passa a não enxergar isso como frescura. Ah, isso é bobagem, isso é frescura. Não, não é isso, né? Eu queria aproveitar e também fazer aqui um comentário com os senhores sobre uma vez que eu comecei a dar aula. Eu dava aula para o segundo ano do ensino fundamental 1. Na época as crianças entravam com 7 anos na escola. E no segundo ano, um aluno com 8 anos, dos 200 dias letivos do ano, na primeira semana ele já me deu pistas que ele ia ser um aluno terrível dentro da sala de aula. Ele me dava muito trabalho. E aí, quando eu já estava quase um mês dando aula, né? Eu pedi para a diretora, não dá mais. Eu preciso conversar com a mãe desse aluno. Não, professor, ele não tem mãe. Ah, tá bom, pode ser o pai. Não, professor, ele também não tem pai. Ah, então, com quem que esse aluno vive? Com a avó. Ah, pode ser. traz a avó que eu quero conversar com ela. E aí, quando a avó chegou, né, para conversar comigo, a inspetora dos alunos ficou na sala com os alunos e eu fui conversar com a avó. Quando eu fui conversar com ela, eu levei um caderno cheio de anotações. Em 30 dias de aula, todos os dias tinha a ocorrência dele na sala de aula. Ele tinha batido em alguém, ele tinha chutado alguém, ele tinha respondido para mim, ele tinha sido estúpido comigo. E aí, quando eu mostrei para a avó o caderno já com aquela montoeira de anotações e registros, ela nem viu. Ela falou: professor, eu não duvido do senhor que tudo que está escrito aí é verdade. Eu só queria pedir um favor para o senhor. Tenha um pouco de paciência com meu neto, porque dos 8 anos de vida dele, ele morou 3 anos na rua sozinho. E aí, quando ela me contou isso, eu falei: meu Deus do céu, como pode, né, uma criança viver 3 anos na rua sozinho? E quando, até antes de, né, de ter conhecimento dessa parte da história da vida desse aluno, eu tinha a sensação que ele me rejeitava como professor. E aí eu pude perceber que não era o professor que ele rejeitava, mas sim a

0: figura masculina. E aí eu comecei a mudar a forma de agir com esse aluno. E num curto espaço de tempo, ele saiu da condição de alguém que me rejeitava e ele passou a ter assim, ele se grudou em mim de um jeito que quando eu abria a porta do meu carro para ir para casa, ele pulava dentro do carro dizendo que queria ir embora comigo. Eu dizia, não, não, não, você vai para sua casa que a sua avó está te esperando, né? E aí eu me lembrei de contar isso para vocês, justamente porque quando o preletor Eduardo Nunes fala, né, procurar perceber os sofrimentos e angústias das crianças, eu fiquei pensando como esse menino, como esse ex-aluno, ele tinha esse sofrimento dentro dele da rejeição dos pais. Ele não rejeitava o professor, ele rejeitava a figura masculina de um pai que abandonou e de uma mãe que abandonou. E tudo que eu fazia, a partir do momento que eu soube dessa pequena parte da história dele, foi nos meus atos, nas minhas falas, deixar claro para ele, eu não vou te abandonar como seu professor. E ele sentiu isso, que ele podia contar comigo, que ele podia se desabafar comigo, que ele podia ver em mim muito além de um professor que ia ensinar ele a ler, a escrever e as quatro operações básicas. Ao final desse mesmo ano, ele se tornou, gente, acreditem, no melhor aluno da sala. Não só o melhor aluno em questões pedagógicas e didáticas, mas também no comportamento. Um menino lindo, lindo, lindo, lindo. E eu gostaria de finalizar com uma meditação, uma oração do livro Minhas Orações. Esse livro também os senhores adquirem na livraria.sni.org.br. Na página 176 tem a mentalização para eliminar o conflito. Então, aqueles que puderem, né, fechar os olhos, acompanhar mentalmente, né? Neste momento, deixo o mundo dos cinco sentidos e entro no mundo absoluto de Deus, no mundo da essência. Aqui é repleto de infinita sabedoria, infinito amor, infinita vida de Deus. A sabedoria traz ordem perfeita. E onde há ordem, todos os seres ocupam os seus respectivos lugares sem lesar uns aos outros. Não há atrito entre pessoas, não há luta entre classes, não há guerra entre nações, não há conflito entre homens e micróbios. Todos os seres estão em perfeita harmonia, vivificando-se mutuamente, envolto pelo infinito amor de Deus. As pessoas e as classes e as nações convivem em perfeita harmonia. Aqui é o paraíso de mútua colaboração. Ó Deus, fazei com que vossa vontade, que está feita no mundo da essência, seja feita também no mundo fenomênico. Venha o vosso reino. Neste momento, Deus, através de sua sabedoria infinita, seu amor infinito, sua força infinita, está tornando o mundo fenomênico tão perfeito quanto o mundo da essência. Muito obrigado, Deus. Muito obrigado. Então, essa é uma mentalização que está no livro Minhas Orações, na página 176, que é a oração para eliminar o conflito. Desta forma, meus amigos, muito obrigado mais uma vez. Gostaríamos, né, de convidar a todos para nos seguir nas redes sociais, para acompanhar os próximos lançamentos e para acessar o portal para encontrar uma associação local mais próxima. Acesse o link sni.org.br. Muito obrigado por essa oportunidade. Deus abençoe cada um dos senhores. Muito obrigado.
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0: Simone Luigi!
1: Ciao gente, obrigada!

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1: Para todas as mulheres seguras.

0: Sensuador.
1: Felipe Rodrigues, obrigada.
2: Obrigado,
3: obrigado. Obrigado, viu, Simone? Deus abençoe.
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É fácil entrar na vida de alguém que já tem alguém e ficar cobrando o outro lado. Agora, terminar com alguém por causa de alguém não é assim tão fácil. 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

0: 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Eu já vi. 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
1: Diretamente de Belo Horizonte, Luan Cine 2.0. Pãozinho no céu, vai.

0: tudo aquilo que fica quando a gente se vai. Sempre trabalhamos para sermos lembrados pela emoção que fomos capazes de transmitir. Não importa quantas vezes estivemos em primeiro lugar em qualquer ranking, basta alguém em algum lugar ouvir uma canção de João Neto e Frederico e nós estaremos lá.
1: É pensando assim que preparamos essa homenagem para o maior fenômeno que a nossa música já viu. Uma menina, uma rainha, uma estrela que passou e realizou os desejos de milhões de fãs e o nosso, de poder gravar a sua primeira canção. Senhoras e senhores, essa é a minha herança de Marília Mendonça. 6 horas da manhã.

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0: história de todo
1: meninos
0: mundo.
1: E Deus.
2: Meninos.
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0: Neves Animais e Maiara. Que história linda.

0: Alô, você, muito, muito bom dia. 5:01. Chegamos, manhã de quarta-feira, 7 de outubro de 2026, abraçando você no trabalho, você que descansa, passeia, viaja, quem sabe faz a sua caminhada matinal também, pessoal ali nas academias. Então, o rádio, ele é muito presente na vida das pessoas. E se você optou e nos deu a preferência na Rádio Centro-Oeste, seja 100.9 FM ou multiplataformas, muitíssimo obrigado. Você que também está aí no campo, né? Aí na sala de ordenha, está no... Enfim, tem gente que tem rádio para todo canto, né? Que além dele trazer a informação, ele também é algo assim que deixa os animais mais tranquilos, né? Então, tudo é melhor. O rádio tem essa força. Tempo firme na Grande Pinhalzinho, também na região. Temperatura marcando 16 graus, bem agradável. Umidade relativa do ar é de 83%. Estamos sob influência da lua minguante. Até às 7, a gente traz música, informação, prestação de serviço, oportunidades de negócio, trabalho, interação com o nosso ouvinte pelo 33666200. 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
0: 5:03, primeira história musical desta manhã de quarta-feira. Rodrigo Matos e Praiano, bom dia.

0: Paula Fernandes, a mineirinha ferveu. Ainda teve Rodrigo Matos e Praiano, Caboclinho Valente. 5h10, a hora certa. É a programação da Rádio Centro-Oeste que não desliga 24 horas por dia e fazendo companhia. Pois nesse meio da semana retorna também o Brasileirão, né? Intervalo aí para as eleições. Prossegue hoje então as rodadas aí do Campeonato Brasileiro. Claro, destaque aí para os nossos times do Sul, né? Hoje tem Remo e Grêmio às 19h30. Tem no mesmo horário Internacional e Corinthians. Às 20 horas, Esporte Clube Vitória e Chape. Os espetáculos aí desta quarta-feira, dia 7 de outubro. Vou falar em data. O Tribunal Superior Eleitoral marcou para amanhã, dia 8, o julgamento que pode definir a eleição no Rio de Janeiro. Lembro que nós falamos aí disso também no, já na programação, também amplamente divulgado e, claro, é notícia, né, do Brasil todo. Enquanto isso, no Senado, o presidente Alcolumbre anuncia sessões para discutir e votar o fim da escala 6x1. O plenário votará a proposta em primeiro turno na próxima semana. Enquanto isso, Flávio Bolsonaro busca apoio de Caiado e Lula defende fim da 6x1. Tribunal Superior Eleitoral desmente a alegação de fraude na apuração de votos. O Tribunal Superior Eleitoral também lembra que dados sobre comparecimento de eleitores estão em andamento. Enquanto isso, no cartório eleitoral aqui em Pinhalzinho, a chefe Grace Lasquimal afirmou ontem que o processo ocorreu normalmente e também confirmou a manutenção das sessões para 25 de outubro. Então, quem foi no primeiro turno não vai ter nenhuma mudança, pelo menos a princípio, nos locais de votação. Só então, lembrando, se você não votou no primeiro turno e deseja ir no segundo, nada impede. Contanto que você regularize a situação até dezembro com a Justiça Eleitoral. A nível de Estado, Marilisa Bem será secretária de Segurança Pública no novo mandato de Jorginho Melo. Isso já está, então, definido. Informação também, mudanças da reforma tributária começam a impactar o dia a dia de consumidores. As novas regras sobre pagamento de impostos passam por período de transição até 2033. Vai ser um período aí de adaptações, né? No agro, plantio do milho avança no estado com expectativa de crescimento na área cultivada. Primeira safra 26-27 projeta uma alta no cultivo e preço ao produtor mantém relação no mercado catarinense. O Inmetro Santa Catarina reforça a fiscalização de brinquedos antes do Dia das Crianças e orienta pais para evitar riscos. Santa Catarina reforça alerta contra antivirose após confirmar 5 casos e 2 mortes. Essa doença é transmitida por roedores silvestres e a doença exige cuidados na limpeza de locais rurais e rápida busca por socorro médico. Santa Catarina vai destinar 5 milhões para estruturar a economia espacial. Equipe organizada pela UFSC vai mapear características de cada região para possíveis investimentos e também projetos. O IBGE abre 1.100 vagas para trabalho no Censo Agropecuário em Santa Catarina, com remuneração base de R$ 3.200. 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Se você tem alguma informação útil e importante, tem fundamento, participe, compartilhe 3366-6200.
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0: 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Buenos dias.

0: César e Paulinho, viajante solitária. Essa também presente aí, meus amigos da estrada, meus irmãos do trecho. TV na Porca Velha e o Bailão Popular. Acerta a hora no sinal, 5h21.
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3: Panorama Agrícola para 7 de outubro de 2026, quarta-feira.
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0: 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Acompanhe as informações.
3: Olá, hoje é quarta-feira de lua minguante, 7 de outubro, no ar para você o Panorama Agrícola. Na mesa de som está o Eduardo Maier e o ditado de hoje é: a mentira tem pernas curtas. Você confere no Panorama Agrícola desta quarta-feira. Vale Feira impulsiona a agricultura familiar em Gravatal, município do Sul Catarinense. 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
3: A implantação da unidade de referência de ensino em viticultura na Fazenda Escola do SEDUP Campo Herê, sob gestão da Epagre no oeste do estado, constitui uma ação voltada ao fortalecimento da formação acadêmica dos estudantes e a aproximação entre os conhecimentos desenvolvidos em sala de aula e as práticas produtivas presentes na realidade da agricultura regional. A iniciativa considera a relevância da viticultura para o sul do Brasil e especialmente o seu potencial de geração de renda para as famílias rurais. Esse processo envolveu a coordenação técnica de ensino, o Laboratório de Práticas Agropecuárias de Fruticultura do SEDUP em Campo Herê, extensionistas da escola, a Estação Experimental da Epagre em Videira e lideranças do programa Fruticultura na região. O mercado de ovos no Brasil oferece uma variedade de produtos e sistemas de produção com galinhas livres, ovos orgânicos, caipiras com ômega 3, ovos brancos e vermelhos. As diferentes denominações estão relacionadas às características do sistema de criação, à composição ou ao processamento do alimento e devem observar as regras previstas para produção e rotulagem. De acordo com o Instituto Ovos Brasil, o consumo por habitante passou de 120 ovos por ano em 2010 para 310 ovos por ano em 2026. Isso aqui no Brasil. O país é o sexto maior consumidor e o quarto maior produtor mundial de ovo. O Ministério da Agricultura e Pecuária estabelece normas para a produção e fiscaliza estabelecimentos e produtos de origem animal. Os produtos podem ser identificados conforme a espécie de origem e as características do sistema de produção. No caso de ovos de outras aves, como codornas, patos e avestruzes, a espécie deve ser informada na embalagem. Denominações como caipira e orgânico também devem observar regras específicas de produção e rotulagem. Vamos às diferenças. Os ovos convencionais, brancos ou vermelhos, apresentam a mesma composição nutricional. A principal diferença entre eles está relacionada à linhagem ou raça das galinhas. Ovos brancos geralmente vêm de aves de penas brancas, enquanto os de casca vermelha são produzidos por linhagens de penas mais escuras.

0: A cor da casca por si só não determina diferenças nutricionais. Na produção convencional, as aves podem ser criadas em diferentes sistemas, inclusive em gaiolas. A produção de ovos caipiras prevê requisitos específicos para a criação das aves, incluindo o acesso delas a áreas externas de pastejo. As áreas destinadas às aves devem observar medidas de biosseguridade para reduzir riscos sanitários, inclusive os relacionados ao contato com aves silvestres. Já as galinhas criadas em sistemas livres de gaiolas ficam soltas em galpões. Conforme o sistema adotado, podem ou não ter acesso a áreas externas. Expressões como galinhas felizes ou happy eggs podem ser utilizadas como estratégias de comunicação ou marketing. Essas expressões, no entanto, não substituem as denominações e as informações exigidas por lei. Quando a embalagem apresenta uma característica diferenciada, a informação deve corresponder às condições efetivamente verificadas na produção. Também existem ovos cuja composição é associada à presença de nutrientes específicos, como ômega 3, selênio ou vitamina E. Nesses casos, a alimentação fornecida às aves pode ser formulada para influenciar a composição do produto final. As informações e alegações apresentadas na embalagem devem observar as regras aplicáveis à rotulagem de alimentos. O ovo orgânico segue a legislação de produção orgânica em vigor no país, que estabelece requisitos específicos para alimentação, manejo das aves e uso de insumos. O sistema prevê restrições específicas para medicamentos, insumos e componentes utilizados na alimentação. No Brasil, os ovos de diferentes cores ainda são menos comuns, mas existem variedades com casca azulada e outras tonalidades. A diversificação dos produtos não é por si só uma exigência legal. No entanto, quando o produtor declara uma condição diferenciada, como caipira ou orgânico, é necessário atender aos requisitos correspondentes. Vendas. A fiscalização da produção de ovos nos estabelecimentos produtores envolve os serviços de inspeção, seja ele municipal, estadual ou federal. No varejo, a fiscalização também envolve vigilâncias sanitárias do município ou do estado. De acordo com o Instituto Ovos Brasil, cerca de 20% da produção nacional de ovos chega às grandes redes de supermercados. Os demais são comercializados por outros canais, como pequenos estabelecimentos, feiras e diretamente à indústria. O Brasil também é exportador de ovos. Em 2025, exportou 40.894 toneladas. Os principais destinos foram Estados Unidos, Japão, Chile, México e Emirados Árabes Unidos.
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0: A entrevista de hoje tem como assunto Vale Feira, um crédito para o servidor público comprar na feira do produtor. Quem conta essa história é a extensionista do município de Gravatal.
2: Olá, ouvintes do programa Panorama Agrícola. Eu sou a Marta Pedro, extensionista rural da IPAGRE de Gravatal. E hoje vou falar sobre uma excelente iniciativa no município de Gravatal, que valoriza quem trabalha na prefeitura e quem trabalha no meio rural também. Essa iniciativa é a Feira Municipal do Produtor Rural, que foi criada para atender o programa Vale Feira dos funcionários públicos municipais. Surgiu da parceria entre a Sala do Empreendedor do SEBRAE, a Prefeitura e a EPAGRE. Em 2025, a Prefeitura de Gravatal criou o Vale Feira, que é um crédito mensal que os servidores públicos recebem para comprar na feira produtos frescos direto do produtor. Para a feira acontecer, cada parceiro deve fazer a sua parte. Nós da IPAGRE somos responsáveis pela identificação, motivação e assistência técnica dos produtores, além de ajudar no cadastramento dos feirantes junto à prefeitura. Esse cadastramento é feito ao longo do ano e prioriza os agricultores de Gravatal, que produzem de forma mais limpa e sustentável. O SEBRAE e a Prefeitura são responsáveis por organizar o local da feira, fazer o pagamento dos agricultores e também a comunicação com os funcionários, divulgando o local, os dias e os horários das feiras. A feira está acontecendo toda sexta-feira e conta com cerca de 10 agricultores, que produzem hortaliças, frutas, mel, temperos, geleias, biscoitos e bolos e até cogumelo. Tudo fresquinho de qualidade. Para o agricultor, essa iniciativa é uma boa oportunidade de comercialização garantida, pois o funcionário só pode utilizar o Vale Feira na feira municipal. São cerca de 600 funcionários. Então, isso também é um incentivo à diversificação das atividades na propriedade rural, uma possibilidade de renda complementar muito boa. Já para o funcionário, é a garantia de estar comprando um produto de qualidade, um produto fresco, produzido no município, que tem mais sabor, mais qualidade de vida para o funcionário e mais saúde também.
0: Marta Pedri fala sobre os desafios para manter e fazer crescer a feira do produtor de Gravatal.
2: Agora, o nosso principal desafio é aumentar o número de feirantes, ter uma maior diversidade de produtos na feira para atender a demanda de quase 600 funcionários e manter a feira no verão, né, que é uma época complicada para a produção de hortaliças. São desafios e que acredito que a boa parceria funcionando vai ser possível. E entendemos que projetos assim mostram que quando a agricultura familiar fica forte, a cidade inteira pode crescer junto. É o dinheiro público circulando dentro do próprio município, ajudando as famílias agricultoras a venderem tudo o que produzem. Então, estamos bem contentes com esse novo projeto, confiantes do sucesso que terá no futuro. Obrigada.
0: Essa é a extensionista da IPAGRE no município de Gravatal, sul de Santa Catarina, Marta Pedri.
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Essa moda do saudoso Tião Carreiro e saudoso Pardinho. Ó, empreitada perigosa. Essa é uma das modas que dá pra se dizer assim, com cheiro de terra, né? Mas que marcou toda uma época. Incrível. 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

0: Argel Andregueto matando a palinha nova Sul Brasil. Acho que tá. Na lida já, né, gente? A Janice Verlan aqui de Pinhalzinho, obrigado. Boa sorte também. Milton Degustar, Claudemir de Biase, Barra Escondida Sul Brasil. Oh, lá no dia da eleição, viu Biase lá na rua, não deu tempo nós prosear, né, gente? Mas bom vê-lo, saber que tá todo mundo com saúde. Um abraço. Obrigado por nos ouvir todos os dias também. Boa sorte. O Degustar, ele tem rodízio de carne, de pizza, aqueles buffet. Ah, e até sobremesa, né, gente? Às vezes evito falar. Como eu tô, por exemplo, desde ontem de manhã sem café da manhã, daí essas coisas meio que me... Ah, tu me entende? É um apetite extraordinário. 5h36, a hora certa. 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Vamos pro break, daqui a pouco voltamos.
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4: Você sabe como funciona o Sistema CNA, FAESC, Senar, Sindicatos Rurais? Em âmbito nacional, a CNA é a voz institucional do setor agropecuário, com atuação junto aos poderes públicos, na defesa de políticas para o campo e na elaboração de propostas voltadas ao desenvolvimento do agronegócio. Em Santa Catarina, a FAESC representa os interesses dos produtores e articula ações estratégicas para o setor produtivo. O Senar atua na formação profissional, na promoção social, na assistência técnica e gerencial, entre outras ações. Já os sindicatos rurais formam a base do sistema nos municípios, mantendo contato direto com os produtores, identificando demandas locais e mobilizando o setor. Juntas, essas entidades trabalham para fortalecer o agronegócio. Minuto do Agro, uma produção do sistema CNA, FAESC, Senar e sindicatos rurais.
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4: Venham-se 5 horas e 41 minutos, nota de falecimento. As famílias de Beno e Rosane Baron, Eleandro e Rose Prois, comunicam com profundo pesar o falecimento de Geraldo José Becker, aos 79 anos. O corpo será velado a partir das 7 horas, na comunidade de Linha Aparecida, Saudades. Atos de fé estaremos divulgando posteriormente. As famílias de Beno e Rosane Baron, Eleandro e Rose Prois, comunicaram com profundo pesar o falecimento de Geraldo José Becker, aos 79 anos. Aliás, quero aqui também deixar um abraço a familiares, né? Até nos colocavam que o seu Geraldo também era ouvinte assíduo da Rádio Centro-Oeste. Então, neste momento de dor, a nossa prece também de conforto e superação a todos os familiares e amigos.
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4: Opa, essa é a ZYV296, canal 265. Nós estamos no ano 49 de comunicação, atravessando gerações e agradecendo sempre sua companhia. 5h43. E para nossa alegria, mais de 33 anos, aqui estamos todos os dias. Coisa boa, muito obrigado a todos.

0: já esqueceu. E hoje vai ter as cucas sovadas na... no salão paroquial.
1: Eu já sofri no passado.
0: Ontem já teve pãozinho de milho, né? Nossa! 18 pila cuca, Kiko, é uma cuca e tanto, né, gente? Hoje no salão paroquial, tá? Não vai muito cedo, você tá começando a fazer agora, tá? No sinal, 14 para 6, a hora certa. 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
14: Ô, seu Mirtão, essa erva verdona aí, ó, que marca, hein?

0: cerveja toda.
1: Ó, falar em erva, essa é exclusiva nossa, da Semedão, que leva a marca do Joaquim Severo, do Paulo Clemes Vieira, do Laudenor Kunz e por aí vai, né? E tá dando em grande quantidade ultimamente. Poxa vida, hã? Só não vai procurar por aí, é difícil, tá? É exclusiva nossa, certa que é esse. 5 para 6 tem os mateadores.

0: Loteadores, dona do rancho, já está chegando informativo da FECO Agro. Alô, Marlice Wagner, pessoal linha Coxilha, obrigado. Douglas Gonçalves, sorteio da pizza. O Chore Milton Wallace, ele disse que trabalhou 33 anos na casa. Olha só, lembro bem. Grande abraço, Chore. Jorge Antônio falou assim, disse que gosta de pizza também. Pai, aquela do degustar é diferenciada, né? Nossa, Elias Pinheiro me mandou uma foto aqui. Quase nem coube todos É chimarrão, é pito, é não sei o que, tudo que tem na mesa ali, Elias. O que que tá acontecendo, guri? Ai, a Aline Ais também na sintonia, obrigado. A Marinette Sulzbach, linha Riqueza. Valeu, galera, continuem ligados. Deixa também informar, há pouco a gente falava do passamento do senhor Geraldo José Becker. Então ele será velado no Salão da Comunidade Linha Aparecida Saudades a partir das 7 horas. E os atos de fé dar-se-ão então às 16 horas de hoje e posterior sepultamento. Mais uma vez aí nossos sentimentos e também nossa solidariedade e a prece de conforto e superação a todos os familiares e amigos. 6 em ponto, acompanha informativo da FECO Agro, programa Agronegócio hoje que une o campo e a cidade pela informação. Em 11 minutos e meio a gente volta. Até já.
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0: Seis horas e um minuto, 16 graus a temperatura.
3: Entidades do agro destacam as conquistas políticas do setor nas últimas eleições. Cooper Itaipu amplia a produção de rações e fortalece a cadeia produtiva no Grande Oeste Catarinense. Essas e outras notícias logo após a nossa mensagem cooperativista.
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3: 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Alô, amigos do sul do Brasil, eu sou o Renê Roberto e hoje é quarta-feira, edição de 7 de outubro de 2026. E essas são as notícias. Durante a realização da Expomerco em Chapecó, lideranças cooperativistas e produtores rurais debateram o futuro da pecuária de corte e os novos investimentos para o setor. Um dos principais anúncios foi a consolidação da parceria entre a Cooper Alfa e o Grupo Montebello para a construção de uma nova planta frigorífica no município de Palmitos, oeste catarinense, acompanhada de ações voltadas ao melhoramento da genética e do manejo dos animais no campo. O segundo vice-presidente da Cooper Alfa, Edilamar Vons, explica que o projeto atende uma antiga reivindicação das famílias associadas por uma estrutura própria para o abate de gado de corte. A Cooper Alfa terá 10% de participação no empreendimento. A planta possui autorização inicial para abate de 150 animais por dia, com capacidade que poderá chegar até 500 animais diariamente. diariamente. A previsão é concluir a obra física até o final de dezembro. Depois disso, serão necessárias as liberações do Serviço de Inspeção Federal, o CIF, e os demais trâmites legais para o início das operações. Além da estrutura industrial, a Cooperalfa também trabalha no desenvolvimento de marcas próprias, como a Unialva, Especialitá e Prato Cheio. Edilamar Vons avalia que o mercado de gado de corte apresenta boas perspectivas no longo prazo, citando o aumento do consumo e da renda na China, importante mercado para a carne bovina brasileira. Ele também reforça a necessidade de melhorar a genética e o manejo no campo, a fim de garantir animais de qualidade e a nova indústria. O integrante da assistência técnica comercial e zootecnista, Marcelino Giroto, destaca que o encontro na Expomerco teve como objetivo apresentar aos produtores os detalhes da nova planta do frigorífico Monte Belo e estimular o desenvolvimento da bovinocultura de corte. Segundo Marcelino Giroto, a atividade segue em expansão no oeste catarinense e representa uma frente estratégica para a Cooperalfa e para os agricultores da região. Sicredi Sul Catarinense inaugurou recentemente a primeira agência no município de Laguna, sul do estado. A cerimônia reuniu associados, autoridades, representantes de entidades e colaboradores da cooperativa. Esse novo espaço traz elementos que valorizam a história do município e reforça o compromisso da instituição em construir uma sociedade mais próspera por meio do cooperativismo. O cooperativismo exige proximidade. O diferencial do nosso modelo é o contato humano. Nosso compromisso se estende à vida da comunidade e a nossa intenção é sermos parceiros ativos nos projetos regionais, destacou o presidente do Sicredi Sul Santa Catarina, Aloysio Vestrupi. Para a gerente da agência de Laguna, Kelly Brizola, o momento representou a concretização de um sonho construído por muitas mãos. O diretor executivo do Sicredi Sul Santa Catarina, Erli Silveira Lima, destacou que a chegada da nova agência ao município catarinense de Laguna amplia a presença e o acesso ao crédito em toda a região sul de Santa Catarina. Estamos trazendo uma cooperativa de crédito focada em fomentar o crescimento regional com soluções financeiras para pessoas físicas, agronegócio e empresas de todos os portes. Nossa missão é atuar em parceria com a comunidade, o poder público e as entidades de classe, consolidando o modelo de atendimento que nos trouxe até aqui, comentou Erli. O novo ambiente traz a representação do movimento do vento, elemento marcante na paisagem e no cotidiano da histórica Laguna. O conceito pode ser percebido já na fachada da agência. Com 340 metros quadrados de área distribuídos entre terra e mezanino, a unidade conta com caixas eletrônicos, ambientes de atendimento, sala multiuso, sala de reuniões e espaço do associado. Com a nova agência, a instituição Sicredi passa a ter 31 espaços de relacionamento, distribuídos em 45 municípios, entre os municípios de Passo de Torres e Imbituba, em Santa Catarina, atendendo mais de 90 mil associados do sul catarinense. Cooperativismo tem um papel importante no desenvolvimento econômico do Grande Oeste catarinense, especialmente na atividade agropecuária. A atuação da Cooper Itaipu de Pinhalzinho é um exemplo desse modelo, como a estrutura industrial voltada à produção de rações, que atende produtores associados e contribui para o fortalecimento da cadeia produtiva regional. O complexo industrial da cooperativa possui capacidade de produção superior a 1.000 toneladas de ração por dia. A unidade destinada à suinocultura produz cerca de 700 toneladas diariamente, enquanto a fábrica de bovinos entrega entre 350 e 400 toneladas entre produtos a granel e ensacados. Parte desse volume é utilizada para atender produtores da região e também unidades parceiras como a de Ampere, no Paraná. A produção ocorre em sinergia com a Aurora Coop e com os próprios associados, com manutenção de estoques estratégicos de grãos e geração de valor dentro do território catarinense. Além da capacidade de produção, a Cooper Itaipu de Pinhalzinho, Santa Catarina, utiliza a tecnologia para controlar diferentes etapas do processo. O complexo conta com robôs para o carregamento, sistemas de pesagem de precisão e mecanismos de controle de qualidade que permitem acompanhar a produção. A rastreabilidade também faz parte desse processo. É possível acompanhar a carga desde a saída da indústria até a chegada à propriedade rural, garantindo maior controle sobre a cadeia produtiva. Esse controle contribui para que a produção agropecuária regional siga os padrões exigidos pelo mercado. A cadeia envolve desde a fabricação da alimentação dos animais até a produção de carnes e derivados que chegam aos consumidores brasileiros e também aos mercados internacionais. A atuação da Cooper Itaipu ainda inclui o reaproveitamento de resíduos em benefício dos associados, além de investimentos em estruturas destinadas aos colaboradores, caminhoneiros e transportadores. A proposta integra tecnologia, controle de qualidade e atenção às pessoas em diferentes etapas da produção. E a seguir, depois da nossa mensagem cooperativista, nossa última notícia.
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3: Ok, voltamos nos estúdios de rádio da Fecoagro, no centro de Florianópolis, capital do estado de Santa Catarina. E agora atenção para a última notícia. As 8 entidades que fazem parte do Fórum Informal do Agro SC participaram do projeto de apoio aos candidatos a deputados estaduais e federais que tiveram empenho do setor na última eleição. Todas as entidades trabalharam para que fossem eleitos os candidatos que já demonstraram ações e apoio ao setor agropecuário e cooperativista em Santa Catarina. Dos 9 candidatos a deputados estadual que foram recomendados, 7 se elegeram. No caso do deputado federal, foram sugeridos 6 nomes mais próximos do setor. Foram eleitos 4. Os dirigentes das entidades consideram positivo o resultado das votações. Segundo José Zeferino Pedroso, presidente da Federação FAESC de Santa Catarina, uma das entidades que participou do processo, disse que o setor pode se considerar vitorioso nas indicações, pois conseguiu ajudar a eleger grande maioria dos vitoriosos.
6: Nós do agro catarinense, as lideranças em reuniões, indicamos alguns candidatos que demonstraram no passado o interesse em defesa no agro catarinense. O setor cooperativista e agropecuarista de Santa Catarina pode se considerar vencedor nos resultados das eleições parlamentares do estado. A campanha desenvolvida pelas entidades do agro e do cooperativismo para eleger parlamentares estaduais e federais identificados com o setor surtiu o resultado. Dos 6 candidatos a deputado federal indicados e dos 9 candidatos a deputado estadual, 2 federais e 2 estaduais não conseguiram se eleger. As cooperativas e as entidades do setor agrícola se empenharam na indicação desses candidatos que já demonstraram apoio e defesa do setor nos espaços legislativos que atuam. Nós agradecemos e vamos continuar lutando, pensando no futuro de Santa Catarina e do Brasil.
3: Este foi José Zeferino Pedroso, presidente da FAESC, Federação da Agricultura e Pecuária do Estado de Santa Catarina. 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
0: Opa, voltamos. Informações atuais e importantes através do Fecoagro, 6 horas 11 minutos e meio. E chegando o som aí de Hugo e Guilherme com Ana Castela. Todo mundo? Menos eu, bom dia.
11: Parece que eu já quero sentar aqui num bar em Goiânia mesmo e já começar a beber ouvindo essa. Pronto.

0: Pois é, Pia, eu lembro mais que o pai, sabe que o pai foi patroleiro na vez da prefeitura, né? Daí quando eles começaram, tinha que fazer um curso lá, né, pra trabalhar de patroleiro. E aí eu tinha um cara lá que foi lá fazer um curso lá, um barrigudo lá. Daí os caras estendiam um jornal assim no chão, né, cara? E daí o cara tinha que ir com a lâmina assim, a regular bem a lâmina e tirar o jornal sem arrancar a terra do chão, né? Bah. Acabou que o desgraçado foi lá e tirou só o jornal, piá do céu. Daí chegou a vez do pai, né? O pai falou, não vai ter pra mim, o cara é bom. Aí o pai foi lá assim, regulou bem a lâmina patrola, arrumou bem aquela paciência dele. Passou assim, né, quando olhou assim, ficou o jornal no chão. Daí ele desceu triste. E o cara falou, é, senhor, o senhor que é o nosso patroleiro. Ele falou, mas eu deixei o jornal. Ele falou, não, o senhor arrancou só as letras do jornal com a lâmina. Forte homem, né? Quero ver quem mata essa.
1: É, pra matar essa aí é difícil, né? Ó, que é, cara é bom. Barbaridade, né, gente? É, stories, né? Quem que mandou aqui?
2: Papai, mãe, quero ganhar um presente no mercadão no calçado. Quero ganhar um tênis, Clara Vitória Morde Pinhalzinho. Quero ganhar um tênis, Clara Vitória Morde Pinhalzinho.
1: É Clara, é isso? Oi, Clara, bom dia pra família toda aí, Marinete, boa, amor, obrigado, viu? É, tem a promoção Dia das Crianças em parceria Rádio Sandrense e Mercadão do Calçado, né? Então vai caminhando o áudio aí da criançada e boa sorte. 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E oferece nesse horário aqui na Rádio Centro-Oeste a previsão do tempo com nossa meteorologista Camila Cardoso.
3: A previsão do tempo para esta quarta-feira é uma quarta-feira em que a gente tem condições de tempo relativamente estáveis em boa parte do dia em Pinhalzinho. O sol aparece meio a nuvens e as temperaturas entram em elevação, com máximas que devem chegar a casa dos 28 a 29 graus. Os ventos sopram do quadrante norte com intensidade fraca, moderada. E mais em direção à tarde, pode ser que a gente tenha alguma outra instabilidade, alguma pancada de chuva de maneira muito isolada. Amanhã, na quinta-feira, áreas de instabilidade se formam em Santa Catarina, trazendo condições para chuva associada a trovoadas e temporais, principalmente na primeira parte do dia. Na sexta-feira, as instabilidades permanecem por aqui, mantendo o risco para temporais também ao longo da sexta e aí se prolongando pelo sábado. Portanto, hoje, em termos de condições atmosféricas, tem condições aproveitáveis, tem aquecimento. E amanhã, na quinta, principalmente já na madrugada e manhã, a gente tem novas áreas de instabilidade que vão manter o quadro de chuva e trovoadas aqui em Pinhalzinho, até mesmo risco de temporais. Temporais esses que aumentam a possibilidade na sexta e no sábado. Camila Cardoso, para você ouvinte aqui da RCO.
1: Obrigado, obrigado, Camila. Bom dia, bom trabalho. Na Grande Pinhalzinho Região, o tempo firme, só marcando sua presença por aqui. Temperatura agradável 16 graus, umidade relativa do ar 81%. Estamos sob influência da lua minguante. 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Um abraço para a família Gubiani, a dona Diva mandou para cá participar do sorteio. Gente, hoje tem rodízio de pizza, dois rodízios apresentando a degustar, hein? Então, bora participar. Aí, um abraço também para o Darcy, para o Delcio, para a Tere, né? Ficamos muito felizes ontem também, fizemos uma visita para o nosso querido Delcio, lá na Unimed Chapecó. E que bom, está se recuperando bem, graças a bom Deus, né? Então, nosso louvor ao nosso bom Deus, também a medicina, a ciência, né? Então, é um conjunto aí para realmente restabelecer a saúde de tanta gente, dentre eles nosso querido amigo, o Delcio Gubiani. 6h20 agora.
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1: Opa, esta é a ZYV296, canal 265. Ano 49 de comunicação, atravessando gerações. E agradecendo sempre sua companhia, 6h23, manhã de quarta-feira, 7 de outubro. Para você que está com a gente desde as 5 anos, depois 24 horas, muito obrigado. Está chegando agora, boas-vindas. 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Cada pouco a gente tem uma dica diferente neste mega tabloide Outubro Rosa e Novembro Azul.
14: Bom dia, Mirto.
1: Bom
14: Vou
1: dia.
14: Matar aquela piada que o Piá contou aí.
1: Olha.
14: Quando eu tinha 16 anos, meu pai mandou no moinho. Sabe o tempo de fazer milho, fazer farinha com
1: sim.
14: pedra?
1: Lembro.
14: Daí eu vinha vindo pra casa, era longe, né? Faltavam uns 50 metros pra chegar em casa. Tinha um barulho no barranco, apeei do cavalo e fui lá olhar, era um tatu, pia. Peguei a areia do cavalo e amarei no pé do tatu e desci correndo pegar o picão, porque picão e o apá. Quando eu cheguei de volta lá pra tirar o tatu tinha levado, tá só o rabo do cavalo de fora. Matei a charada ou não matei?
1: Poxa vida. Não, aí matou a charada aí, com. Mas me faltava essa aí, não é, Chico? Isso era naquele... Faz uns dias, né, Ico, que isso aconteceu? Pode passar pra nós quanto tempo faz, mais ou menos?
15: Bom dia, meu tio. Tudo
1: dia,
15: certo?
1: Dia. Opa.
15: É Thomas por aqui.
1: Fala, meu amigo.
15: Estamos aqui pro lado do Rio Grande do Sul, em Horizontina.
1: Olha aí, ó.
15: Aproveitando, pedir aí se sobrar um espacinho pra tocar a música Maria Tchá Tchá Tchá aí pra alegrar o povo. Obrigado, fica na paz de Deus.
1: Aí, ó. Ô, Thomas, já que você tá na região de Horizontina, pede aí pelas famílias Friedrich por aí. São nossos familiares, né? Sabe que às vezes o sobrenome muda, né? Mas e tinha a tia lá que... Aí a minha tia casada com Friedrich, então Bittinger. Então, mas lá falar de Friedrich são todos parentes lá, viu, Thomas? Entrega um abraço aí pra todo mundo. Boa viagem, pessoal do trecho. Darcy Albani na sintonia, obrigado. Catarina Ferraz aqui de Pinhalzinho também. Um abraço pro Lucas aí no Posto Esplanada também. Sábado cheguei a ele e disse, olha, mamãe, sempre ouve cedito a Centro-Oeste. Obrigado, viu? Obrigado, dona Catarina, Lucas, todo mundo aí. Ademir Ternos e Volta Grande também na sintonia, obrigado. 6h27, hora certa. Chegando aí o som do grupo Minuano na manhã. Bom dia.

brasileiro. Um abraço também, meu querido amigo Ivonei Schmitz, a Juliana, toda a família. Um abraço, queridos, tá bom? No sinal 6h31. 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

0: pessoal que está em Patrocínio, Minas Gerais. Nilson Modanese, um abraço. Muito obrigado aí pela companhia também, pessoal do trecho, né? Nos leva de carona. Obrigadão, tá?
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0: 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Bueno, bueno. Deixa eu ver o que mais que nós temos. Ah, deixa eu trazer algumas informações também. Depois de alguns dias de paralisação, Brasileirão tá de volta. Hoje tem Vitória e Chapecoense, 20 horas. Também tem Internacional e Corinthians às 19h30. E tem, no mesmo horário, Remo e Grêmio. Jogos aí do Campeonato Brasileiro. Outra informação também para o nosso ouvinte. Olha, Marilisa Bem é a vice-governadora de Santa Catarina e ela já tem um novo compromisso, então, para a próxima gestão do governador Jorginho Melo. A atual vice-governadora terá, então, a missão no segundo mandato. Ela será secretária de Estado da Segurança Pública. A definição foi anunciada por Jorginho Melo durante entrevista coletiva ainda na segunda-feira. A nova função reúne trajetória de 3 décadas na Polícia Civil e atuação, claro, política no governo estadual de Marilisa Bem. Então, será a nova secretária de Segurança de Santa Catarina no segundo mandato de Jorginho Melo. Ontem também, já que falamos em política, foi dia de tanto o presidente Lula quanto Flávio Bolsonaro reorganizar estratégias e também ir em busca de parcerias aí para o segundo turno. Então, o Flávio Bolsonaro esteve em Goiás, Ronaldo Caiado anunciou apoio, né? Tarcísio de Freitas, também governador de São Paulo, estava presente. E até pelas informações que você tem, Tarcísio também deve estar muito próximo agora nesta votação de segundo turno à presidência da República, junto com Flávio Bolsonaro. Até acompanhando um pouco as reportagens, né, algumas pessoas até falaram ministro, né? Bom, aí ninguém prometeu nada para ninguém, né? Caiado ficou na dele, Bolsonaro também, entre ministério para se em caso for eleito, né? Bom, o presidente Lula também teve muitas reuniões ainda internas com os seus assessores e também traçando estratégia, inclusive gravações já de programa, porque o programa no rádio e na TV para o segundo turno já começa depois de amanhã, né, dia 9. Vai ter no rádio às 7 da manhã e também o meio-dia e mais 50 minutos de inserções diárias no rádio. Inclusive, falar ainda em política, o presidente do Senado, Alcolumbre, anuncia sessões para discutir e votar

0: Ontem, também falar um pouco da economia, o dólar fechou abaixo de R$ 5 depois de maio. E claro, as informações agora e também as agendas movimentadas. Inclusive, ontem o presidente Lula também criticou o STF e falou em promiscuidade e defendeu mudar a escolha de ministros da corte. E, enquanto isso, Flávio Bolsonaro confirmou que irá a debates contra Lula no segundo turno. Então, são aí, como falei, né, a propaganda eleitoral obrigatória no rádio e na TV começa na sexta, dia 9, e o segundo turno das eleições, então, dia 25, que será a eleição. Mais uma vez, lembrando, se você não votou no primeiro turno e deseja votar no segundo, nada impede. Mas é preciso que até dezembro, então, você regularize a sua situação com a Justiça Eleitoral. Enquanto isso, o cartório eleitoral de Pinhalzinho avaliou a votação do primeiro turno. A Grace Lasquimal, que é chefe do cartório, afirmou que o processo ocorreu normalmente e confirmou a manutenção das sessões para 25 de outubro. 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Se você tem alguma informação que é útil, é importante, deseja compartilhar, ela é de fundamento, então mande no 3366-6200, 6h37.
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2: 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E a hora, 6h43.
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2: Opa, esta é a ZYV296, canal 265. Ano 49 de comunicação, atravessando gerações. No sinal 12 para 7, em 100.9 FM para toda a região. E através de multiplataformas para este mundão, meu Deus. Quarta-feira, encholarada aqui na Grande Pinhalzinha da região. Temperatura 16 graus.
10: Se tem rodeio, eu tô lá.
2: 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Tem Jeep Compass. Bah! Coisa linda. 10 para 7 agora.

0: trio Parada Dura com Zé Neto e Cristiano, vivendo aqui no Mata, o encontro de talentos. Que parceria, que letra, hein?
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0: Bora, 5 para 7. 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Meu amigo Darciano Asman, um abraço, meu querido. Também é grupo de idosos Renascer. Depois te dou a resposta, depois do programa. E às vezes não dá tempo para tudo. Aquele abraço, obrigado pelo carinho, tá?
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0: Pois é, mas para hoje nós vamos terminando por aqui. Dá o nosso tai-tai, até breve.
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0: E nós também, obrigado pelo carinho, pela companhia, pelas participações. Fique com a gente, vem aí nosso timaço do jornalismo. Um e-mail para 7. Obrigado, meu bom Deus, por mais uma oportunidade. Deus é assim, Oswaldir e Carlos Magrão. Ah, e não esquecendo, hoje tem as cucas deliciosas, as cucas sovadas no Salão Paroquial e Pinhalzinho. As meninas já estão lá produzindo a todo vapor. E meninos também, né? Bom apetite. A gente se encontra por aí. Tchau.

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1: 7:02.
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0: Olá, muito bom dia, sejam todos bem-vindos. Manhã de quarta-feira, 7 de outubro de 2026, está no ar o Radar, começando mais um programa para você. É hora de trazer informação, trazer opinião, trazer entrevistas e muito mais para você aqui na Centro-Oeste FM. Muito obrigado pela sua companhia, eu sou Felipe Eduardo e nessa manhã estarei ao lado de Fabiano Rambo, Henrique Paulo, trazendo para você muitas informações, opiniões e, claro, muito mais aqui na 100.9. 16 graus a temperatura neste momento, aqui na capital da amizade. Estamos ao vivo, a você que está sintonizado com a gente no rádio, no 100.9 FM, mas também no YouTube, no Facebook, no rco.com.br, no aplicativo da RCO, na Alexa, em todas as plataformas, para que você possa nos acompanhar. Fabiano Rambo, seja bem-vindo, bom dia.
1: Olá, Felipe. Bom dia para você. Bom dia, Henrique. Bom dia a todos que nos acompanham mais uma vez. É o nosso Radar nesta quarta-feira, chegando com as principais informações da manhã e, claro, a nossa opinião, o nosso comentário.
0: Com certeza. Henrique Paulo, seja muito bem-vindo. Bom dia.
2: Bom dia, Felipe, Fabiano, a todos que sempre nos acompanham na programação do Radar. Vamos trazer também as informações da segurança pública e do trânsito. Ontem, uma transferência aeromédica de aproximadamente 10 minutos de Nova Itaberaba para o Hospital Regional do Oeste em Chapecó, onde uma pessoa precisou então desse suporte após sofrer um infarto. Então, um homem de 68 anos que teve então esse atendimento por parte dos profissionais do SAER. Além disso, traremos outras informações para atualizarmos os nossos ouvintes nesta quarta-feira.
0: No esporte, a gente vai falar para você que está voltando o Campeonato Brasileiro, gente. É hoje, acabou a data FIFA, volta a ter jogos aí do Grêmio, do Inter, da Chapecoense. Tem jogo da Chape hoje, inclusive, com transmissão da RCO à noite, a partir das 8 horas, e você acompanha tudo aqui na 100.9, assim como vamos trazer previsão do tempo na segunda parte, em entrevista com a vice-prefeita Franciele Verlang, também a diretora de cultura, a Ali Vacari, vai estar com a gente por aqui para falar sobre Dia das Crianças, né, atividades que o município vai organizar, também já falar sobre um evento alusivo ao Outubro Rosa e também ao Novembro Azul aqui no município de Pinhalzinho. Mas a você que está com a gente, vem por aqui e com certeza você não vai se arrepender. Para você que já acompanha todas as manhãs aqui na RCO, sabe do que eu estou falando. Para você que está começando a ouvir a gente agora, é a nossa programação sempre preparada com muito carinho para você e você vai querer sempre estar com a gente aqui também. 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Mas vamos lá, agora são 7h12, 7h12 da manhã. Vamos trazer as principais informações para você, porque entrou em tramitação na Alesc ontem, terça-feira, a proposta que estabelece a Lei Orçamentária Anual de Santa Catarina para 2027, a LOA. O PL 633/2026, de autoria do Poder Executivo, já foi encaminhado para análise da Comissão de Finanças e Tributação e tem que ser aprovado pelos deputados até o fim do ano. Conforme a proposta apresentada para o Parlamento, o Estado prevê uma receita total de 62,93 bilhões de reais, um crescimento de 8,63% na comparação ao orçamento deste ano. Neste montante já constam as receitas próprias do Estado, ICMS, IPVA, entre outros, e as transferências de recursos da União. Também neste montante estão orçamentos dos poderes Legislativo, Judiciário, Ministério Público Estadual, Tribunal de Contas e da UDESC.
1: Importante que também vai ser apresentado ou apresentadas as emendas dos deputados, né? As emendas parlamentares dos deputados que correspondem a 1,55% da receita corrente líquida. E estes parlamentares, né, que estão nesta legislatura é que farão estas indicações. O que na prática significa que ainda, apesar daqueles que não estarem ou não, em 2027 na Alesc, terão ainda condições de fazerem a entrega de alguns recursos destas emendas para municípios, entidades e por aí afora. E sobre os números do orçamento, chama atenção, são 62 bilhões de reais, um crescimento bastante expressivo, muito acima, o dobro da inflação projetada, basicamente. Um crescimento real, portanto, de 4,5%, para fazer um arredondamento. E destaca-se que a educação vai ter 13, quase 14 bilhões, a saúde vai ter 7,2 bilhões, a infraestrutura 1,3 bilhões, a segurança pública vai ter quase 5 bilhões de reais, né? E a Defesa Civil, 365 milhões de reais. Quero destacar que destes investimentos, o maior salto, com toda certeza, foi da segurança pública. Tá? E, ao mesmo tempo, também, desse 1,3 bilhão de reais está o projeto da obra da Via Mar, que é aquela chamada BR-102, né? Ou seja, uma via paralela à BR-101 que vai ajudar e muito a desafogar o trânsito, especialmente entre a capital e o norte do estado de Santa Catarina. Fundamental essa obra. Ao mesmo tempo, também, essa lei, ela deve ser aprovada na Assembleia antes do fim do ano, ou seja, até dezembro ela deverá estar aprovada, com certeza dentro da primeira quinzena do mês de dezembro, e os deputados agora farão a análise. Lembrando que estará sob a batuta do deputado Marcos Vieira essa coordenação dos trabalhos na Comissão de Constituição e Justiça, para análise deste orçamento.
0: Ô, Fabiano, e a reforma tributária já impacta alguma coisa na organização desse orçamento do Estado ou ainda não?
1: Sim, ele já impacta alguns aspectos, já impacta, né? Claro que ainda de maneira muito tímida, porque os recursos do CBS e do IBS, né, um de competência estadual e outro de competência federal, eles vão aumentando gradualmente e substituindo, por exemplo, no caso do Estado, o ICMS, que é a principal receita do Estado catarinense, certo? Então, este é um pouco o quadro, este é um pouco o cenário, e até 2032, dezembro de 32, nós teremos concluído este processo da troca do CBS pelo, do ICMS pelo CBS e dos demais impostos, como PIS, COFINS e por aí afora, pelo outro imposto.
2: E seguindo aqui com as informações, agricultores e pescadores já podem apresentar propostas para receber apoio do SC Rural 2. O prazo para a apresentação das propostas vai até o dia 24 de outubro desse ano, e nessa primeira etapa serão disponibilizados 21,9 milhões de reais em apoio direto em todo o estado, mediante contrapartida dos beneficiários. Novos editais serão lançados ao longo da execução do programa, e até o final do SC Rural 2, a previsão é de que sejam destinados cerca de 420 milhões de reais nessa modalidade. O apoio será destinado a projetos que contribuam para melhorar as atividades produtivas e as condições de vida das famílias rurais e também pesqueiras. Entre as possibilidades previstas estão iniciativas voltadas à melhoria da produção, sustentabilidade ambiental, inovação, conectividade e tecnologias da informação, além de adequações relacionadas à energia elétrica, conforme as modalidades e condições estabelecidas no edital.
0: Vamos ouvir o Admir Dalla Corte, ele que é o secretário de Estado e fala a respeito desse tema também.
3: O programa SC Rural 2 vem para consolidar mais ainda o trabalho que Santa Catarina faz, que o governo do estado faz, que a Secretaria da Agricultura faz para atender o pequeno agricultor catarinense. São 150 milhões de dólares, 120 milhões do Banco Mundial, 30 milhões do governo do estado para atender as necessidades do pequeno produtor. Resiliência ambiental, inclusão social, inovação e tecnologia para cada vez mais atender. E o que é mais importante, que 50% desses recursos vão ser aplicados para o pequeno agricultor, porteira dentro, e não vai precisar reembolsar. Então, toda essa atenção para consolidar, agregar valor, diversificar e fazer cada vez mais que o produtor catarinense seja destaque no cenário nacional, produzindo com qualidade e alimentos saudáveis para o mundo. É, o edital foi publicado, está aberto, então agora as propostas vão ser encaminhadas nos escritórios locais da IPAGRE. Agora, nesse primeiro projeto, são 21 milhões de reais que serão destinados aos melhores projetos que serão selecionados nos escritórios locais. E o que é importante, serão atendidos os 295 municípios catarinenses.
1: Bom, vamos lá. O que, que pode ser apresentado para o SC Rural 2? Está precisando de internet? Pode. Está precisando fazer algum trabalho, um projeto de melhoria na captação de água? Pode botar no SC Rural 2. Está precisando de alguma infraestrutura necessária? Pode botar no SC Rural 2. Então, são oportunidades neste programa muito variadas. E como bem destacou o secretário da Lacorte, basta você, agricultor, ir até o escritório da IPAGRE, conferir as oportunidades, conferir as situações que você pode fazer este projeto com auxílio, inclusive, destes profissionais, para alcançar esses recursos. Lembrando que o SC Rural 1, na minha visão, ele foi super importante, ele demonstrou que houve um incremento na renda dos empreendimentos rurais depois do investimento. Ao mesmo tempo, também foram executados, segundo o balanço divulgado, 260 projetos de adequação e formalização na agricultura familiar, nos empreendimentos, como, por exemplo, aquele projeto de agregação de valor, aquele agricultor que quer fazer uma melhoria, por exemplo, na fábrica de bolacha, de geleias, enfim, tudo isso está dentro do SC Rural. Outro aspecto importante é que mais de 200 agroindústrias tiveram o selo de inspeção estadual. O SC Rural 1 fechou, né? Agora abre o SC Rural 2 com recursos da ordem de 150 milhões de dólares em investimentos, porque 120 milhões de dólares serão financiados pelo Banco Mundial e os outros 30 serão contrapartida do estado de Santa Catarina. A ideia é beneficiar 48 mil famílias e 145 mil pessoas que vivem no meio rural, né? E deste total de projetos, cerca de 20 mil, os agricultores, Henrique e Paulo, não precisarão devolver os recursos, né? Então, é uma excelente oportunidade. Eu creio que é fundamental a gente potencializar a agricultura, especialmente a agricultura familiar do nosso estado, que ela é muito interligada aos mercados internacionais. Ela é uma estrutura importante para a manutenção nos pequenos municípios, ao mesmo tempo importante na formação de renda dessas pequenas cidades, desses pequenos municípios, e contribuem de maneira significativa também para o setor agroindustrial catarinense, que é uma força.
0: E a gente traz mais informações para você que está ligado com a gente. Vamos falar agora de um assunto que já foi polêmica e volta à pauta no Brasil nesta semana. Porque hoje o Senado realiza a segunda sessão ordinária para discutir a PEC 221/2019, ou seja, a PEC 221/2019, que dá fim à escala 6x1 no Brasil. As movimentações tiveram início ainda ontem. A discussão mobiliza parlamentares no Congresso Nacional e promete alterar a rotina e os direitos dos trabalhadores em todo o país. O presidente do Senado, Davi Alcolumbre, disse que a proposta seguirá o rito regimental das PECs. Isso significa que a proposta só pode ser votada após 5 sessões de discussões em plenário e, posteriormente, seguir para a votação em 2 turnos.
1: Bom, vamos lá. Primeiro, momento totalmente inadequado para uma discussão desse tamanho. Estamos no meio de um segundo turno, uma campanha eleitoral. Visivelmente, a gente vê que o Senado, de alguma forma, de alguma maneira, tenta se posicionar nesse ambiente da política. E o assunto, ele impacta muito a vida do trabalhador e do empresário brasileiro. Não é o momento da gente discutir uma situação desse tamanho. Nós começamos a discutir no início deste ano o fim da jornada de trabalho 6x1, aí foi consensual que não era o momento, né? Foi deixado o assunto esfriar, e agora, por conta do acirramento eleitoral entre Flávio Bolsonaro e Luiz Inácio Lula da Silva, que estão no segundo turno das eleições, o Senado vai lá e traz de volta para si, né? Praticamente no primeiro dia depois, né? No primeiro dia de trabalho, efetivamente, depois da eleição no primeiro turno. E ontem, quando o assunto foi apresentado, a gente teve a seguinte situação: os senadores de oposição não apareceram na sessão, não estiveram lá, porque sabiam da manobra. Outro assunto, né, que foi manifestado ficou por conta dos senadores da base governista, que são a favor da redução da jornada de trabalho para 5 dias na semana e 2 dias de descanso. O problema, o detalhe, não é ser contra ou a favor de mais tempo em casa, menos tempo em casa, ou a redução ou a manutenção da jornada de trabalho. O problema é que isso precisa ser discutido com mais amplitude, porque há setores e segmentos que demandam de uma mão de obra um tempo muito específico, e que isso pode prejudicar a toda a sociedade, e inclusive os próprios trabalhadores. O que eu receio, por exemplo, é que com uma redução da jornada de trabalho a gente tenha uma substituição de mão de obra, o aumento do desemprego estrutural. Outra preocupação que particularmente eu tenho é a substituição de mão de obra cara por mão de obra barata. E, além do mais, na região nós temos um outro detalhe que precisa ser muito bem observado, que é o aumento substancial na quantidade de trabalhadores para fazerem a mesma quantidade de produção. E essas pessoas não estão disponíveis no mercado de trabalho. Não estando disponíveis no mercado de trabalho, como é que nós vamos fazer para atender a indústria? E tem um outro ponto, que a indústria tradicionalmente, né, que produz, ela usufrui da mão de obra e repassa o aumento de custos também para o consumidor. Então você vai ter um trabalhador ganhando menos, né, você vai ter um trabalhador que vai continuar com a mesma condição de remuneração e um custo de vida maior. Então, insisto, não é ser contra ou a favor, é fazer uma discussão clara com a participação dos empresários, com a participação dos empregados, né? Porque, afinal de contas, todos são trabalhadores. E neste Brasil, eu quero falar com muita tranquilidade, os empresários, mais de 95%, são empregados do próprio negócio, usufruem muito pouco das benesses que o seu próprio negócio, né, tem. Então, é uma situação que não deve ser romantizada, tem que ser trabalhada com muita seriedade, com muita tranquilidade, e nós precisamos efetivamente colocar a bola no chão, né? Dar uma parada no jogo, reposicionar os jogadores para depois a gente voltar a jogar essa partida. É o que eu penso.
0: E aí, Fabiano, essa discussão entre meio e um segundo turno, principalmente para a presidência da República, pode reverberar alguma coisa nas urnas, caso seja votado ou não seja votado, ou se seja votado, o resultado pode impactar no resultado do segundo turno?
1: Eu vou te explicar de uma maneira bem simples. Por que esse assunto volta agora?
0: Para tentar movimentar a política.
1: Exatamente. Esse assunto volta agora por quê? Nós temos o candidato e atual presidente Luiz Inácio Lula da Silva, que é o padrinho dessa discussão, né? Que olha o benefício dos trabalhadores, e eu insisto, realmente, nós temos que pensar na qualidade de vida do trabalho, certo? Nós temos que pensar no trabalhador. Ele não está errado em pensar no trabalhador, em pensar nesse contexto todo, né? Porque, afinal de contas, é só olhar a quantidade de pessoas também que adoecem no trabalho. Não estou falando mais doenças físicas, eu estou falando de doença emocional, né? Psicológica. Tem esse aspecto? Tem. É uma discussão justa? É. E do outro lado, nós temos Flávio Bolsonaro, que já defende uma flexibilização dessa discussão. Ele não se manifesta contra a medida, o que ele quer é uma flexibilização da jornada, certo? Porque ele olha com o aspecto de os empresários precisarem de mão de obra, ele olha o aspecto econômico que a decisão pode ter também, como isso influenciaria ou impactaria a economia. Está errado? Não, está super certo também. Então, observem que os dois têm a sua razão, os dois têm os seus motivos, que são bons motivos, ambos os lados. Mas o que nós não podemos fazer é discutir esse assunto a toque de caixa. Agora, para, por exemplo, tentar beneficiar um candidato e prejudicar o outro, ou beneficiar o outro e prejudicar aquele, enfim, esse movimento é perigoso. É um movimento ruim para a sociedade. Pode até ser bom para algum candidato, ou até para os candidatos. Mas para a sociedade é ruim, não é o momento, não é bom. A economia não está como a gente gostaria. A gente tem uma situação que não é contabilizada ou pouco divulgada, que são os desalentados, que são excluídos do cômputo, por exemplo, da taxa de desemprego. São aquelas pessoas que desistiram de procurar o emprego ou que não estão mais dispostas a voltar ao mercado de trabalho. Essas estão excluídas do cômputo da taxa de desemprego. Então, nós temos que olhar a estatística com um pouco mais de profundidade, né? E olhar para a economia real, aquela que as pessoas vivem, e não aquelas que somente a estatística tenta apontar uma situação ou outra.
0: E aí, Fabiano, se dentro da Câmara dos Deputados e Senado a gente tem essa rivalidade um pouco mais acirrada, ontem a Alesc também voltou, já teve aí encontro entre os deputados aqui em Santa Catarina. Essa relação agora até final do ano deve ser um pouco mais tranquila entre os parlamentares catarinenses, e também um pouco como é que deve ser a relação entre os parlamentares no próximo ano, já que teremos uma grande divisão também dentro da Alesc.
1: Pois é. É uma pergunta bastante interessante. Eu mesmo parei para pensar sobre esse assunto, né? Fiquei pensando como é que a bancada governista vai se organizar e como é que também a bancada de oposição vai se organizar. Se é que vai ter uma bancada governista 100% fechada, e se é que vai ter uma bancada de oposição 100% fechada. Então, são perguntas que me ficam bastante latentes, mas vamos lá. Agora vamos hipoteticar, lembrando que ontem a Alesc voltou às suas atividades, era para ter reunião hoje da Comissão de Constituição e Justiça, mas a reunião foi cancelada, lembrando que ainda nós não temos muitos projetos, né, para serem votados em virtude também do retorno especificamente dos trabalhos, né? Hoje às 10 horas, e como é tradicionalmente na quarta-feira, a reunião da CCJ, tá? Não vai ter a reunião, mas, né, vai ter sessão hoje. No primeiro dia de sessão, a gente teve, né, a manifestação dos eleitos, dos não eleitos, enfim, né? Por exemplo, o deputado Mário foi lá e falou da sua reeleição, o deputado Napoleão do PSD também, o Serginho Guimarães, né, também se manifestou, a deputada Ana Campagnolo, né, falou das estruturas da Alesc sobre para as mulheres, né?
0: Inclusive, ela se colocou como disponível para presidir a Assembleia Legislativa.
1: Não, era óbvio que ela iria fazer isso. Da mesma forma também, tem a deputada Caroline Sardá, que está lá, né? Falou também sobre esse assunto das mulheres. Então, são temas que estiveram bastante em discussão no plenário. Votação, né? Nós não tivemos, assim, projetos de expressão apreciados dentro da Assembleia no dia de ontem, né? Mas, de qualquer forma, hoje a Alesc volta, a Comissão de Finanças e Tributação, que se reuniu ontem, também já começou a analisar alguns projetos, as outras comissões também, somente a CCJ que não está funcionando, né? Como a gente ouviu o próprio Fabiano da Luz, que é integrante da CCJ, junto com o Mauro de Nadal, o Fabiano está em Brasília, né? Para uma reunião do partido PT Nacional, né, para o segundo turno. Da mesma forma, também outros parlamentares estão ali. Quem preside hoje a CCJ é o deputado Pepe Colasso, né,
0: foi reeleito
1: junto com Altair Silva, os únicos dois do Partido Progressistas, né? Então, um pouco é isso que nós temos na Alesc no momento. E, claro, vai dar uma discussão sobre a presidência da casa, que vai ser interessante.
0: Lembrando que o mandato começa em 1º de fevereiro, né? E isso. A partir daí que tem a eleição, Fabiano.
1: Boa tua observação. O presidente do Estado, ou governador do Estado, ele é empossado no dia 1º de janeiro, né, do ano subsequente à eleição. Ou seja, Jorginho Melo será empossado junto com o presidente da República novo no dia 1º de janeiro.

0: com ela, o governo tem maioria simples, poderia votar e aprová-la como presidente da casa, tá? Mas pode ter uma reconfiguração? Pode, porque Jorginho Melo pode também buscar outros caminhos e, além do mais, tem outros nomes dentro da sua própria coligação que desejam ser presidentes. Vamos lá, Camilo Martins é um exemplo que já há muito tempo vinha se manifestando, tá? Que está dentro da coligação do governador. Da mesma forma, tem nomes da oposição que desejam ser presidente da casa. Então, tem essas condições que precisam ser muito bem analisadas e estruturadas. Lembrando que, tradicionalmente, e olhando para esses últimos 4 anos, a bancada do PL nem sempre votou unida.
1: E aí, Fabiano Rambo, a gente vai ouvir ao meio-dia a Grace falando um pouquinho mais a respeito de como ocorreu a votação em primeiro turno aqui em Santa Catarina, aqui na nossa melhor, na 66ª Zona Eleitoral. E vai falar, inclusive, da organização para o segundo turno. E aqui no sul do país, em muitos estados, não vai haver segundo turno para governador. E aí o desafio e a pergunta é: os eleitores dessas regiões, desses estados, estarão motivados para ir às urnas em 25 de outubro? Ou ainda é muito cedo para se pensar nisso? O pessoal ainda nem está pensando no segundo turno?
0: Pois é uma pergunta boa, né, o Felipe? O quanto que o eleitor está querendo ir votar? Tanto é que já tem manchetes nacionais, né, de grandes jornais, fazendo a seguinte análise. Ah, se o pessoal do Nordeste vai ir votar com mais frequência, vai dar Lula. Se o pessoal do Sul, Sudeste ir votar, vai dar Flávio. Tá? Então, tem essa situação que nós precisamos também parar de dividir o país. Tá? Eu acho muito séria essa situação que se coloca de divisão do país, porque, afinal de contas, eu sou tão brasileiro quanto o cidadão do Acre, e aquele cara que mora no Acre, em Manaus, ou lá no Iapoque, é tão brasileiro quanto eu. Né? E é esse tipo de situação que nós temos que ter com clareza. Né? Claro que vai haver agora uma movimentação muito grande dos partidos para que os eleitores estejam disponíveis para irem votar. E, em estados, agora uma opinião minha, em estados onde não há segundo turno, como Santa Catarina, há um risco de maior abstenção. Há um risco de maior abstenção. Porque tem aquele que, por exemplo, né, votou um ou outro para presidente, por exemplo, porque estava na frente da urna. Mas ele foi lá para votar. Talvez no governador que ele gostava, no deputado que ele tinha uma certa afinidade, ou porque alguém pediu para ele ir lá votar no deputado que é amigo dele, enfim, essas situações, certo? E também tem gente que pensa que eleição é feriado, né? Vou sair um pouquinho de casa.
1: É possível hoje justificar através do aplicativo?
0: Exatamente. Então, é uma discussão bem importante, tá? Bem importante.
1: Mas, vamos falar agora aqui de previsão do tempo para você. 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É a única que oferece para a gente a previsão do tempo e nos leva até a Camila Cardoso, que vai trazer para a gente agora a previsão para esta quarta-feira e o restante da semana também, Camila. Seja muito bem-vinda. Bom dia.

0: Tudo bem, Felipe? Bom dia a você, bom dia a todos. Uma quarta-feira de ar abafado no Grande Oeste Catarinense. A gente fica sob domínio de uma massa de ar quente úmida. Essa massa de ar quente mantém o sol, principalmente agora pela manhã, com a tendência de aumento de nuvens em direção ao decorrer da tarde. E as temperaturas aí podem chegar a casa dos 28, 29 graus. Então, essa combinação de ar quente e úmido faz com que a gente tenha um certo desconforto térmico, uma certa sensação de ar abafado. Com a combinação de calor e umidade, a gente também pode ter algumas pancadas de chuva. Mas assim, ó, muito irregulares. Dá aqui, não dá ali, de forma bastante passageira no período da tarde, podendo inclusive falhar em algum outro ponto da região, porque realmente é bem isolado. Amanhã, na quinta-feira, aí sim, a configuração atmosférica muda, porque esse ar quente e úmido de hoje vai ajudar a formar áreas de instabilidade no Rio Grande do Sul, que vão chegar a Santa Catarina na próxima madrugada. Então, na próxima madrugada e amanhã de manhã, a gente deve ter aí nuvens mais carregadas, que vão trazer chuva associada a trovoadas e alguns temporais no Grande Oeste. E aí, assim, Felipe, daí pra frente, praticamente todos os dias, em algum momento, a gente vai ter instabilidades e elas vão vir associadas a temporais. Então, a gente começa a entrar aí num período aí, numa quinzena, digamos assim, bastante instável para nós aqui no Grande Oeste Catarinense e com a previsão do tempo bem variável. Então, esperem já que a partir da quinta-feira, em direção ao feriado, né, inclusive um feriadão, a gente praticamente todos os dias tem instabilidade com chuva, trovoadas e alguns temporais. Pode ser que tenha alguns momentos de trégua, sim, mas a instabilidade vai ser frequente a partir da quinta, lembrando que quinta na madrugada e manhã já terá nuvens carregadas com temporais por aqui.
1: Ô Camila, a gente fala muito de El Niño, a presença do El Niño, a gente já tá nele, né, esse super El Niño. Ele tem uma data para acabar ou sabe Deus até quando que vai isso?
0: Então, como o El Niño é uma oscilação que acontece devido a temperaturas no oceano, né? É uma grande massa de água, né? A temperatura do oceano, ela tem um calor específico maior, né? E, consequentemente, a alteração dessa temperatura é muito mais lenta, né? A temperatura do ar amanheceu com 18 e chega a 28 durante o dia, né? O oceano não, ele tem uma fração de meses para alterar essa temperatura. Por isso, Felipe, a gente permanece no El Niño recorde, na verdade, agora nessa primavera. É natural que durante o verão a anomalia da temperatura do mar ela comece a entrar numa descendente, né? Comece a cair essa temperatura, mas em princípio, primavera e verão ainda assim serão de El Niño. É claro que é importante mencionar, Felipe, um El Niño, digamos que recorde, não implica necessariamente em consequências recordes. As coisas não são lineares, né? Mas sim, tem uma correlação bastante forte, então não tem muito o que fazer. Essa primavera é de atenção, muito possivelmente o verão ali, dezembro, janeiro também serão. Então, no mínimo até o verão, a gente tem a influência do fenômeno, sim.
1: Perfeito, Camila. Obrigado pelas informações. Um ótimo dia para você e até amanhã.
0: Até amanhã, um abraço.
1: Tá aí a Camila Cardoso trazendo pra gente a previsão do tempo aqui na 100.9. E agora a gente vai pro intervalo. Daqui a pouquinho a gente volta com a segurança pública, trânsito e também o esporte para você. Não sai daí que já já a gente volta.
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1: Agora 7 horas e 45 minutos.
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0: Muito bem, estamos de volta para você com a programação da Centro-Oeste FM, manhã de quarta-feira, hoje 7 de outubro de 2026, são 7 horas e 51 minutos. Muito bom dia, estamos ao vivo no 100.9 do seu rádio, também no YouTube, no Facebook, no rco.com.br, além, é claro, de você poder nos ouvir através do aplicativo aí que você pode baixar no seu smartphone, através da Alexa. De todas as formas, nós da RCO chegamos até você, trazendo sempre informação com credibilidade. 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Mas vamos agora com o Henrique Paulo, que está chegando com as principais informações da segurança pública e também do trânsito, Henrique.
1: Vamos lá, Felipe, atualizar aqui os nossos ouvintes. Ontem pela manhã, um grave acidente de trânsito foi registrado em Chapecó. Acabou tendo uma vítima fatal. Um motociclista que faria a sua primeira entrega do dia acabou então sendo a vítima desse acidente. Ele tinha 42 anos e deixa 7 filhos. Fato esse que aconteceu no bairro Passo dos Fortes. O acidente ocorreu por volta das 8h36 da manhã. As guarnições do Corpo de Bombeiros foram acionadas para atender a essa ocorrência e imagens de câmeras de segurança mostraram o momento exato da tragédia, que envolveu então a motocicleta e também um veículo Audi. No local, os socorristas então encontraram um condutor da moto já caído na via, sem sinais vitais. O motorista do veículo não ficou ferido e, após os procedimentos de atendimento, o local ficou aos cuidados da Polícia Militar. Uma ação da PM resultou na apreensão de mais de 103 quilos de maconha ontem à tarde na SC-157, no distrito de São Roque, em São Lourenço do Oeste. Durante a abordagem, segundo a Polícia Militar Rodoviária, o motorista de 30 anos demonstrou nervosismo ao ser solicitado para que ele abrisse o porta-malas e informou que o compartimento estaria travado. Ele dirigia um Ford Fiesta Sedan. Os policiais, porém, sentiram um forte odor característico de maconha e solicitaram novamente a abertura. Foi então que encontraram toda a mercadoria. Tudo isso, essa abordagem, aconteceu devido à suspensão estar muito baixa e a velocidade ser também incompatível com a via, o que levantou suspeitas para os policiais que realizaram então esse trabalho de investigação. O município de Nova Erechim registrou um ato de vandalismo em casas do programa Casa Catarina, que estão localizadas no loteamento Bem Viver. Os imóveis estavam prontos para serem entregues às famílias beneficiárias e passaram pelas últimas conferências antes da entrega. Conforme a administração, em razão do período eleitoral, a entrega das moradias seria feita somente no mês de janeiro. O caso foi registrado junto aos órgãos competentes e, segundo também o município, as residências foram invadidas por uma pessoa ou grupo ainda não identificado. Durante a ação, foram constatados danos em 4 portas, sujeira nas paredes que haviam sido recentemente pintadas e danos também em uma tomada. As moradias são destinadas a famílias em situação de maior vulnerabilidade social. Os efeitos dos eventos climáticos também registrados na nossa região ainda causam algum tipo de transtorno. Em Xanxerê, o Corpo de Bombeiros atuou para a retirada de árvores que haviam caído sobre uma estrada na linha Cambuizal, no interior do município. O chamado foi registrado por volta das 2 horas da tarde, após a queda das árvores bloquear completamente a passagem de veículos. No local, os bombeiros identificaram aproximadamente 20 árvores sobre a via. A equipe, então, realizou o corte e a retirada dos troncos e também dos galhos, permitindo a retomada do tráfego pelos veículos. A operação teve duração aproximada de 4 horas. Em Nova Itaberaba, um morador de 68 anos foi transferido de helicóptero do Saerfron após sofrer um infarto, segundo informações da equipe de emergência. O deslocamento para o Hospital Regional do Oeste durou aproximadamente 10 minutos e a pessoa então recebeu todo esse atendimento por parte dos profissionais de saúde e também da aeronave do Saer, que foi chamada ontem no final da tarde, então, para realizar esse deslocamento. O paciente tinha um diagnóstico, então, de infarto agudo miocárdio, precisando dessa transferência de urgência. Mensagens sobre supostos sequestros de adolescentes em Santa Catarina provocaram preocupação entre pais, professores e moradores ontem. A Polícia Civil, no entanto, informou que não há confirmação dos relatos que estão circulando pelas redes sociais. Desde as primeiras horas da manhã, a corporação recebeu diversas ligações de pessoas preocupadas com mensagens que mencionavam a existência de uma suposta quadrilha que estaria sequestrando adolescentes no município, principalmente em Brusque, no Alto Vale do Itajaí. Os relatos que chegaram oficialmente às autoridades estão sendo analisados pela Delegacia de Investigações Criminais, a DIC. Segundo a polícia, é necessário ter cautela antes de repassar áudios, textos e outras mensagens relacionados aos supostos casos, e informou também que, se isso vir a acontecer em outras regiões, é importante também que os pais ou os responsáveis fiquem atentos com relação a esse assunto. Também, uma última informação aqui, foi deflagrada uma operação ontem denominada Passe de Mágica, que ocorreu então através da Delegacia Especializada de Combate à Corrupção contra a administração do município de Rio dos Cedros, aqui em Santa Catarina. Essa ação mobilizou mais de 120 policiais e também contou com o apoio da Polícia Científica para o cumprimento de 37 mandados de busca e apreensão no mesmo município, também em Timbó e Blumenau, incluindo a sede da prefeitura do município de Rio dos Cedros. O prefeito e o vice foram afastados do cargo e maiores detalhes também dessa investigação serão repassadas pela Polícia Civil mediante o andamento também das investigações. Felipe, seriam essas as principais notícias da segurança pública e do trânsito, e agora a gente passa com um momento esportivo. Ontem teve a despedida do Messi, hoje volta o Campeonato Brasileiro, dupla Grenal e Chapecoense em campo.
0: Vamos lá então falar de esporte para você, Henrique Paulo. A gente começa com justamente o destaque da Argentina. A Argentina fez uma grande despedida para o Lionel Messi, que fez gol, venceu a poderosa seleção do Benin por 3-0, né? Mas o Messi encerrando aí a sua carreira na seleção argentina, no caso, né? Com uma grande festa para os argentinos. Ontem também, Campeonato Brasileiro da Série B, o Juventude venceu a Ponte Preta fora de casa por 2-0, reassumiu provisoriamente a liderança do Campeonato Brasileiro da Série B. Mas hoje, meus amigos, volta o nosso querido Campeonato Brasileiro da Série A. E aí muitos torcedores sentem o coração bater mais forte. Uns de alegria, outros de medo e outros de preocupação. 19h30 tem Bragantino e Mirassol. Jogo que impacta lá na zona do rebaixamento, já que o Mirassol está apenas acima aí dos 14. 19h30 também tem Internacional e Corinthians. O Internacional está no Z4 e o Corinthians está ali pertinho. Jogo do Inter e Corinthians, transmissão do Premier, tá, gente? Às 19h30 também tem Remo e Grêmio. O Grêmio está no Z4 e o Remo está no Z4 também. Transmissão no Premier. Só conferindo, o Corinthians passa na Cazé TV aí também, Henrique. Então o jogo do Inter passa também aí no YouTube, para você poder acompanhar. Já às 20 horas é a vez de Vitória e Chapecoense. Adivinha? Vitória está apenas acima da zona do rebaixamento e a Chape está na zona do rebaixamento. Ou seja, eu falei de 4 jogos para você. 4 jogos que todos envolvem o pessoal que está ali na parte de baixo da tabela. Ou seja, qualquer resultado pode ir mudando posições a qualquer momento. Às 20h30 tem Botafogo e Vasco, que a situação dos dois também não é muito diferente. Ambos estão aí na parte de baixo da tabela. O Vasco um pouquinho mais para baixo, mas o Botafogo não está tão para cima assim. E aí, fechando a noite, tem Cruzeiro e São Paulo. Jogo às 21h30, portanto, aí, jogos de hoje. Reforçando, Inter e Corinthians, 19h30, transmissão Premier, Cazé TV, também da Record. 19h30 também tem Remo e Grêmio, transmissão do Premier, para que você possa acompanhar. E a jogo da Chapecoense, com transmissão da RCO, hoje à noite para você. Combinado? Gente, bora para o intervalo, já já vamos voltar com a nossa entrevista do dia aqui na 100.9 FM. Não sai daí que o intervalo é rápido e a gente volta já já.

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0: Muito bem, gente, estamos de volta para você com a programação do Radar aqui na Centro-Oeste FM na manhã desta quarta-feira, 7 de outubro de 2026. São 8 horas e 6 minutos. E hoje a gente fala sobre o município de Pinhalzinho e sobre eventos que vão ter nos próximos dias e que vão movimentar muito, com certeza, aqui a capital da amizade. 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Abraço pro Duda, todo o pessoal por lá também, sempre na sintonia com a gente. 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Gente, Pinhalzinho, né? Estamos no mês de outubro e a movimentação desse final de ano começa a ser cada vez maior. E por isso a gente recebe hoje aqui em nossos estúdios a vice-prefeita Franciele Verlang, também a diretora de cultura, a Ali Vacari, para bater um papo com a gente e falar sobre essa movimentação aqui no município. Franci, tudo seja bem-vinda, bom dia, tudo certo?
1: Bom dia, Felipe, bom dia, Ali, bom dia a todos que nos acompanham através das redes sociais, aos que estão nos ouvindo pelas ondas do rádio. E realmente, Felipe, daqui para frente começa uma grande movimentação na nossa cidade. Vêm os encerramentos das atividades, vêm os eventos que nós estamos organizando durante todo o ano, né, Ale? A gente já vem trabalhando junto com o nosso grupo, né, a comissão de eventos do município, para trazer um pouco de alegria, um pouco de momentos bons, de lazer para a nossa população.
0: Com certeza. Ale, eu já vou fazer um convite para o pessoal ir lá para a nossa live, porque você já vai começar respondendo perguntas, mas primeiro eu vou te dar bom dia, tudo bem?
2: bom dia, Felipe, bom dia a todos que nos ouvem, né?
0: A minha pergunta para você é o que, que você trouxe junto aqui, né? Para deixar o pessoal curioso e ir para a live. A França já está brincando ali até, já na...
2: Então, eu trouxe junto aqui uma marionete. Ela é de um projeto do museu, através da professora pedagoga também, a Ivanete, né? Que trabalha lá no museu conosco. E ela está fazendo estas oficinas pelas escolas do município, principalmente pelas escolas de pré-escola, enfim, né? Tudo isso aqui é elaborado e produzido juntamente com as professoras e alunos das nossas escolas. Então, ela vem de uma oficina educacional que é Juntando Cavacos, Os Caminhos da Madeira. Então, não é só um brinquedo, ele vem para ensinar. A gente trabalha com reciclagem, né? São madeiras que o pessoal acaba doando para fazer esse trabalho. E ela faz toda a explicação da história da madeira de pinhauzinho, como que chegou, como que eram os caminhos da madeira, desde 1930 a 1970. E isso tudo aqui a gente vai estar vendo no dia 17, então, que vamos ter este evento do Dia da Criança, né? Logo vamos estar falando sobre isso. E esse trabalho, então, vocês vão poder estar observando e, né, admirando, que a gente vai estar expondo lá no Dia da Criança.
0: Mas que legal, o pessoal tem até que chupar um picolé para pegar, aproveitar os palitinhos, né?
2: Com certeza, isso aí, aproveita tudo.
0: Mas que bacana mesmo. Mas vamos lá, então, já, a Ali já deixou a deixa para nós, Franci. Tem evento do Dia da Criança sendo preparado pelo município de Pinhalzinho. Eu quero que você me conte um pouco mais o que a prefeitura pensou para esse ano.
1: Então, Felipe, no ano passado nós já realizamos um evento no Dia das Crianças e o formato deu tão certo que nós vamos realizá-lo novamente neste ano. É um evento conjunto com entidades, com clubes de serviço, com grupos constituídos aqui na nossa cidade, com igrejas que estarão participando também, com empresas que nos procuraram para também fazer parte. Então, o município já contratou um show infantil. Esse ano nós teremos o show com Os Peraltas, que é um dos shows mais famosos entre as crianças. Então, um grande show, com certeza, vai ser muito legal, as crianças vão gostar muito. E, junto com tudo isso, então, nós teremos todos esses grupos que eu comentei, todas essas entidades que estarão lá, demonstrando trabalhos, fazendo alguns trabalhos com as crianças, desenvolvendo esses trabalhos manuais. Teremos pintura facial, brinquedos, atividades esportivas, os bombeiros estarão lá, os alemães, os italianos. Então, é um envolvimento de todos para que esse dia seja um dia ainda mais especial para as nossas crianças. Então, nós vamos começar às 15 horas o evento. O CTG já vai estar apresentando, vai estar participando também, vai estar fazendo apresentações já desde as 15 horas. E o show vai ser às 16h30, para não ficar tão quente. Ano passado a gente fez mais cedo, o show era muito calor, então as crianças acabaram sofrendo bastante,
0: né?
1: Eu
0: lembro que era quente aquele dia.
1: E então a gente decidiu, né? A gente vai aprendendo. Cada ano a gente vai tentando melhorar os pontos que a gente pode melhorar, justamente para conseguir atender a demanda, né, de proporcionar para as crianças esse momento especial. Então, vai ter geladinho, vai ter pipoquinha, vai ter salgadinho, vai ter algodão doce, vai ter muita brincadeira e vai ter o show que é tão esperado também. Nós vamos colocar ônibus, então vai ter o transporte gratuito, vai fazer todo o roteiro escolar. Nós estaremos divulgando nos próximos dias nas nossas redes sociais e também nos próprios ônibus, né? A gente vai deixar lá o roteiro e deixar o convite para que as crianças possam estar vindo. Então, estará tudo disponível de forma gratuita, né? Para que as crianças possam sair lá do seu lar, seja na cidade ou seja lá no interior, e que venham, então, comemorar conosco esse dia que é tão especial para eles.
0: Cara, eu comecei a lembrar do ano passado, né? Quando você disse, eu lembro que era muito quente, realmente. Mas tinha tanta gente, eu lembro que foi no início da tarde, foi na hora do show. E aí, cara, tinha tanta atividade diferente, né? Começando lá de cima da quadra, tinha o pessoal do esporte jogando xadrez, damas, né? Jogos legais, passava pelo pessoal do Corpo de Bombeiros, tinha o pessoal aí do Veterancar lá também, né? Todo mundo junto trabalhando, pessoal levando criança da volta lá brincando. Tinha até a gente vestida até de palhaça, né, Alice? Tu lembra? Mas enfim, e circulava por toda a praça do lago. Não vou citar todos aqui, por causa que senão eu vou deixar alguém de fora, tá? Mas tinha tanta atividade que assim dava para as crianças. Eu não sei se as crianças conseguiam passar em todas, né, Ali? De tanta coisa legal que foi organizado. E aí, quando uma receita dá certo, a gente quer fazer de novo, né?
2: Quer fazer de novo. E eu acho que é bem o que a Franci falou, né? Eu acho que esse trabalho merece um destaque, principalmente pelo conjunto, né? É certo que quando as pessoas se unem, por um motivo tão bonito, né? Como a gente falou antes, vamos falar de coisa boa, de alegria, né? Que é as crianças. Eu acho que é, a gente tem que dar esse olhar e também ensinar para elas que um dos intuitos nossos desse evento é a criatividade, é o fazer, é o brincar, que às vezes se perdem pelas telas, né? Que a gente sabe que é um motivo...
0: Não tinha as brincadeiras lá com as madeiras?
2: Sim,
0: também no passado?
2: Sim, tinha, né? As oficinas, tinha biscuit também e várias outras oficinas, né? Então, acho que esse motivo é um dos mais importantes para a gente estar proporcionando. E nada melhor do que o lago, que é um lugar maravilhoso, lindo. Ele, por si só, já proporciona várias brincadeiras, né? E um lazer. E todas essas entidades, essas empresas, enfim, todo mundo abraçando junto para que esse evento seja, com certeza, né, prontamente, né, Franci? No outro dia do ano, quando aconteceu o ano passado, todos já se colocaram à disposição de continuar para esse ano. Então, é porque deu certo, né? E também, só comentando um pouquinho da parte da cultura, a gente também vai estar lá com uma exposição que os alunos do desenho já estão trabalhando para mostrar um pouquinho o trabalho que eles fazem através de tecidos que o professor Richard está elaborando. O museu, então, vem com esse trabalho lindo das marionetes e o Deixa de Mãe e Venha Brincar. A gente vai ter o balé, a dança, as alunas participando lá também, mostrando. Se tudo der certo, a gente vai estar trazendo um tapete diferente para que o público em geral possa dançar com a gente, e a gente vai fazer uma brincadeira lá com todo mundo. E também teremos a patinação com os patins, vamos estar disponibilizando para o pessoal poder usar, brincar, aprender. E a biblioteca, que já se encontra lá, vai estar aberta no dia do evento, com motivos bem infantis, para que a gente possa estar apresentando e trazendo várias coisas, né? Para atrair também, não só as crianças, mas os que acompanham eles também.
0: Exatamente, Franci. O pessoal, pai e mãe, pode pegar a sua cadeira, levar, tomar um mate, um tererê. É um evento que é para as crianças, mas é para a família toda, né?
1: Com certeza. Eu estava aqui ouvindo a Ali e pensando justamente isso, né? Que é um evento gostoso porque ele é para as crianças, mas vem a família toda junto. E ano passado a gente viu muitas famílias participando e todo mundo se envolvendo. E isso que a Ali traz, ano passado a gente deixou muito forte, né? O construir, uhum, o participar. E esse ano a gente quis manter isso, mas também a gente está trazendo outras possibilidades, né? Cada um com a sua ideia, com a sua sugestão. E quando chamamos o grupo, né, Ali, até fazer um agradecimento especial a todos que estarão lá participando, porque realmente, quando todo mundo pega junto, acontece de verdade. E nós chamamos no grupo, fizemos o convite, né, para organizarmos novamente este momento, e a sala lotou, né? Ficamos até admirados, assim, da quantidade de pessoas que participaram da reunião para se colocar à disposição novamente de trabalhar junto. Porque se cada um fizesse um evento em particular, seria um trabalho maior e muitas vezes você não atinge aquele objetivo que tu quer atingir. E assim, todo mundo unindo forças, fica muito mais grandioso e todos nós juntos, então, conseguimos atingir esse objetivo. E ano passado também tinha o Pinhãozinho Off-Road, o Jeep Clube, o Veterano, o MTB,
0: lá distribuindo,
1: a JCI. Pipoquinha. Então, assim, ó, são todos, família Rotária, Lions, Léo, são todos. Esse ano tem mais outras entidades que estarão participando, como eu citei, as igrejas que vão estar participando, a Lar de Jesus, a Redime, os meninos, agora me fugiu o nome deles, já vou lembrar, vou falar também, mas assim, para não deixar ninguém de fora, né, a gente não quer deixar ninguém de fora, daqui a pouco tem TEAR, tem muita coisa que vai acontecer. Então, é legal que todo mundo tenha se empenhado e a gente só tem a agradecer. E eu não tenho dúvidas de que, além do show que a gente vai proporcionar enquanto município...
0: Que é gratuito.
1: E todas essas atrações que terão lá, todas essas oportunidades farão do dia 17 um grande dia novamente no Dia das Crianças.
0: Ô, Francio, uma coisa que eu acho muito legal, Pinhãozinho é chamado da capital da amizade. E é ver essa amizade e parceria entre... todos, né? Empresas, entidades, clubes de serviços, que deixam de lado, eu fiz, Não, a gente fez juntos, e quando que se reúne, todo mundo une forças para fazer um grande negócio por Pinhãozinho, para nossa comunidade, né? E isso é tão bonito de te ver aqui em Pinhãozinho também.
1: É, isso é bem forte, realmente, aqui na nossa cultura do município, né? Quando a gente faz o convite para construir algo em conjunto, todo mundo pega junto, abraça a causa e faz acontecer. E eu lembrei, os meninos do Demolei. Eles também, eles mesmo pediram para participar. Então, veja, cada dia tem alguém chamando e pedindo para fazer parte deste movimento. E a gente fica muito feliz e agradecido.
0: Com certeza. Ali, aí, isso é dia 17.
2: 17 de outubro, agora.
0: Que vai ser, não nesse final de semana, final de semana que vem que na Praça do Lago. Mas aí, do dia 21, era uma quarta-feira, tem mais evento aqui em Pinhalzinho, é isso?
2: Isso.
0: E eu fiquei sabendo que tem o teu dedo nesse evento aí também. Conta
2: Sim,
0: pra gente.
2: Então, no dia 21 de outubro, né, conversando com a França, então, a gente vai fazer um evento. Motivo do tema principal é Outubro Rosa, Novembro Azul. Então, tivemos esses dias uma reunião num seminário de cultura em Chapecó, a presença da Divina, ela é uma comediante, e ela veio fazer um trabalho conosco lá, né? Todas as pessoas que participavam e fizeram um sorteio de um show de humor com essa humorista, e Pinhalzinho foi contemplado, né? Então, a gente conversou, eu e a Franci e mais pessoas, enfim, e pedimos se ela faria esse tipo de evento. Ela faz, ela já faz esse trabalho, ela é de Concórdia, essa humorista. Então, ela vem com esse tema, trabalhando tanto para mulheres como para homens. Será aqui no auditório da Escola Wendelina Jungs, né? A partir das... É bem pertinho, né? A partir das 19h30. E vai ser uma forma diferente de abordar um assunto tão importante que é o Outubro Rosa e o Novembro Azul. É gratuito também, né? E acho que vale a pena conferir e ver de uma forma diferente esse assunto que chega em qualquer pessoa, para qualquer pessoa, né? Que é o autocuidado, é se olhar, né?
0: Franci, eu acho que Outubro Rosa e Novembro Azul está se tornando cada vez mais um desafio para os municípios. E eu vou explicar o porquê. Porque é algo que há muitos anos a gente vem falando, né? E você tem que cada vez tentar motivar as pessoas para vir, porque é um assunto importante. Gente, eu vi hoje uma notícia sobre o Outubro Rosa, vai ser no 100.9 News depois com o Hernani, das mulheres terem que cuidar da saúde bucal quando elas fazem quimioterapia, porque pode prejudicar a sua saúde bucal. Então, dos cuidados que... Pô, você está tratando um câncer, né? Algo que não tem nada a ver com a sua saúde bucal, mas que pode prejudicar, então tem que ter um cuidado, né? Ou seja, a gente está falando de várias coisas. E aí você tem que abordar esse tema também junto com o Novembro Azul, que os homens muitas vezes, né, cabeça dura, né, mais durão. Então, tu tem que buscar e se desafiar também como poder público de tentar reunir essas pessoas e, através de formas diferentes, trazer essa informação para elas.
1: Isso aí, Felipe. Ontem, inclusive, estava lá na Rede Feminina fazendo uma visita a elas e uma conversa com a presidente Aida, e nós falávamos justamente disso. Aqui a gente precisa também reconhecer o trabalho que a Rede Feminina faz aqui no município, não atende só Pinhalzinho, atende a região também, e elas são reconhecidas em todo o estado como uma das redes femininas mais atuantes. E nós falávamos justamente desta programação de conseguir levar para mulheres e homens esse despertar do autocuidado, porque, como você falou, a mulher até ela tem um cuidado maior com ela mesma, mas o homem ele acaba deixando um pouco de lado. Então a gente precisa cada vez mais trabalhar e trazer, despertar, né, esse autocuidado. Então, junto com essa programação da palestra que o município então vai proporcionar, e aqui deixar bem claro que é uma palestra para mulheres e para homens. E aqui no auditório do Wendelino, nós temos vaga para 280 pessoas. E a gente gostaria de ver o auditório lotado, para que a gente possa, de forma leve, transmitir para quem estiver conosco nesta noite, né, Ali? Então, esse despertar do autocuidado. E a Rede Feminina é uma grande parceira nossa também, junto com a Secretaria da Saúde, né, que está junto conosco neste projeto aqui também. Então, a gente está fazendo um calendário único. Nos próximos dias, já a rede vai estar divulgando o calendário deles, porque eles também têm muitas atividades agora no mês de outubro e no mês de novembro, né? Focando no autocuidado, na saúde, nessa a percepção, né, de que nós temos que ter de fazer o autocuidado, de proporcionar tudo isso, né, para as pessoas e para nós mesmos. Então, vai estar incluso também a palestra e nós estaremos também divulgando tudo o que eles vão fazer. Então, é uma forma de divulgar o máximo possível a ação do município e as ações que a Rede Feminina estará fazendo. Então, a gente deixa aqui o convite também de forma divertida. Então, teremos essa palestra que é para sair um pouco da rotina. A gente percebe, Felipe, que quando a gente faz, a gente caminha para o lado da palestra, assim, normal, muitas vezes a gente tem pouca adesão. Então, quando a Ali trouxe essa possibilidade, ela falou, a gente foi...

0: premiado com uma palestra da Divina, na hora, né, Ale, a gente pensou, vamos unir o útil ao agradável, porque a gente poderia trazer ela simplesmente para fazer um show de humor, de alegria, mas a gente está num momento que a gente precisa levar esse despertar do autocuidado, e por que não de uma forma leve, que é a forma que a gente consegue chegar mais nas pessoas. Então, a gente quer ver o auditório cheio, também no dia 21/10, que homens e mulheres estejam lá pensando, refletindo sobre o autocuidado.
1: E precisa reservar lugar para esse evento ou é só simplesmente bater ali na Vendelino e vai participar?
0: Por hora, a gente deixou aberto, mas eu acredito que depois dessa oportunidade de estarmos aqui e falando da Divina, e as pessoas, eu tenho certeza que elas vão pesquisar o trabalho dela nas redes sociais e vão ver o quão legal é o trabalho dela, vamos ter que pensar numa confirmação justamente para a gente não deixar ninguém de fora.
1: E assim, né, gente? A gente vive muito ultimamente no automático do dia a dia, né? De casa para o trabalho, do trabalho para casa, correria, aquela rotina. Às vezes dá para tirar um diazinho, ir lá, fazer algo diferente, né? Ir o casal, ir lá, né? Acompanhar. Se você não tem casal, né? É só você mesmo. Vai lá também, convida um amigo, uma amiga. Ah, não quero ir sozinho. Mas aí, participe. E aí, tem também já o mês de novembro chegando. Meus amigos, estamos 7 de outubro. Aqui na rádio, daqui uns dias, já começa a bater o Jingle Bell no WhatsApp da Janete ali, que quando que vem notificação, toca o sinozinho de Natal. E aí o município já começa a pensar Natal também, Franci. Já está aí.
0: Sim, vamos falar então dos eventos do município. E depois eu quero deixar para a Ali também aproveitar e fazer o convite dos encerramentos das atividades da cultura, que teremos vários, e a gente quer deixar o convite para todos, que final de ano é movimentado, né? Então, no dia 17/10, o Dia da Criança, no dia 21/10, Outubro Rosa, Novembro Azul, a palestra que acabamos de falar, no dia 6 de novembro, então, faremos o show de acendimento das luzes de Natal. E o convite, né, para as famílias então estarem também na Praça do Lago, onde a gente fará a abertura oficial do Natal e o acendimento das luzes. Como fizemos também no ano anterior, onde as famílias também levam seu chimarrão, sua cadeira. O show vai ser um show natalino, já trazendo toda aquela magia do Natal de final de ano. Como você disse, né, o Papai Noel batendo a nossa porta. Mas vai ser um momento também muito bonito e muito família. E nós já queremos deixar o convite. Também terá a entrega dos bombons às crianças, como a gente faz todos os anos. Então, é aquele momento mesmo gostoso de família. E também será na Praça do Lago, no final da tarde.
1: Tudo aberto, gratuito.
0: Tudo aberto, gratuito, para que as pessoas realmente saiam dos seus lares, que venham confraternizar conosco, venham confraternizar com seus amigos, com seus familiares. Um momento, com certeza, muito gostoso.
1: Dia 6 é uma sexta-feira.
0: Isso.
1: Então, sexta-feira, final do dia, já emenda para o sábado, tranquilo. É para a família toda aí.
0: Felipe, eu já vou aproveitar e falar também, então, da comemoração do aniversário do município.
1: Perfeito.
0: Esse ano o Pinhalzinho fará seus 65 anos. E nós estamos preparando, então, para o dia 3 e 4 de dezembro, a comemoração do aniversário dos 65 anos. No dia 3, que será uma quinta-feira, então nós teremos um show nacional novamente, que nos próximos dias estaremos, então, eu e o prefeito anunciando o show, mas teremos um show nacional. E na sexta-feira, no dia 4, nós faremos um momento diferente para o município. Acontecia aqui a festa do vinho, queijo e salame. Então, a gente acabou não realizando mais esse evento, porque a nossa intenção enquanto comissão, enquanto gestão do município, era transformar essa festa numa noite gastronômica. E essa noite gastronômica, então, ela vai acontecer junto com essa comemoração do aniversário do município, no dia 4. O que nós queremos realizar nessa noite? Como nós já teremos do dia 3 palco, toda a estrutura de shows, então nós deixaremos aberto na sexta-feira para as pratas da casa se apresentarem, os vencedores do Canta Pinhalzinho, todos aqueles que desejarem fazer alguma apresentação, nós deixaremos o palco disponível para isso e nós faremos uma rua toda, então, com espaços gastronômicos. Porém, esses espaços serão ocupados somente por empresas e clubes de serviços e entidades do município. Não teremos abertura para empresas de fora, né? Porque é justamente para fomentar a nossa indústria, o nosso comércio, o nosso prestador de serviço, os clubes de serviço, as associações, né, Ali? A gente tem sempre valorizado e dado oportunidade para as associações de patinação, de dança, do esporte, do artesanato, né, seja do vôlei, seja do futsal, para que eles comercializem. Em todos os nossos eventos, elas façam a comercialização de bebidas e das comidas para também buscar um recurso, né, e elas poderem aplicar, então, nas ações que elas desejam dentro das suas atividades. Então, nos próximos dias também, nós estaremos fazendo uma divulgação e explicando certinho como vai funcionar esses espaços, né, como funcionarão esses espaços, para que a gente tenha principalmente coisas diferentes. Vai lá os italianos, por exemplo, Felipe, e vão desenvolver uma cumbuquinha com um risoto para comercializar. Não somente um pastel, uma pizza, mas coisas diferentes. É isso que a gente quer estimular para que essa noite gastronômica ela seja algo que realmente fique registrado no nosso município e que cresça a cada ano, que a gente possa trazer coisas diferentes para as pessoas poderem provar, né? E, enfim.
1: E que cada um use também da criatividade. Ô, Franci, não vou te pedir para anunciar quem é. Você já falou que vai anunciar com o prefeito aqui e tá tudo certo. Mas deu certo no passado essa questão de trazer um show nacional. A população aderiu à ideia de vir para Pinhalzinho e, né, e prestigiar esse show gratuito na praça?
0: Deu muito certo, né, Felipe? A gente viu um público grande no show do ano passado. E qual é o objetivo do município? Muitas vezes as pessoas elas não têm a oportunidade de estar participando de um show nacional. Na maioria deles, eles são shows que você precisa comprar o ingresso normalmente é um valor mais agregado, então muitas pessoas não têm condições. E quando nós pensamos em trazer o show nacional no ano passado, foi principalmente com esse objetivo, de proporcionar para a nossa população a oportunidade de todos estarem lá presentes e prestigiarem um show, e foi incrível, né, Ícaro e Gilmar, foi maravilhoso. E esse ano, então, nós já lançamos a pesquisa, vocês acompanharam nas redes sociais do município a pesquisa com algumas opções de shows, e a gente já tem o vencedor, e então está se fazendo toda a tratativa, todos os trâmites para fazer a contratação dentro da sua legalidade, e a gente poder, então, mais uma vez proporcionar esse momento de alegria e confraternização em comemoração aos 65 anos do município. E nos próximos dias, então, estaremos fazendo o anúncio, quando tudo estiver redondinho, né, toda a contratação, tudo estiver certo, a gente vai fazer o anúncio e eu tenho certeza que todo mundo vai gostar bastante.
1: Eu só fiquei preocupado que eu acho que vocês não trazem mais Ícaro e Gilmar, que tu quase perdeu o marido pro Ícaro no passado, né?
0: Pois é, quase me levou embora o homem.
1: Ai, ai, mas ali tem novidade também nas apresentações da cultura, que tradicionalmente eram realizadas em dezembro, vem para novembro esse ano, é isso?
0: Isso.
1: Então nos conte mais como é que está essa programação da cultura de Pinhalzinho para esse ano.
2: Isso, então pensamos em trazer para novembro, até porque dezembro eu acho que é bastante eventos, tanto para as famílias que estão, né, junto no, nas apresentações, enfim, e facilita um pouquinho o andar do mês, né? Então a gente vai ter no dia 6 o acendimento das luzes e no dia 7 já temos então a primeira apresentação de música no lago também, a princípio, que é dos alunos do professor Eliseu. Então ali você vai ver o violão, a orquestra, né? Também os trabalhos que são feitos no instrumento de sopro. Já no dia 11, também no lago, a gente vai ter a música do professor Marcos de Medeiros, os alunos, então é o canto, é a gaita, o teclado. E depois damos sequência, então, para o dia 14, patinação no Centro Eventos. É a noite de apresentação da patinação.
1: É véspera de feriado, né?
2: Véspera de feriado é um sábado, né? É, mas mesmo assim é um sábado. Uhum. E aí no dia 20 temos a noite do balé. Esse ano a gente separou, vai ser uma noite de balé. E no dia 21 a noite da dança. Ambas no Centro Eventos. Então, até para facilitar para quem está assistindo, ano passado a gente viu que é muito público, né? E até para deixar mais confortável para o público em geral. Então, vai ser duas noites, uma de balé e uma de dança. As duas mais bem elaboradas também, né? Pela questão do espaço. E no dia 24, então, temos a noite do desenho, É uma exposição específica nesse dia e teremos somente esse dia. Então, vai ser uma forma diferente de você estar vendo

0: Teremos vários momentos do esporte que vão vir, né? Depois a Ali comenta mais. Mas a gente, esse ano, resolveu, então, antecipar um pouco para justamente fracionar mais e dar oportunidade para as pessoas participarem. Embora a gente sempre tenha grande público em todos os eventos que são realizados pelo município, mas dá essa oportunidade de fracionar, porque os espaços já estão ficando pequenos, né? E a gente fica muito feliz com isso também. Esse ano, até, inclusive, o Canta Pinhalzinho, a gente realizou no mês de setembro, que também era realizado em novembro, né? Jogamos para setembro justamente para a gente poder dar essa dividida e mais espaço nos eventos e para não sobrecarregar. Não somente nós, né, que estamos na organização, que estamos nos bastidores, mas principalmente para que as pessoas consigam estar participando de todos. A gente sempre conversou bastante, né, Ali, tanto o teatro quanto o desenho, todas as atividades, elas merecem destaque. E a gente buscou isso desde o início, de dar essa oportunidade, porque são atividades que são proporcionadas e que as crianças, os adolescentes, e temos muitos adultos em várias atividades também, eles estão lá se dedicando o ano todo. Então, eles merecem esse reconhecimento dessa dedicação deles. Então, todas as atividades hoje, elas têm um destaque especial, né? Ali, você pode comentar mais sobre isso.
1: Com certeza, eu acho que até para complementar a França, então, a gente tem profissionais muito bons aqui em Pinhalzinho, né? E falando também do esporte, e gostaria de agora, então, também aproveitar esse momento e fazer um agradecimento muito especial ao Maizena, né? Ao Sidney Chábaro, porque é um olhar diferenciado, sim, que faz toda a diferença e faz o trabalho acontecer. Então, é uma pessoa que se envolve tanto no esporte quanto na cultura e que quer que a coisa aconteça, porque ele sabe que vai chegar. Quem vai usufruir são as pessoas que estão fazendo, né? Então, é um agradecimento bem especial falar que o esporte... Eu não tenho toda a programação do esporte, mas com certeza eu acho que o esporte não tem parar, né? O Felipe acompanha bastante, né? É dia e noite, eu vejo assim, é um core muito maior que a cultura nesse sentido. E o trabalho sempre cada vez melhor, né? Através do Gelson também como diretor. E com certeza eles também têm uma programação, também têm um apoio no dia do evento do Dia das Crianças, que é o dia 17. Eu não tenho em mãos agora o que vai ser, mas eu sei que eles também estão conosco, porque é a Secretaria de Esporte e Cultura que faz acontecer, né? E também complementando o que a Franci falou, sim, Pinhalzinho, ele acontece por si só com atividades que são públicas, né, gratuitas. Eu acho que isso é muito importante. Geralmente nas reuniões da MOSC, que a cultura participa, é um destaque. Pinhalzinho é um dos municípios que mais proporciona gratuitamente atividades, e a dedicação das pessoas que trabalham, assim como também quem vem, e o apoio da família é fundamental para que a gente tenha tantos talentos aqui na nossa cidade.
0: Bem lembrada essa fala da Ali. Realmente, a gente visita outros municípios e não vemos nos outros municípios tantas atividades proporcionadas como nós temos em Pinhalzinho. E não é só na cultura, é no esporte. Uhum. Se o teu menino não quer fazer tênis de mesa, ele pode fazer o futsal. Uhum. Ou ele tem o vôlei, ou ele tem xadrez, ele tem muay thai. Então, hoje o município oferta muitas atividades, e como a Ali disse, todas atividades gratuitas, todas com muito incentivo. E muito bem lembrado, Ali, que nós precisamos deixar um agradecimento muito especial a todos os nossos servidores, um abraço muito forte ao Maizena, que é um grande parceiro nosso, que tem esse olhar diferenciado. E quando a gente tem pessoas na linha de frente, com esse olhar diferenciado, as coisas acontecem, e é só acompanhar as redes sociais do esporte e da cultura que você vai ver atividades todos os dias. E desde o início, como eu falei antes, a gente sempre prezou por valorizar todas as atividades. Então, não tem uma... O esporte e a cultura, eles têm que andar juntos, né? E não tem uma atividade que tenha um valor maior que a outra. Todas são iguais para nós. E quando a família apoia e vem junto com essa oportunidade que o município dá e com os profissionais que nós temos, é sucesso com toda certeza.
2: Tem às vezes que a gente até se pergunta, pega a patinação, é cultura e é esporte, é os dois, né? A gente fica aí, agora é qual dos dois? É os dois, tá tudo certo. Ah, mas é bom ver esse crescimento. Mas então vamos lá. Agora dia 17/10, Dia das Crianças. Dia 21 tem evento do Outubro Rosa e Novembro Azul. Dia 6 de novembro, abertura do Natal. Aí depois tem todas as apresentações da cultura e também do esporte, obviamente.

0: durante no mês de novembro, e 3 e 4, comemoração do aniversário do município, Franci, é isso?
1: Exatamente isso. Então, aproveitar essa oportunidade para deixar o convite a toda a população para que se organize nessas datas, que esteja participando, que aproveite todas essas oportunidades que o município estará proporcionando, então, para reunir as famílias, principalmente na nossa Praça do Lago, que é o nosso cartão postal, que é um lugar que, como a Ali falou muito bem antes, já tem uma energia diferente. É tão gostoso estar lá, seja no final de semana para tomar o seu chimarrão, para sentar e conversar com os amigos. A gente precisa aproveitar esse espaço e valorizar as pessoas que pensaram esse espaço para o nosso município. Uhum. A gente sabe que muitas vezes acaba causando um transtorno, o outro, né, fecha a rua, abre rua, é som, mas são eventos pontuais que a gente realiza, né, são eventos pontuais, e aqui até a gente pede essa colaboração dos moradores, né, agradece a paciência deles, mas não tem como não fazer esses eventos num local tão maravilhoso que a gente tem. Então, só agradecer quem mora próximo ao lago, que tem essa paciência de acompanhar todos esses eventos, mas também agradecer àqueles lá atrás que pensaram num espaço tão bonito para a nossa cidade e tão gostoso. E fica aqui o nosso convite, então, e o agradecimento também, né, Felipe, por mais essa oportunidade de estarmos aqui falando de tudo isso que nós estamos organizando e preparando para as nossas pessoas.
0: Com certeza. Ali, por favor, seu recado final e o convite para que todos participem de todos esses eventos aí que tem evento para tudo que é gosto.
2: É verdade. Então, só agradecer esse espaço, né? Eu acho que é bem importante sempre, né? Nós temos como referência a rádio para divulgar e é uma grande parceira para isso tudo. E só convidar, então, novamente, as pessoas aproveitem essas oportunidades, né, que Pinhalzinho está oferecendo. Façam parte desses eventos, venham para que vocês possam sair também de cada momento com algo diferente, né? Eu acho que não é só a gente participar, é levar alguma mensagem, algum aprendizado com tudo isso que estão participando. Então, muito obrigada pela oportunidade, né? E fica o convite, então, para todos seguirem nas redes sociais as datas para que se façam presentes.
0: A gente que agradece. Franci, da mesma forma, muito obrigado mais uma vez.
1: Obrigada, Felipe. Então, só reforçar o convite para estarem participando e, como a Ali disse, não só participando, mas levando um pouquinho de cada momento que a gente está preparando, porque com certeza em cada um deles terá uma mensagem e terá algo que a gente quer transmitir para as pessoas. Muito obrigado pela oportunidade.
0: A gente que agradece. Se você perdeu algum momento, né, quer recapitular algo que a gente falou por aqui, da agenda, saber mais detalhes, tá tudo salvo lá no nosso canal no YouTube e também no Facebook para que você possa acompanhar. Gente, eu vou fechando por aqui o radar de hoje. Está chegando na sequência a Raquel Cristine, que comanda pra gente o show da manhã. E amanhã, a partir das 7, a gente está de volta com mais um radar para você aqui na 100.9. Fique bem informado durante todo o dia em nossa programação e também no site rco.com.br. A todos um forte abraço, fiquem com Deus, até a próxima. Tchau, tchau.

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2: A Companhia Nacional de Abastecimento prevê a compra de até 224 mil toneladas de milho para reforçar os estoques públicos do país. A iniciativa faz parte de uma estratégia para aumentar a capacidade de resposta diante de possíveis impactos climáticos sobre a produção agrícola. A preocupação está relacionada principalmente à possibilidade de ocorrência do El Niño, fenômeno que pode provocar alterações no regime de chuvas e nas condições de produção em diferentes regiões do Brasil. Com a formação de estoques, a Conab busca reduzir os riscos de desabastecimento e dar maior segurança à oferta do grão. O milho adquirido também poderá ser utilizado no programa de vendas em balcão, que permite o acesso ao produto por pequenos criadores e produtores, especialmente aqueles que dependem do milho para a alimentação dos animais. A medida busca manter uma reserva estratégica do grão para períodos de menor oferta, contribuindo para a estabilidade do abastecimento e para o atendimento de produtores que necessitam do milho ao longo do ano.
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7: Semana 7 de outubro de 2026, 16 graus de temperatura neste momento. Bom dia, gente. Que seja uma quarta-feira abençoada e linda demais. Sempre conectada com você. E aí, gente, tudo certo? Sorriso no rosto, pronto para mais um dia? Quarta-feira tá linda demais, por sinal, né? E a gente chegando com o nosso show da manhã, alto astral, música boa, informação, tudo na medida certa. Eu sou a Raquel Cristine e fico com você até às 11, esperando desde já o seu recadinho, o seu bom dia no nosso 3366-6200. Você colocando aqui a mãozinha na programação da RCO, encaixando na programação, a gente atende o seu pedido musical por aqui também. 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Tô te esperando, tá bom? Bora lá fazer dessa quarta-feira um dia sensacional.

nossa enquete do dia. 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A perguntinha de hoje é a seguinte: o que você faz para logo resolve? Enfim, essa é a minha pergunta de hoje, quarta-feira, para você responder para a gente nas nossas enquetes do dia. O que você faz para driblar os problemas que aparecem no dia a dia? Manda para cá 33666200. Não esquece de mandar o seu nome completo. Nessa semana tem prêmio da Zagonel, parceiraça oficial das nossas enquetes do dia.

0: Nova Bad, encerrando mais uma sequência nessa manhã maravilhosa de quarta-feira, 7 de outubro de 2026. Quarta-feira também de sofá, né? É, tem muita música romantiquinha aqui na nossa programação. E você ainda leva a sério a quarta de sofá? Quarta de namorar? Não, nem existe mais isso aí. Vem interagir comigo, vem mandar o seu bom dia nessa manhã maravilhosa. Tô te esperando. Hoje tá mais naquela de todo dia é dia, né? 9h14.
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0: sintonia aqui na programação da RCO 33666200. Vem participar com a gente nessa manhã maravilhosa. Beijão pra Ed Bot, tá na sintonia com a gente. Ela tá respondendo a nossa enquete do dia. Ela falou: olha, eu sou bem tranquila, sempre resolvo as coisas, não gosto de me estressar, não. Ela tá fazendo bolacha por lá e me escutando, mas que chique, Ed. Beijo pra você, obrigada pela sintonia. Adilson Santana também na companhia com a gente nessa manhã. Bom dia! 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

Pedro, bom dia, bom dia, bom dia. Vem interagir com a gente nessa manhã maravilhosa. Pessoal que tá na companhia, Lair Rambo, lá de modelo na sintonia com a gente. Valeu, obrigada pela companhia. Gente, eu que esqueci qual enquete que eu fiz do dia hoje. Não, cabeça de mãe, eu vou contar pra vocês. É tenso o negócio, né? Ai, ai, vem interagir com a gente nessa manhã maravilhosa, 33666200. Pergunta de hoje é a seguinte: o que você faz para driblar os problemas que aparecem no dia a dia? Essa é a pergunta, Raquel. Eita, nós! Deixa eu mandar um beijão tão especial, Marlice Wagner. Ela falou: olha, eu sou tranquila, não me incomodo com qualquer coisa, não. Valeu, Marlice, obrigada pela sintonia com a gente. Marcos Zila também. Ele falou: olha, se são problemas pequenos, tento resolver no mesmo dia. Por exemplo, um desentendimento com alguém, já resolvo na conversa. Mas se é um problema mais grave, eu resolvo com o tempo, tiro o tempo pra pensar. Valeu, Marcos. Obrigada pela sintonia com a gente. Raul Soares, lá em Nova Itaberaba, tá na sintonia com a gente também. Leonardo Luft, hoje completando seus 43 anos, tá recebendo a homenagem dos pais, a Tacília, a Terezinha Luft e toda a família. Parabéns, Leonardo. Felicidades, muitos anos de vida, tudo de melhor para você sempre. Que seja aí o aniversário abençoado.

0: Gustavo e Murilo, postinho de gasolina, encerrando mais uma sequência nessa manhã maravilhosa. Beijão pra Hilda da La Poça, Nova Itaberaba, tá na sintonia com a gente nessa manhã maravilhosa. E você também, vem participar com a gente. 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
0: 10 para as 10 e você confere as vagas de trabalho disponíveis para Pinhalzinho e região. Tem oficina de chapeação e pintura oferecendo vaga para chapeador com experiência em Pinhalzinho. Informações no 984-14-5563. Clínica Odontológica contrata recepcionista. Informações no 98806-9842. Vaga para vendedor externo em distribuidora. Informações no 98864-9446. Loja de móveis contrata Caixa Crediarista em Pinhalzinho. Informações no 98803-4699. Pet Shop contrata esteticista animal oferecendo salário mais gratificação. Informações no 999-14-2114. Vaga para assistente financeiro e indústria. Informações no 998-10-9508. Empresa de recuperação de vias contrata motorista. Currículos no 999-34-0019. Vaga para garçom e restaurante em Pinhalzinho. Informações no 988-49-7148. Balcão de empregos na RCO, 9 edição às 15h30 no Sincronize. Informações para essas e outras vagas você tem através, aliás, do 33666200 ou diretamente na recepção da RCO em horário comercial.
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Patrícia, Matheus Cauã, Simone Mendes, Meu Silêncio, encerrando mais uma sequência. Bom demais ser a sua companhia aqui na programação da RCO. Tá esperando você interagindo com a gente, deixando essa manhã ainda mais especial. 3366-6200. Intervalo chegando, tem dica do nosso comércio, tem informação da hora pra você. Daqui a pouquinho a gente volta com a nossa Blitz do dia também, pra conferir o grande sucesso que tá rolando hoje em todas as rádios do Brasil. Vem interagir? 3366-6200. Tô te esperando, tá bom?

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1: Em 100.9 News, a informação da hora. O presidente do Senado, Davi Alcolumbre, anunciou o calendário para análise em plenário da PEC, que prevê o fim da escala 6x1 e a redução da jornada máxima de trabalho de 44 para 40 horas semanais. A proposta terá 5 sessões de discussão entre esta semana e a próxima. Se o cronograma for cumprido, a votação em primeiro turno poderá ocorrer no dia 15 de outubro. Depois disso, ainda serão necessárias outras 3 sessões antes da votação em segundo turno. A PEC foi aprovada pela Câmara dos Deputados em maio e, em setembro, recebeu o aval da Comissão de Constituição e Justiça do Senado. Para ser aprovada no Senado, precisa de pelo menos 49 votos favoráveis em 2 turnos. 100.9 News. Com a informação da hora, para a rádio da sua cidade, Hernani Edson.

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0: 6:04. Boa quarta-feira, gente. 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Vem interagir com a gente nessa manhã sensacional. E olha só, enquete do dia. O que você faz para driblar os problemas que aparecem no dia a dia? Não adianta, né? Volta e meia aparece aquele probleminha. Então, a minha enquete de hoje quer saber o que você faz para driblar esses problemas. Bom dia, quem tá na sintonia?
1: Oi, tudo bem?
0: Tudo, e você? Oi, Salete.
1: E quero participar do sorteio das pizzas hoje. E quero fazer uma homenagem pro Bruno Walker, que amanhã tá de aniversário. Homenagem da esposa, do meu esposa e a filha Mayara Walker. E toda a família. E se eu ganhar o Dizzy Pizza, nós vamos comemorar, eu e ele, comer junto.
0: Que chique.
1: Aniversário dele, né, Raquel?
0: Que chique,
1: abração.
0: Isso aí. Abraço.
1: Tudo de bom, Raquel.
0: Tudo de bom pra você também. Boa quarta-feira, Salete. Obrigada pela sintonia.
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Cristiano, Plano C. Bom dia, gente. Obrigada pela sua companhia. Esse é o nosso show da manhã, te fazendo companhia nessa manhã maravilhosa. Marlene tá na sintonia com a gente. Ela falou, olha, pra mim, se aparecer algum problema, eu vou à luta. É pra resolver mesmo. Valeu, Marlene, aqui de Pinhalzinho, na sintonia com a gente nessa manhã maravilhosa.

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0: 10 horas 17 minutos, é hora do nosso Direto da Redação. As principais informações na nossa manhã com Henrique Paulo. Bom dia, Henrique.
7: Bom dia, Raquel, também a todos que nos acompanham. E vamos aos principais destaques.
0: Emagrecedores e anabolizantes estrangeiros são apreendidos pela PRF.
7: Exatamente, Raquel. Esse trabalho que foi feito na BR-282 em Xanxerê, onde a corporação, então, acabou encontrando mais de 100 frascos de comprimidos, medicamentos e produtos com características de emagrecedores e anabolizantes, então, na noite de ontem. Segundo informações, os produtos de origem estrangeira estavam em um carro com placas de Florianópolis e essa abordagem ocorreu nas proximidades da unidade operacional da PRF. O veículo era conduzido por um homem de 34 anos, natural de São José, na Grande Florianópolis. Segundo informações repassadas durante a ocorrência, os produtos seriam provenientes do Paraguai. O motorista e os itens confiscados foram encaminhados à Polícia Federal, que dará, então, encaminhamento a esse trabalho também que aconteceu em Xanxerê, aqui no Oeste Catarinense. E aumentou principalmente essa questão da fiscalização, então, de produtos de emagrecimento na nossa região e esse importante trabalho também da Polícia Rodoviária Federal.
0: Operação Passe de Mágica afasta prefeito e vice de cidade catarinense.
7: Mais de 120 policiais participaram desse trabalho, onde o prefeito Jorge Stolf, do PL, e o vice dele, o Rafael Nones, do União Brasil, uma secretária e um servidor de Rio dos Cedros, foram alvos da Operação Passe de Mágica, deflagrada pela Polícia Civil ontem. Stolf, Nones e a secretária foram afastados dos cargos. O servidor também foi alvo da medida. A Justiça determinou a suspensão de contratos e pagamentos a empresas investigadas, a proibição de contato entre os envolvidos, o sequestro de 26 imóveis e o bloqueio de até 34,6 milhões de reais em bens e valores. A apuração começou em 2025 e investiga suspeitas de fraude em licitações, lavagem de dinheiro e aquisição de imóveis em nome de terceiros. Segundo a apuração, o esquema teria três frentes: compra de imóveis por terceiros, seguida de valorização provocada por obras e ações da prefeitura, direcionamento de licitações e contratos para empresas ligadas aos investigados, ocultação e movimentação de recursos por meio de dinheiro em espécies e empresas, segundo informações da Polícia Civil.
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7: A todos um ótimo dia e nós voltamos amanhã com mais um Direto da Redação. Até lá.
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0: romântica, mais uma regravação desse sucesso que você confere aqui na programação da RCO.
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0: Sim, a nossa manhã tem dicas especiais e a gente vai conversar com o Dr. Arthur da Única Centro Odontológico. Afinal, a gente está numa semana bem especial, o Dia das Crianças está chegando e vale a pena a gente ressaltar que todo cuidado com os dentes já começa desde o primeiro dentinho, né? Bom dia, Dr. Arthur, tudo bem?
2: Muito bom dia, Raquel. Muito bom dia a todos os ouvintes aqui da Rádio Centro-Oeste. Doutor Arthur, mais uma quarta-feira, conversando um pouquinho com essa audiência maravilhosa sobre saúde, sobre qualidade de vida, sobre Única Centro Odontológico. E é isso mesmo, Raquel. Os cuidados odontológicos, eles devem iniciar bem cedo, inclusive, desde os primeiros dentinhos de leite, quando começam a nascer, a visita recorrente, né, ao dentista. Recorrente, eu digo, a cada 6 meses, uma vez por ano, para a gente fazer o quê? Ir acompanhando esse desenvolvimento, desenvolvimento não só dentário, mas sim da face, do rosto, né? E também ir incentivando essa criança a ter um cuidado com a sua saúde bucal e também uma tranquilidade ao ir ao dentista, né? A gente sabe que é um atendimento mais delicado, um atendimento diferente, as crianças por muitas vezes acabam tendo um receio, um medo maior, muitas vezes até os próprios pais que colocam esse medo, né? Muitas vezes, mas sempre a gente vem cada vez mais estudando, pensando formas de desmistificar isso, né, Raquel? De tornar cada vez mais tranquilo o atendimento, mais humanizado, para que a criança se sinta bem, se sinta em casa, se sinta confortável e durante o decorrer da vida dela, cuide, né, dê importância à sua saúde bucal, mas também consiga ir ao dentista. Muitas vezes a gente nota que não é só o cuidado em casa, né? A ida ao dentista, a consulta preventiva, a aplicação de flúor, ela faz muita diferença e a criança precisa ter esse conforto, né, de estar indo ao consultório, de estar indo a uma sala de dentista, de sentar na cadeira, de conseguir abrir a boca, deixar alguém mexer. A gente sabe que pra gente não é confortável, então imagina pra eles, né, Raquel?
0: Exatamente.
2: Então, é algo que é importante a gente desde cedo ir fomentando isso e, acima de tudo, fazer com que essas crianças elas se acostumem, se adaptem e fiquem tranquilas durante o atendimento para que a gente possa, desde cedo, estar cuidando da saúde bucal desses pequenos.
0: É, e até evita que seja um adulto lá na frente com traumas.
2: Exatamente.
0: Né? Começa devagar, esse contato, mas vê que é algo natural. E até indo regularmente, nunca vai ter aquele problema maior que aí sim vai ter o medo, né?
2: Exatamente. Eu até estava conversando essa semana com um paciente referente à prevenção. Porque muitas pessoas, elas deixam para ir no dentista somente quando sente dor, né? E, na verdade, a dor, muitas vezes, ela é um indicativo de que o problema já está num estágio avançado, né?
0: Exato.
2: Os problemas dentários, problemas de saúde bucal, cáries, inflamações, enfim, eles começam de maneira silenciosa. Então, não é só quando tem dor, tem problema. Muito pelo contrário, às vezes você não sente nada, mas existe uma cárie ativa, né? Comendo o dente ali, digamos assim, e quando ela chega, digamos, em nível de canal, que ela começa a doer. Aí você vai no dentista, opa, esse não tem mais salvação, é tratamento de canal. Ou até mesmo a perda do dente, né? Então, a consulta regular, a prevenção, né? Ir a cada 6 meses, dar uma olhadinha, ver como é que tá. Pelo menos, assim, jogando alto uma vez por ano, né? Para identificar esses problemas nos estágios iniciais, ainda quando eles são indolores, ainda quando eles são silenciosos, poder resolver de uma forma mais barata, menos sofrida, mais tranquila para o paciente também, sem prejudicar muitas vezes uma estrutura dentária ou até mesmo a perda de fato de um dente, tendo que partir para os implantes dentários, por um exemplo, né? Então, com as crianças também isso é importante, porque as crianças ali, quando têm seus 4, 5 anos, elas já estão com dentes permanentes em boca, né? Principalmente os lá do fundo, né? São um dente, né, no fundo, em cada lado, já é permanente dos molares, dos dentes grandes. Então, são dentes que desde os 5, 6 anos elas vão ter para o resto da vida. Maior incidência de cárie, de perca precoce de dentes, são desses dentes. Então, é importante esse cuidado, né, para não acontecer esse tipo de coisa. Às vezes não sente, quando começa a sentir dor, vai lá ver, bah, com 5, 6 anos já tem que fazer uma restauração, uma cárie num dente grande, um dente permanente, que é para ter durar uma vida inteira, já vai começar a vida com esse dente desestruturado. Uhum. Então é muito importante essa prevenção. E a odontologia mudou muito, né, Raquel? Hoje em dia, os adultos que têm traumas, muitas vezes, eles nem lembram por quê. Mas geralmente remete lá na infância, né? E era diferente, a odontologia era um pouco mais bruta, por assim dizer, né? Hoje em dia a gente é muito mais humanizado, a gente tenta sempre se colocar no lugar do paciente, principalmente das crianças. Então, provendo um tratamento onde gere conforto para eles e gere essa segurança, para que eles não virem os adultos com medo de dentista também.
0: Exatamente, mas se precisa daquele implante, que é o melhor atendimento, a Única tem.
2: Com certeza, Raquel. É o nosso carro-chefe hoje, a reabilitação com implantes dentários. Hoje, inúmeras vidas foram transformadas através desse tipo de tratamento lá na Única, porque é algo que, de fato, devolve. Não devolve somente dentes, né, Raquel? Devolve autoestima, devolve confiança, devolve segurança, devolve o prazer, acima de tudo, de se alimentar. Né? Então, aquela pessoa, você mesmo que está nos ouvindo aqui na rádio hoje, que usa aquela prótese móvel total ou muitas vezes parcial, que tem dificuldade de se alimentar, que já nem sente há muitos anos, né, o gosto dos alimentos, hoje a gente consegue devolver todos os teus dentes fixos em questão de dias, Raquel, em questão de dias, em questão de uma semana no máximo, o paciente hoje está com seus dentes fixos. Ah, doutor, mas eu não tenho osso. Eu já fui avaliar em outros dentistas, me falaram em relação ao enxerto, preciso ficar um ano esperando para ter minha prótese fixa. Hoje na Única a gente trabalha com uma técnica chamada implante zigomático, que é para aqueles pacientes que realmente por muitos anos já não tem mais dente, não tem mais osso ali naquela região, a gente consegue fugir do enxerto dentário através do implante zigomático, que ela é um implante colocado numa região diferente, na maçã do rosto, e em uma semana a gente já consegue entregar os dentes fixos para o paciente, fugindo do enxerto, gerando mais conforto, gerando mais rapidez, gerando mais agilidade, né? Não precisando passar por aquele processo de cicatrização do enxerto, depois coloca os implantes. Com o implante zigomático, a gente consegue, acima de tudo, agilidade, precisão, rapidez e devolver a sua saúde, a sua qualidade de vida, a sua segurança, seu conforto, enfim, tudo isso que os dentes fixos podem te prover. 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
0: Que bacana. Doutor Arthur, tempo correndo por aqui. Até semana que vem.
2: Até semana que vem, Raquel. 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Que Deus abençoe muito você e toda essa audiência maravilhosa.
0: Bacana demais. Doutor Arthur, da Única Centro Odontológico, conversando com a gente em mais uma manhã. Bora lá pro nosso intervalo. Amanhã.

0: 10h35.
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3: Nota de falecimento. A família Corradi comunica com profundo pesar o falecimento de Frederico Corradi, aos 77 anos, ocorrido hoje na residência da família. O corpo está sendo velado no ginásio em linha São José, Nova Erechim. Atos de encomendação dar-se-ão hoje em horário a ser definido. A família Corradi comunicou com profundo pesar o falecimento de Frederico Corradi, aos 77 anos. A família enlutada, nossos sentimentos de pesar. Serviços fúnebres estão sendo prestados pela Funerária Auxiliadora de Pinhalzinho.
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Corpo e Alma, Três Vícios, com Treia Véia, encerrando mais uma sequência na nossa manhã. Rosana tá ligadinha com a gente, Cleiton, a Lúcia Macho também na companhia nessa manhã maravilhosa. Bom dia, gente. Claudete, oi, minha amiga, também tá na sintonia com a gente. Beijo, Claudete, obrigada pela sua companhia aqui no nosso show da manhã.

0: 14 para as 11.
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1: 9 para as 11, hora de ficar por aqui nessa manhã maravilhosa.
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1: 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Gente, beijo no coração. Gilmar tá chegando daqui a pouquinho, conexão 100.9 no seu rádio, pra te fazer companhia nesse finzinho de manhã, início de tarde da RCO, tá bom? Beijo. Amanhã é quinta, tô de volta. Chuva de bênçãos, Cleiton e Romário, pra gente encerrar.
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100.9 News, a informação da hora. O Outubro Rosa também alerta para cuidados com a saúde bucal durante o tratamento do câncer de mama. Segundo o INCA, são estimados 78.610 novos casos da doença por ano no Brasil entre 2026 e 2028. Especialistas orientam que mulheres que passarão por quimioterapia façam uma avaliação odontológica antes de iniciar o tratamento. A quimioterapia pode provocar alterações na saliva, na gengiva e aumentar dificuldades no controle de inflamações. A recomendação é identificar e tratar previamente problemas como cáries, inflamações e infecções. Um estudo com 40 mulheres mostrou que, embora todas tenham apresentado melhora na higiene bucal, as pacientes em quimioterapia tiveram mais dificuldade para controlar a inflamação periodontal ao longo do acompanhamento. 100.9 News. Com a informação da hora, para a rádio da sua cidade, Hernani Edson.

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3: Conexão. Valeu, gente. Obrigado pela tua audiência. 11:04, tô chegando pra levar muita música boa pra você que tá ouvindo em toda a região, tá bom? 33666200. Liga, participa, fica à vontade, tá bom? Obrigado pela tua companhia maravilhosa. Todo mundo tá ouvindo. Eu sou Gilmar Bortese e tô chegando por aqui pra levar muita música boa pra você da região toda, tá bom? Hoje, gente, é quarta-feira, 7 de outubro, 2026. Liga, participa, fica à vontade. Hoje tá valendo é rodízio de pizza pra você em um acompanhante lá no Degustar, tá bom? Hoje volta o Campeonato Brasileiro, tem dupla Grenal, tem Chapecoense voltando, né? Portanto, Campeonato Brasileiro nesta quarta-feira também, tá bom? Tamo junto por aqui, levando o melhor som do FM pra você da região toda, e é claro que eu te faço companhia. Liga, fica à vontade, tô junto. Temperatura de 24 graus.
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Lua Santana, pra fechar mais uma. Mega, valeu gente, quarta-feira, 7 de outubro, 2026, estou junto contigo levando o melhor som do FM para você da região toda que tá ouvindo, curtindo a melhor sintonia do rádio, tá bom? 3366-6200, liga para cá, para editor, fica à vontade, a gente fica junto por aqui levando o melhor som do FM para você da região toda que tá ouvindo, curtindo a 5.9 em alto e bom som, tá certo? Até as 2 da tarde, é nesse clima gostoso da quarta-feira, hoje tá valendo rodízio de pizza para você e um acompanhante lá no Degustar, tá bom? Tu participa pelo 3366-6200, deixa teu nome completo, é claro, muito boa sorte, é a rádio que tem as melhores promoções e os melhores ouvintes também, tá bom? Liga, participa, fica à vontade. Tem Cleito e Romário com Zé Neto e Cristiano. Bom dia.

0: É a rádio que tem os melhores ouvintes e as melhores promoções. 11:16. Seja muito bem-vindo. Temperatura de 24 graus.
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0: Oi, gente, tô de volta por aqui, 11:20 agora, é a rádio que tem os melhores ouvintes e as melhores promoções. Ó, tá valendo hoje rodízio de pizza lá no Degustar pra você e um acompanhante ainda, gente. Tá valendo a promoção do Dia das Crianças que vai ser sorteado, né? É, portanto, um tênis aí pra criançada, né? Então, que bacana essa promoção. Tu participa pelo 33666200.
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0: Muito bem, gente, 11:20 agora, muito bom dia para você da região toda que tá ouvindo a melhor sintonia. 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
0: Oi, gente, bom dia. Obrigado pela tua audiência maravilhosa. Todo mundo tá ouvindo, curtindo a melhor. Oi, bom dia. Quero participar também do sorteio. Deixa eu ver aqui, ó, quem tá mandando o recado. É a Miriam, também tá com a gente, tá participando. Quem mais tá aqui? Oi, bom dia.
12: Bom dia.
0: Oi.
12: Eu sou a Cecília Fusmarco, sou da linha São Paulo. Quero participar do sorteio do tênis do Mercadão do Calçado.
0: Valeu, obrigado pela audiência, tá participando, né? Promoção do Dia das Crianças, a criançada já tá participando demais aqui na nossa programação, tá bom? Deixa eu ver aqui, ó. Vamos ver aqui. Oi, bom dia. Faltou mandar o nome completo, né? Final do telefone 3029. Oi, também quero participar do sorteio. Paulo Andrioli, Pinhãozinho tá com a gente. A Maritânia Bassoli também tá ouvindo. A Rosane também tá na boa, curtindo a 100.9. A Delci também tá com a gente. Oi, bom dia. Vamos ver aqui, ó.
13: Bom dia, Degustar. Bom dia, Rádio Centro-Oeste. Bom dia, Gilmar.
0: Oi.
13: Desde aqui é Reni Márcia Schittler Lindemann, de Lajeado Grande, Serra Alta. Gostaria de escutar a música Mulher Maravilha, de Duduca e Dalvan. Também quero participar do sorteio rodízio de pizzas do Degustar. Obrigada a ser atendida. Boa quarta-feira. Tudo de bom. Que Deus abençoe a todos nós.
0: Amém.
13: Feliz dia.
0: Lorene Girardi também está com a gente, está participando. Oi, bom dia.
14: Bom dia, Gilmar. Eu sou a Vilma Rodrigues aqui do bairro Bela Vista. Eu queria participar do sorteio do rodízio de pizza. Muito obrigado. Se for atendido, uma boa quarta-feira para todo nós.
0: Para vocês também, tá bom? Obrigado pela audiência. Quem mais está por aqui, ó? Ricardo Dias em Pinhalzinho está com a gente. Oi, bom dia. Vamos ver
15: dia,
0: aqui,
15: Gilmar.
0: Ó.
15: Bom dia, Gilmar. Aqui é o Ricardo. Quero participar do sorteio das pizzas hoje. Quero fazer uma homenagem pro Bruno Walker, que amanhã tá de aniversário. Homenagem da esposa Salete e da filha Mayara, Mayara Walker e toda a família. Troca no sorteio também, ganhar o Dizzy Pizzas, o amor em jantar lá. Valeu! Uma boa semana, uma boa quarta-feira pro Centro da Rádio.
0: Para vocês também, tá bom? Um abraço, obrigado pela audiência maravilhosa. O Erley também tá curtindo a gente. Quem mais tá aqui por aqui, ó? Oi, bom dia.
16: Meu nome é Antônio José Elfer. Onde eu moro é o bairro Pioneiro. Eu queria participar desse negócio que eu não sei o que é.
17: Do sorteio.
16: Da rádio.
0: Valeu, querido. Promoção Dia das Crianças, né? Tá participando. Abraço.

Hugo e Thiago, valeu. Obrigado pela tua preferência maravilhosa. Por um minuto. É a rádio que tem os melhores ouvintes e as melhores promoções. Muito bom dia, tá bom? Quarta-feira, 7 de outubro, 2026. Bom dia, 11h32.

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0: Valeu, gente. Obrigado pela tua audiência. Todo mundo tá ouvindo, curtindo a melhor, tá? 33666200. Liga, participa, fica à vontade. Tô junto contigo, levando o melhor som do FM pra você da região toda que ouve, curte a melhor, tá bom? Quem mais tá aqui? Oi, bom dia. Deixa-me ver. O pessoal que tá mandando recadinho lá do áudio, tá? Até no máximo 30 segundos, tá? Mais que isso a gente é complicado de rodar aqui, tá bom? Quem mais tá por aqui, ó? Oi, bom dia, José Quevedo, do bairro Boa Vista, também tá com a gente, tá participando. A Zanete Escarati lá em Nova Erechim também tá ouvindo. Oi, bom dia, Gilmar. Eu sou a Rosa Pituco. Quero participar também do sorteio da pizza, né? Do degustar. E mandar uma música, né? Para o pessoal do Maria Terezinha. Valeu. Abençoada quarta-feira pra todo mundo aí. Quem mais tá por aqui, mandando um recado. Oi, bom dia.
1: Meu nome é Antônio José Elfer. Onde eu moro é o bairro.
0: Ah, esse aqui foi, né? Obrigado pela audiência aí. Quem mais tá por aqui, ó? A Luciana também tá com a gente. A Karine também tá ouvindo. É a rádio que tem os melhores ouvintes.

0: Felipe Araújo com Panda e o Ponto G. Já já tô de volta. É a rádio que todo mundo ouve. Bom dia, ótima quarta. Agora 11h47.
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5: Dia, hoje, quarta-feira, 7 de outubro de 2026. 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O trigo ocupa um papel estratégico na alimentação brasileira, presente em produtos como pães, massas e biscoitos. Apesar disso, o país ainda não produz volume suficiente para atender ao consumo interno e é atualmente o quinto maior importador mundial. Em 2026, a produção nacional de trigo está estimada em 5,8 milhões de toneladas, enquanto as importações devem continuar sendo necessárias. O Brasil tem avançado na produção de trigo e ampliado o cultivo para diferentes regiões, impulsionado por avanços em genética e manejo, mas ao mesmo tempo, ainda existe espaço para elevar produtividade, qualidade e eficiência. 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Com uma área cultivada de mais de 48 milhões de hectares, de acordo com a Conab, e expectativa de mais uma safra entre as maiores da história, a soja brasileira inicia mais um ciclo em um cenário de crescente complexidade também no manejo de plantas daninhas. Especialistas alertam que o sucesso do manejo começa antes mesmo da semeadura. A dessecação eficiente da área, associada à escolha correta dos herbicidas e ao uso de mecanismos de ação complementares, reduz a pressão de seleção por resistência e favorece um estabelecimento uniforme da cultura. O manejo integrado é o caminho para preservar produtividade, rentabilidade e longevidade das tecnologias disponíveis. 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A Cooper Itaipu te convida para uma conversa sobre saúde feminina. Hoje à tarde, a partir das 13h30, no auditório do Itaipu Rural Show, acontece a última palestra sobre o Outubro Rosa. Você, mulher, vai aprender a identificar sinais de alerta, conhecer exames preventivos, tirar dúvidas e compartilhar experiências. O tema é diagnóstico precoce de câncer de mama e colo do útero. Participe! Notícias da semana. Cooper Itaipu amplia a produção de rações e fortalece a cadeia produtiva no Oeste. O cooperativismo tem um papel importante no desenvolvimento econômico do Grande Oeste Catarinense, especialmente na atividade agropecuária. A atuação da Cooper Itaipu aqui de Pinhalzinho é um exemplo, com uma estrutura industrial voltada à produção de rações que atende produtores associados e contribui para o fortalecimento da cadeia regional. O complexo industrial da Cooper Itaipu possui capacidade de produção superior a 1.000 toneladas de ração por dia. A unidade, destinada à suinocultura, produz cerca de 700 toneladas diariamente, enquanto a fábrica de bovinos entrega entre 350 e 400 toneladas, produtos a granel e ensacados. Parte desse volume é utilizada para atender os produtores da região e também unidades parceiras, como a de Ampere, no Paraná. A produção ocorre em sinergia com a Aurora Coop e com os próprios associados, com manutenção de estoques estratégicos de grãos e geração de valor dentro do território catarinense. Além da capacidade de produção, a Cooper Itaipu utiliza tecnologia para controlar diferentes etapas do processo. O complexo conta com robôs para carregamento, sistemas de pesagem de precisão e mecanismos de controle de qualidade. A rastreabilidade também faz parte do processo. É possível acompanhar a carga desde a saída da indústria até a chegada na propriedade rural. Esse controle contribui para que a produção siga os padrões exigidos pelo mercado nacional e internacional. A cadeia envolve desde a fabricação da alimentação dos animais até a produção de carnes e derivados. A atuação da Cooper Itaipu ainda inclui o reaproveitamento de resíduos em benefício dos sócios, além de investimentos em estruturas aos colaboradores, caminhoneiros e transportadores. A proposta integra tecnologia, controle de qualidade e atenção às pessoas em diferentes etapas da produção. Concurso culinário resgata sabores e memórias em Pinhalzinho. Mais do que escolher os melhores pratos, concurso culinário que foi promovido em conjunto pela Cooper Itaipu e Sicoobi Crédito Itaipu, buscou resgatar memórias, tradições e sentimentos presentes nas receitas preparadas em família. A iniciativa envolveu mulheres integrantes do curso de formação de mulheres cooperativistas e do núcleo de mulheres cooperativistas, que foram convidadas a compartilhar uma receita afetiva ligada a uma lembrança especial de suas vidas. Foram escritas 31 receitas, divididas em doces e salgados. A proposta era reproduzir um prato capaz de despertar sentimentos e recordar momentos em família. A degustação e avaliação dos pratos aconteceu no Itaipu Rural Show. 8 jurados formaram a banca responsável por experimentar as preparações e conhecer as histórias relacionadas a cada receita. Na categoria doces, o primeiro lugar ficou com Isabel Erta Albani, com bolo de laranja. Christine Geller conquistou a segunda colocação com a torta de banana, enquanto Maritânia Anauer ficou em terceiro, com cri-cri de açúcar mascavo. Já entre os salgados, Christiane Geller conquistou o primeiro lugar com o empadão cremoso de frango. Segunda colocação ficou com Elaine Schneider, com peixe pizza. E Maritza Bolles garantiu o terceiro lugar com a rosca alemã. A Cooper Itaipu agradece a participação de todas. Estas foram as informações de hoje para a nossa grande família Itaipu. Siga nossas redes sociais e saiba de tudo. Obrigado pela atenção e até sexta em mais um informativo Cooper Itaipu, uma sociedade de pessoas.

0: 12:04.
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13: Líder nacional, Santa Catarina amplia a taxa de doadores de órgãos em 2026.
14: Nova Erechim recebe novos reservatórios e amplia estrutura de distribuição de água.
15: Cartório eleitoral de Pinhalzinho avalia a votação no primeiro turno.
13: Outubro Rosa reforça a importância da prevenção ao câncer de mama.
14: Pinhalzinho prepara tarde de diversão para celebrar o Dia das Crianças, no dia 17 de outubro.
15: E no esporte, hoje volta o Campeonato Brasileiro Série A.
16: Quarta-feira, 7 de outubro de 2026. Além do rádio, você pode nos acompanhar pelo rco.com.br ou baixar e ouvir no aplicativo do seu celular. Eu sou o Hernani Edson e começa agora o RCO Notícias.
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11: Camila Cardoso e as informações do tempo.
18: A previsão do tempo para esta quarta-feira é uma quarta-feira em que a gente tem condições de tempo relativamente estáveis em boa parte do dia em Pinhalzinho. O sol aparece meio a nuvens e as temperaturas entram em elevação, com máximas que devem chegar a casa dos 28 a 29 graus. Os ventos sopram do quadrante norte, com intensidade fraca, moderada. E mais em direção à tarde, pode ser que a gente tenha alguma outra instabilidade, alguma pancada de chuva de maneira muito isolada. Amanhã, na quinta-feira, áreas de instabilidade se formam em Santa Catarina, trazendo condições para chuva associada a trovoadas e temporais, principalmente na primeira parte do dia. Na sexta-feira, as instabilidades permanecem por aqui, mantendo o risco para temporais também ao longo da sexta e aí se prolongando pelo sábado. Portanto, hoje, em termos de condições atmosféricas, tem condições aproveitáveis, tem aquecimento. E amanhã, na quinta, principalmente já na madrugada e manhã, a gente tem novas áreas de instabilidade que vão manter o quadro de chuva e trovoadas aqui em Pinhalzinho, até mesmo risco de temporais. Temporais esses que aumentam a possibilidade na sexta e no sábado. Camila Cardoso, para você ouvinte aqui da RCO.
11: 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O dólar comercial está cotado em R$4,99. O euro, R$5,57. Mercado agrícola. Preços praticados pela Cooper Itaipu. Milho, R$58. Soja, R$137. Trigo, R$80. Suíno peso vivo, R$4,65.
19: Opinião com Fabiano Rambo.
20: O Senado tenta interferir na eleição presidencial deste ano, trazendo a pauta para o debate do fim da escala 6 por 1. Um assunto bastante sensível, tanto para os trabalhadores quanto para os empregadores, e que tem um custo social bastante alto. Não é ser contra ou a favor a medida, é debatê-la com profundidade e a exaustão, de modo que se encontre um equilíbrio entre a qualidade de vida do trabalhador e o meio produtivo. E o Senado Federal, na tentativa de ontem de botar a discussão em pauta, foi um claro movimento de interferência nas posições dos dois candidatos à presidência no segundo turno. Luiz Inácio Lula da Silva é o padrinho da medida. Flávio Bolsonaro quer discuti-la e propor uma flexibilização. São dois mundos aparentemente antagônicos, mas que no fundo convergem para a mesma realidade. Tanto Flávio quanto Lula precisam entender do contexto do novo mundo do trabalho. Primeiro, que as pessoas buscam saúde mental, que elas buscam qualidade de vida no trabalho, que elas buscam bem-estar também no seu sentido laboral. Mas também elas precisam comer, sobreviver e terem um salário justo. E o momento econômico do Brasil não é o melhor para discutir este assunto. Primeiro, pela produtividade do brasileiro ser muito baixa. Depois, pela baixa competitividade do produto brasileiro em âmbito mundial, especialmente nas manufaturas, que serão os mais prejudicados se houver uma mudança na jornada de trabalho, em especial com a redução da carga horária semanal. E o Senado, em especial Davi Alcolumbre, pende para Lula, tentando jogar a discussão contra Flávio Bolsonaro, que seria contra os trabalhadores. O que, na verdade, entendo eu, é uma interferência na política e na eleição do segundo turno. Entretanto, também precisamos esclarecer que uma discussão dessa magnitude não pode acontecer em toque de caixa. Não pode acontecer às vésperas de uma eleição tão disputada e tão acirrada como teremos. Nem Lula e nem Bolsonaro estão eleitos. Ainda o eleitor precisa ir às ruas, precisa ir à urna, precisa se manifestar através do voto. Por quê? O grande desafio dos candidatos vai ser convencer o brasileiro a ir votar no segundo turno. E discussões como esta fazem com que o brasileiro se sinta desprestigiado pelos seus representantes, pelos seus políticos. E isto não é bom para a democracia. E ainda sobre o aspecto econômico, uma redução da jornada de trabalho 6x1 vai também prejudicar o próprio trabalhador, porque haverá o desemprego estrutural, haverá substituição de mão de obra cara por mão de obra mais barata, porque a nossa produtividade tenderá a diminuir, então trabalhadores menos qualificados ou preparados não farão tanta diferença quanto aquele que é mais preparado e mais qualificado, entendo eu de uma maneira muito simples. Além do mais, o brasileiro já acostumou com alguns serviços que estão disponíveis por mais horas de atendimento, especialmente no comércio, na prestação de serviços e por aí afora. Porque a indústria, de maneira geral, já trabalha de segunda a sexta, entretanto, com uma jornada de trabalho um pouco mais estendida. E aqueles 15 minutos de manhã, de meio-dia, de tarde e antes da noite fazem uma diferença danada em termos de produtividade. Precisamos levar em consideração isso. E aos nossos políticos em Brasília fica o seguinte recado: parem de usar a politicagem para interferir em decisões sérias. Parem de pensar somente no voto. Comecem a pensar no Brasil, no brasileiro e na sociedade. Este é o recado e esta é a mensagem importante que precisa ser ouvida.
1: Daqui a pouco no RCO Notícias, líder nacional, Santa Catarina amplia taxa de doadores de órgãos em 2026. Cartório eleitoral de Pinhalzinho avalia a votação do primeiro turno. Outubro Rosa reforça a importância da prevenção ao câncer de mama. Nova Erechim recebe novos reservatórios e amplia a estrutura de distribuição de água. Pinhalzinho prepara tarde de diversão para celebrar o Dia da Criança. E as informações do esporte. Daqui a pouco, aguarde.
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1: Boa tarde. Estamos de volta com o RCO Notícias.
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1: As informações da segurança pública e do trânsito com Roberto Lorenzon.
3: No trânsito, grave acidente resulta em óbito em Chapecó. Acidente envolvendo veículo de passeio e moto. Da moto morreu Marcos Pinheiro da Silva, de 42 anos. Em Concórdia, família vai doar órgãos da Jaine Thalia Zampieri, de 28 anos, que morreu vítima de acidente envolvendo um Civic, colisão contra paredão de pedra. O acidente ocorreu na semana passada, Jaine estava internada, porém, devido à gravidade, veio a óbito. Outros acidentes na região. Em Chapecó, acidente envolvendo carro e moto, condutor da moto teve ferimentos leves. Em Chapecó, no contorno viário, um acidente só com danos materiais. No município de Entre Rios, acidente envolvendo veículo de passeio. O condutor foi encaminhado para o atendimento médico. Em Campo Herê, atropelamento envolvendo moto. O pedestre, homem de 24 anos, teve ferimentos, encaminhado para o hospital. Na área da segurança pública, Polícia Rodoviária Federal apreende medicamentos emagrecedores e anabolizantes em Xanxerê. Em Faxinal dos Guedes, professor da rede municipal é afastado após denúncias de importunação sexual contra alunas. No município de São Bernardino, um homem de 32 anos foi preso temporariamente durante uma investigação da Polícia Civil sobre uma grave ocorrência de violência doméstica contra a ex-namorada. Ele é investigado, em tese, por tentativa de feminicídio, tortura, sequestro e cárcere privado qualificado, violação de domicílio, lesão corporal e ameaça. Em Chapecó foram recuperadas 10 motosserras, 3 roçadeiras, um aspirador de pó e mais de R$370 em moedas e cédulas. Em Chapecó também a polícia recuperou, encontrou diversos artigos que haviam sido furtados de uma selaria. Em Coronel Freitas a polícia recuperou quase 200 peças e roupas que foram subtraídas de uma loja. Seriam essas as informações do trânsito e da segurança pública.
1: Cartório Eleitoral de Pinhalzinho avalia a votação do primeiro turno. Felipe Eduardo.
4: Com o primeiro turno das eleições de 2026 concluído, a Justiça Eleitoral já concentra os preparativos para o segundo turno marcado para 25 de outubro. Na região atendida pela 66ª Zona Eleitoral, que reúne Pinhalzinho, Saudades, Águas Frias, Nova Itabiraba e Nova Erechim, a avaliação é de que o processo ocorreu dentro da normalidade de votação realizada no último domingo. A chefe do cartório eleitoral de Pinhalzinho, Grace Lasquimal, explicou que apesar das formações de filas em grandes partes das sessões eleitorais, não foram registradas situações que comprometessem o andamento da votação. Ela também já fala sobre a justificativa de voto para quem não foi até as urnas e a preparação para o segundo turno.
5: As eleições de primeiro turno nos nossos 5 municípios, Pinhalzinho, Saudades, Águas Frias, Nova Itaberaba e Nova Erechim, transcorreram normalmente, apesar das nossas filas em grande parte das sessões eleitorais. Pela quantidade de candidatos, elas já eram aguardadas. Agora, para o segundo turno, não haverá alterações nos locais e sessões eleitorais. Para garantir o fluxo da nossa votação lá no dia 25 de outubro, manteremos as sessões nos mesmos lugares, salvo alguma intercorrência que demande a nossa atuação para a mudança. Alertando quem não votou ou justificou no primeiro turno, deverá fazer a sua justificativa no sistema Justifica da Justiça Eleitoral ou comparecer presencialmente nos cartórios eleitorais do nosso estado. Lembro, quem não votou no primeiro turno poderá votar normalmente no segundo turno, levando documento oficial com foto e informações sobre o seu local de votação e sessão eleitoral.
4: Ou seja, para você que é dos municípios de Pinhalzinho, Saudades, Águas Frias, Nova Erechim e Nova Itabiraba que houve realocação de algumas urnas que antes você votava em algum lugar e agora foi para outro. Caso da Marcolino Eckert, que teve suas urnas destinadas para Vendelino Jungs e para o Salão Paroquial, nesse segundo turno você vai votar no mesmo local onde votou no primeiro turno no último domingo. Da Central de Jornalismo para o RCO Notícias, Felipe Eduardo.
1: Nova Erechim recebe novos reservatórios e amplia a estrutura de distribuição de água. Detalhes com Gilmar Bortese.
6: O município de Nova Erechim está ampliando a estrutura do sistema de distribuição de água. Nos últimos dias, chegaram ao município dois novos reservatórios, com capacidade de 50 mil litros cada, totalizando 100 mil litros adicionais de armazenamento. A instalação dos reservatórios está sendo realizada pela equipe da Casan. Conforme a administração municipal, a nova estrutura deverá beneficiar moradores do centro e dos bairros, contribuindo para melhorar a distribuição e o fornecimento de água nas residências. Além da instalação das novas caixas de água, o município e a Casan também realizam melhorias na tubulação do sistema de distribuição. As intervenções, conforme a prefeita Yara Perim, fazem parte das ações para reforçar a infraestrutura de abastecimento.
7: Hoje eu vou falar um pouco dos investimentos que a Casan continua realizando no nosso município, por meio da parceria entre o governo do estado de Santa Catarina e o município da Nova Erechim, que tem o objetivo de melhorar cada vez mais o abastecimento de água para a nossa população. Neste momento estão sendo instalados dois novos reservatórios com capacidade de 50 mil litros de água cada um, totalizando 100 mil litros de capacidade de armazenamento. Essa obra vai contribuir para melhorar a distribuição e a regularidade do abastecimento de água no centro da cidade e nos bairros Bela Vista 1, Bela Vista 2 e no bairro Francisca Cremonini, beneficiando diretamente muitas famílias. Uma obra que representa mais segurança e qualidade no abastecimento e que demonstra a importância de buscarmos, por meios de parcerias, investimentos, que realmente façam a diferença na vida das pessoas. Seguimos trabalhando para que Nova Erechim continue avançando e para que nossa população tenha cada vez mais qualidade de vida.
6: Da Central de Jornalismo para o RCO Notícias, repórter Gilmar Bortese.
1: Pinhalzinho prepara uma programação especial e gratuita para comemorar o Dia da Criança. O evento será realizado no dia 17 de outubro na Praça do Lago, a partir das 3 horas da tarde, com atrações para as crianças e participação de pais e familiares. A programação terá brincadeiras, atividades, apresentações e um show infantil com os Peraltas, marcado para as 4h30 da tarde. A vice-prefeita, Franciele Verlan, explica os detalhes deste evento.
8: No ano passado, nós já realizamos um evento no Dia das Crianças e o formato deu tão certo que nós vamos realizá-lo novamente neste ano. Um evento conjunto com entidades, com clubes de serviço, com grupos constituídos aqui na nossa cidade, com igrejas que estarão participando também, com empresas que nos procuraram para também fazer parte. Então, o município já contratou um show infantil. Esse ano nós teremos o show com os Peraltas, que é um dos shows mais famosos entre as crianças. Então, um grande show, com certeza, vai ser muito legal, as crianças vão gostar muito. E junto com tudo isso, então, nós teremos todos esses grupos que eu comentei, todas essas entidades que estarão lá demonstrando trabalhos, fazendo alguns trabalhos com as crianças, desenvolvendo esses trabalhos manuais. Teremos pintura facial, brinquedos, atividades esportivas, os bombeiros estarão lá, os alemães, os italianos. Então, é um envolvimento de todos para que esse dia seja um dia ainda mais especial para as nossas crianças. Então, nós vamos começar às 15 horas o evento. O CTG já vai estar apresentando, vai estar participando também, vai estar fazendo apresentações já desde as 15 horas. E o show vai ser às 16h30, para não ficar tão quente. Ano passado a gente fez mais cedo, o show era muito calor, então a gente decidiu, né? A gente vai aprendendo. Cada ano a gente vai tentando melhorar os pontos que a gente pode melhorar, justamente para conseguir atender a demanda, né, de proporcionar para as crianças esse momento especial. Então vai ter geladinho, vai ter pipoquinha, vai ter salgadinho, vai ter algodão doce, vai ter muita brincadeira e vai ter o show que é tão esperado também.
1: Além das atrações, haverá transporte gratuito, seguindo roteiros escolares, para facilitar a participação das crianças que moram tanto na cidade quanto no interior. Os horários e itinerários dos ônibus serão divulgados nos próximos dias pelas redes sociais do município. Líder nacional, Santa Catarina amplia a taxa de doadores de órgãos em 2026. Henrique Paulo.
9: Até agosto deste ano, a taxa de doadores efetivos em Santa Catarina já ultrapassou o total registrado durante todo o ano passado. Outro indicador que mostra o avanço do sistema é o índice de recusa familiar. Em 2026, o percentual está em 31% ante 32% de 2025. A queda é ainda mais significativa quando comparada ao histórico. Em 2007, 70% das famílias não autorizavam a doação. Segundo o coordenador do SC Transplantes, Joel de Andrade, os resultados refletem um trabalho contínuo de conscientização, acolhimento e capacitação dos profissionais envolvidos na captação e no transplante de órgãos.
10: Em Santa Catarina, temos um sistema de transplantes consolidado e reconhecido pelos resultados alcançados nas duas últimas décadas. Nos últimos 21 anos, em 15 deles, fomos líderes isolados do processo de doação de órgãos para transplantes no Brasil. E nos demais, alcançamos a segunda colocação. Já em 25, apresentamos os melhores resultados do país e em 26, continuamos trabalhando para avançar ainda mais. Esses resultados se devem a uma política de Estado construída de forma contínua nesse período e também à decisão das famílias que disseram sim à doação. Famílias solidárias. Até hoje, cerca de 9,4 mil famílias catarinenses autorizaram a doação, impactando diretamente a vida de milhares de pessoas em Santa Catarina. A essas famílias, a nossa gratidão.
9: A conversa com os familiares é uma das fases mais delicadas do processo. Para conduzi-la, os profissionais precisam estar preparados tecnicamente, além de ter empatia e habilidade para se comunicar em um momento de extrema sensibilidade. Com o objetivo de aprimorar essa abordagem, Santa Catarina promove, em média, 10 cursos de comunicação em situações críticas por ano. A formação é destinada às equipes que atuam diretamente na doação e no transplante. Qualquer pessoa pode ser doadora de órgãos e tecidos. Não é preciso registrar o desejo por escrito. Basta conversar com os familiares e manifestar essa vontade. A decisão da família é indispensável para que a doação seja efetivada. Da Central de Jornalismo para o RCO Notícias, repórter Henrique Paulo.
1: Alinhado à campanha Outubro Rosa, o Centro de Pesquisas Oncológicas promove uma programação especial de conscientização sobre o câncer de mama ao longo deste mês. As atividades incluem ações de informação, cuidado e bem-estar para pacientes, familiares e colaboradores, além de iniciativas de formação profissional. O coordenador do setor de mastologia do CEPOM, Carlos Gustavo Gripa, comenta sobre a importância da prevenção.
11: Outubro Rosa, ele é muito importante para a nossa sociedade, que é um momento onde concentramos o esforço e ação e ações na causa do câncer de mama. O câncer de mama vai atingir uma a cada 8 mulheres, a sua incidência e mortalidade está aumentando. É uma doença que impacta grandemente a população feminina, que é tão importante para nós, nossas mães, nossas esposas. E então é uma doença altamente prevalente, porém as piores causas do câncer de mama podem ser evitadas, como a mortalidade, que ainda é elevada, e as consequências do tratamento. Então o Outubro Rosa é um momento de chamar a atenção para a causa, chamar as entidades públicas, as entidades civis e as pessoas, podendo mostrar o que cada um pode fazer para que dessa união de força nós possamos modificar esse cenário que pode ser ainda muito melhorado no dia de hoje. Em primeiro lugar, o mais importante é fazer os seus exames anualmente, conferir lá a última vez que fez os exames e buscar a unidade de saúde para ter principalmente a mamografia, de preferência feita anualmente para as mulheres acima dos 40 anos. Depois disso, caso alterações ocorram na mama, como nódulos persistentes, principalmente isso deve ser avaliado. Mas é importante se conhecer, porque a mama é um órgão muito dinâmico e todo mês ela pode se alterar e áreas que representam edemas podem confundir. Por isso é importante a mulher se conhecer, mas o mais importante é estar com os exames em dias, porque mesmo que ela se palpe e não perceba nada, isso não quer dizer que ela está totalmente segura. O exame ele faz a prevenção com relação à mortalidade, mas ele não pode prevenir que a doença apareça. Nós estimamos que 30% dos casos de câncer de mama possam ser evitados com a adoção de algumas práticas, como atividade física regular, boa alimentação, evitando os alimentos industrializados, evitar o consumo de álcool, evitar os hormônios exógenos, ou seja, tudo aquilo que sabemos que é a base da boa saúde, como alimentação e atividade física, e evitar aquilo que prejudica a nossa saúde, pode reduzir a incidência do câncer de mama em até 30%.
1: Entre os dias 15 e 17, será realizado um workshop com parceria da Sociedade Brasileira de Mastologia. A iniciativa prevê cirurgias de reconstrução mamária em pacientes, além de atividades de atualização e treinamento prático para médicos especialistas. Esporte. Os destaques do esporte com Felipe Eduardo.
4: Muito bem, chegamos com as informações do esporte. Hoje volta Campeonato Brasileiro da Série A. 19h30 teremos Bragantino e Mirassol. No mesmo horário tem Internacional e Corinthians. O jogo é no Beira-Rio, com transmissão do Premier, da Record e também da Cazé TV. E é um duelo direto pela parte de baixo da tabela de classificação. Para esse jogo, Eduardo Batista faz a sua estreia. E deve mandar a campo Matheus Cunha no gol, Aguirre na direita, Bruno Gomes, Mercado e Juninho na zaga e Bernabé na esquerda, Vidiagra, Thiago Maia e Alan Patrick no meio, Vitinho e Alejandro. Esta provável escalação para o Inter enfrentar hoje o Corinthians, 19h30, no Beira-Rio. No mesmo horário, no Mangueirão, tem Remo e Grêmio. Jogo com transmissão do Premier. E para essa partida, o técnico Renato Portaluppi deve mandar a campo o Everton no gol, João Pedro na direita, o Wallace e Kahneman na zaga e Caio Paulista na esquerda, o meio de campo com Danilo Barbosa, Dodi e Vila Sante, Pavon e Amuso nas pontas e Carlos Vinícius como centroavante. É a provável escalação do Grêmio de Renato Gaúcho para enfrentar o Remo hoje às 19h30, duelo também lá da zona do rebaixamento. Já às 20h no Barradão é a vez da Chapecoense. O Verdão do Oeste pega o Vitória fora de casa. A partida tem transmissão da RCO. E para esse jogo, o técnico Rafael Lacerda deve mandar a campo Anderson no gol, Bruno Tubarão na direita, Eduardo Doma e Cauã na zaga e Bruno Pacheco na esquerda. O meio de campo com Iago Felipe, Camilo e Giovanni Augusto. Nas pontas, Marcinho e Garcês, Túlio Eduardo como centroavante. É a provável escalação de Rafael Lacerda. Ainda hoje, 20h30, tem Botafogo e Vasco e às 21h30 tem Cruzeiro e São Paulo. Com as informações do esporte para o RCO Notícias.

0: 12:39.
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0: Valeu, gente. A tua rádio agora uma em ponto. Show do intervalo e na sequência eu tô de volta. 26 graus.
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2: Oi, gente, tô de volta por aqui para levar muito mais, tá bom? Para você da região toda que tá ouvindo, curtindo a melhor, participa, fica à vontade. Rogério Magrão e banda, gente. Abrindo mais uma de hoje assim, ó. O coração pirou. Boa tarde.

0: Passarela para fechar mais uma do nosso bailão. Para você que tá na boa ouvindo, bom trabalho, tá no carro, tá trabalhando já, tá curtindo a programação. Obrigado pela tua preferência, tá bom? Uma boa quarta-feira. Hoje, gente, 7 de outubro, agora 1h15.
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0: A área plantada com trigo no Brasil deve cair 21,2% em 2026, segundo a Companhia Nacional do Abastecimento, a Conab. Com isso, a produção do cereal deve recuar 27,1% para cerca de 5,7 milhões de toneladas. A redução está relacionada principalmente aos preços pagos ao produtor, ao aumento dos custos de produção e ao cenário de endividamento do campo. O excesso de chuvas também preocupa especialistas na região sul, onde a colheita já começou e há registros de problemas de doenças nas lavouras. Apesar da menor produção, os dados de inflação ainda não mostram uma pressão significativa sobre os preços do pão francês e da farinha de trigo. A avaliação, porém, é que o comportamento do mercado ainda dependa do resultado final da safra e da qualidade do trigo colhido.
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0: Estamos de volta, 1h18 é o nosso bailão com LM do Bailão. Valeu, gente, boa tarde.

0: Que coisa mais linda, Champion!
1: Helena Valens.
0: Meu Deus, muito obrigada por esse convite maravilhoso, que honra!
1: A gente quer te agradecer, na verdade, por uma música tão especial na nossa vida, na tua vida, eu tenho certeza, e na vida de todos vocês que estão aqui hoje em Portão, né?
0: Obrigada, gente, que coisa mais linda ver vocês cantando, e assim, é uma alegria imensa, uma satisfação imensa, uma honra. Obrigada.

0: Valeu, gente. É tua rádio e todo mundo tá ouvindo. Show do intervalo. Na sequência, eu tô de volta. 1h31, temperatura de 26 graus.
1: .9 News e a informação da Central de Jornalismo. Mais de 100 frascos de medicamentos, comprimidos e produtos com características de emagrecedores e anabolizantes foram apreendidos pela Polícia Rodoviária Federal ontem à noite em Xanxerê. A mercadoria de origem estrangeira estava em um carro com placas de Florianópolis. O veículo era conduzido por um homem de 34 anos. Segundo informações, os itens seriam provenientes do Paraguai. Da Central de Jornalismo, repórter Henrique Paulo.

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2: Nota de falecimento. A família Corradi comunica com profundo pesar o falecimento de Frederico Corradi, aos 77 anos, ocorrido hoje na residência da família. O corpo está sendo velado no ginásio em linha São José, Nova Erechim. Atos de encomendação dar-se-ão hoje em horário a ser definido. A família Corradi comunicou com profundo pesar o falecimento de Frederico Corradi, aos 77 anos. A família enlutada, nossos sentimentos de pesar. Serviços fúnebres estão sendo prestados pela Funerária Auxiliadora de Pinhalzinho.
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4: Participa e, é claro, muito boa sorte. Uma quarta-feira maravilhosa para você que está ouvindo. Hoje está valendo rodízio de pizza para você, gente. E também um acompanhante lá no Degustar, tá bom? Participa 3366-6200. Oi, Luiz. Luiz Gabriel, né? Tá com a gente, tá participando. A Tabata Maldaner, lá em Modelo, tá com a gente, tá participando, né? Quem mais é por aqui, ó, na participação do 20? A Nelci também tá curtindo a gente. A Rosane, boa tarde. Uma quarta incrível pra todo mundo.
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0: 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É a tua rádio, já tô de volta. Nosso Conexão. Uma quarta-feira maravilhosa, 7 de outubro de 2026, agora 1h47. Bem-vindo.
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0: Valeu, gente, 1h50, agora tô ficando por aqui, tá bom? Tá chegando o Lindomar pra comandar o Sincroniza, gente. Beijo, se cuida, fica bem.
5: Salve pra todos os loucos apaixonados que estão aí com a gente.

100.9 News, a informação da hora. Terminou ontem a proteção prevista no Código Eleitoral que impedia a prisão ou detenção de eleitores no período próximo ao primeiro turno das eleições. A regra ficou em vigor desde 29 de setembro, 5 dias antes da votação, e terminou 48 horas após o encerramento do pleito. Durante esse período, as prisões só eram permitidas em casos de flagrante delito, sentença criminal condenatória por crime inafiançável ou desrespeito a salvo-conduto. Agora, com o fim da restrição, eleitores voltam a estar sujeitos às regras gerais para prisões e detenções. A proteção eleitoral será retomada entre os dias 20 e 27 de outubro, nos locais onde houver segundo turno. Candidatos que ainda estiverem na disputa também contam com regras específicas de proteção durante esse período. 100.9 News. Com a informação da hora, para a rádio da sua cidade, Hernani Edson.

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0: Boa tarde, Pinhãozinho. Boa tarde, região. Estamos começando mais uma programação. É o nosso Sincroniza.
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0: Sim, sim, sim. O nosso Sincroniza está no ar.
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0: 14 horas e 4 minutos, eu sou o Lindo Marte e faço companhia nessa tarde linda, maravilhosa, quarta-feira, 7 de outubro, 2026. Temperatura na casa dos 27 graus aproximadamente aqui em Pinhãozinho, o tempo é bom. Simbora para começar muito bem a sua tarde de quarta-feira.

0: Bacana demais, tá aí, super som pra você, nossa primeira sequência, abrindo todas aqui no Sincroniza, bom demais, hein? Obrigado pelo teu carinho e sintonia, a gente vai juntinhos por aqui com o melhor da música. Rádio da Cidade, Centro-Oeste FM. 14 horas 16 minutos, boa tarde.
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0: Simbora então, esse é o nosso Sincroniza, abrindo mais uma sequência musical aqui na sua tarde. Aumenta o som que tem mais sucesso chegando.

São 14 horas e 25 minutos, 14 com 25 aqui na sua tarde, excelente tarde de quarta-feira hoje. E aí, como está a sua tarde? Assim, com um tempo bom, solzinho, né? Fica bem melhor, não é mesmo? Então, manda pra cá o teu recadinho, participa por aqui. 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

bacana, show de bola, hein? O melhor som é aqui, é o Sincroniza na 100.9 para você, uma excelente tarde, obrigado pelo teu carinho e sintonia. Rápido intervalinho, já já a gente volta com mais música para você e uma sequência de sucessos nacionais.

0: 14:31. Boa tarde.
1: News e a informação da Central de Jornalismo. Um homem de 68 anos, diagnosticado com infarto agudo do miocárdio, foi transferido de Nova Itaberaba para o Hospital Regional do Oeste, em Chapecó, nesta terça-feira. A transferência foi feita pelo SAER. O paciente precisava de atendimento especializado com urgência. O deslocamento entre os municípios durou cerca de 10 minutos. Da Central de Jornalismo, repórter Henrique Paulo.

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1: Legal, é o nosso Sincroniza no ar. Simbora, tem mais som chegando.

Legal demais, tá aí o som de Sorriso Maroto, participação aí de Péricles aqui na programação. Centro-Oeste FM. Simbora, tem muito mais som pra você. Aumenta o volume, vem comigo aqui a 100.9 Rádio Centro.

0: som de Thiago York aqui na programação 100.9 do seu rádio. Tem muito mais música pra você.
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0: 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Quer ficar bem informado? Acessa lá e confira. Em destaque para você, cartório eleitoral de Pinhalzinho avalia a votação do primeiro turno. Município mais lulista fica no Piauí. Cidade Gaúcha é destaque da direita no Brasil. Essas e outras informações estão lá no rco.com.br. Também em destaque na política, a Alesc começa a analisar o orçamento de Santa Catarina de 62,93 bilhões de reais para 2027. Essas e outras informações à sua disposição no rco.com.br.

0: mais um pagode gostoso demais. Grupo Menos é Mais aqui na 100.9. Rápido intervalinho pintando por aqui. Já já a gente volta com mais música, com mais alô também. Mandando um alô por aqui, a Leopoldina Luvison tá ligadinha com a gente, participando da promoção do Degustar. Também a Marlice Wagner tá ligadinha por aqui. O Ismael Sulzbacher lá na linha Riqueza. Valeu, grande abraço. Doze minutos e meio nos separam das 15 horas.
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0: Legal então, hein? Simbora por aqui, esse é o nosso Sincroniza, tem promoção rolando, promoção quarta da pizza em parceria com o Degustar, promoção Dia da Criança, parceria aí com o Mercadão do Calçado e tem participação por aqui. Ouve só essa participação, que fofura, hein? Vamos lá.
10: Oi, tudo bem? Eu sou a Milena da Rosa Vila, Eu quero participar da promoção do calçado.
0: Grande Milena! Parabéns, Milena! Tá participando, tá bom? Ela mandou outro recadinho aqui também, ó.
10: Um beijo pro meu papai Marcos, que tá trabalhando de caminhão.
0: Que lindinha! Valeu, Milena! Obrigado pelo carinho, pela sintonia. Você, a mamãe, o papai Marcos também, sempre levando a gente de carona aí no caminhão, né? Grande abraço, obrigado pelo carinho, tá bom? Simbora por aqui com muito mais música, então. Agora faltando 8 minutos para as 15 horas. Excelente tarde pra você!

0: 11:20, sem medo de amar, linda demais, e você conferiu por aqui no Sincroniza. Excelente tarde para você que nos acompanha no trabalho, no escritório, na oficina, na construção civil. Você aí, né, no serviço braçal, muitas vezes aí, né? Você no comércio, na indústria, na prestação de serviços, enfim, aquele abraço, tudo de bom. Obrigado aí pelo teu carinho e sintonia. Rápido intervalinho, já já tem o nosso Momento Flashback. Quinze horas, 2 minutos. Boa tarde.
1: Cem ponto nove News, a informação da hora. Começou a tramitar na Alesc o projeto da Lei Orçamentária Anual de 2027. A proposta do governo do estado prevê receita total de 62 bilhões e 930 milhões de reais, um crescimento de 8,63% em relação ao orçamento deste ano. Entre as áreas com maior previsão de recursos estão a educação, com 13 bilhões e 760 milhões de reais, e a saúde, com 7 bilhões e 240 milhões. O orçamento também prevê 4 bilhões e 960 milhões para a segurança pública e 1 bilhão e 300 milhões para programas de manutenção e recuperação de rodovias estaduais. Na saúde, as cirurgias eletivas terão 728 milhões e 180 mil reais, aumento de 22,38% em relação a 2026. Já a Defesa Civil terá 365 milhões e 440 mil reais, com investimentos previstos em estruturas para a prevenção de enchentes. A proposta será analisada pela Comissão de Finanças e Tributação e precisa ser aprovada pelos deputados até o início do recesso parlamentar previsto para 23 de dezembro. 100.9 News. Com a informação da hora, para a rádio da sua cidade, Hernani Edson.

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E está no ar para começar a nossa hora 2 de programação, claro, é o nosso Momento Flashback, uma viagem ao passado lá no início dos anos 80, 90, início dos anos 2000, quem sabe? Vamos lá então! Mandar um alô para o Penca Sander, ligadinho com a gente, o Dida, também aí no bairro Santo Antônio.

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0: bacana demais, tá aí pra você, hein? O nosso momento flashback com um resgate aí de dois grandes sucessos do passado. Obrigado pelo carinho, pela tua sintonia todos os dias. Na hora 2, pra começar a hora 2, tem o nosso momento flashback e esse resgate incrível de sucessos aí dos anos 80, 90, início dos anos 2000. É o nosso momento flashback aqui nas ondas da 100.9. E olha só, pelo mundo dos famosos, a arquiteta que deve ser indenizada por Gustavo Lima após ser expulso de show tinha pedido R$500 mil por danos morais, segundo seu advogado, né? O fato ocorreu em 2022, no Réveillon, em Fortaleza, a qual então tinha pedido R$500 mil por danos morais, segundo o advogado Décio Mota. No entanto, a justiça condenou de forma solidária o artista e o hotel onde ocorreu o show, em que o evento, né, o hotel onde o evento foi realizado, ao pagamento de apenas R$5 mil. Agora a defesa pretende recorrer da decisão, pois considerou o valor irrisório, né? Fatos que envolveram, enfim, o cantor Gustavo Lima. Fato que até hoje, 2022, até hoje estava na justiça. E agora apenas que saiu aí esse valor de R$5 mil, então, né? Bacana, só um fato de curiosidade mesmo pra você. Rápido intervalinho por aqui, já já a gente volta. Tem muito mais música pra você em instantes na programação 100.9. Enquanto isso, bora, participa por aqui. 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Quinze horas 16 minutos. Boa tarde.
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0: 15:22, 15:22, temperatura 27,5 graus.

legal demais, é o nosso Sincroniza no Ar aqui na 100.9, hein? Fechando por aqui o melhor do pop, rock, dance, pagode, enfim, daqui a pouquinho tem a nossa Hora Sertaneja.

0: legal então, hein? Tá aí, pra fechar por aqui, a sequência pop, rock, dance, pagode, enfim, né? A gente fechou por aqui então com Clau, pouca pausa, participação aí de cortesia da casa. Daqui a pouquinho tem mais som e a nossa hora sertaneja. Quinze e trinta e três, vem aí também o Balcão de Empregos.
1: Cem ponto nove News e a informação da Central de Jornalismo. Uma ação do Comando da Polícia Militar Rodoviária resultou na apreensão de 103,160 quilos de maconha na tarde desta segunda-feira, na SC-157, no distrito de São Roque, em São Lourenço do Oeste. A ocorrência foi registrada por volta das 15h30, no quilômetro 22 da rodovia. Os policiais abordaram um Ford Fiesta Sedan, de cor preta, que apresentava a suspensão traseira bastante baixa e trafegava em velocidade incompatível com a via. Durante a abordagem, segundo a Polícia Militar Rodoviária, o motorista de 30 anos demonstrou nervosismo. Ao ser solicitado abrir o porta-malas, ele informou que o compartimento estava travado. Os policiais, porém, sentiram um forte odor característico de maconha e solicitaram novamente a abertura. No interior do veículo foram encontrados 126 tablets de maconha. O homem foi preso em flagrante por tráfico de drogas e encaminhado, junto com o veículo e o entorpecente, para a Delegacia de Polícia Civil de São Lourenço do Oeste. Da Central de Jornalismo, repórter Gilmar Bortesi.

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1: Muito bem, estamos de volta com mais uma edição do nosso Balcão de Empregos. Sempre em duas edições diárias, às 9h45, também às 15h30, de segunda a sexta-feira, aqui na Rádio Centro-Oeste. Oficina de Chapeação e Pintura oferece vaga para chapeador com experiência em Pinhalzinho. Contatos pelo 98414-5563. Clínica Odontológica contrata recepcionista. Currículos pelo 98806-9842. Vaga para vendedor externo em distribuidora. Currículos no 499-8864-9446. Loja de móveis contrata caixa e crediarista em Pinhalzinho. Currículos poderão ser encaminhados pelo 98803-4699. Pet Shop contrata esteticista animal. Oferece salário mais gratificação. Contatos no 99914-2114. Vaga para assistente financeiro em indústria. Currículos no 99810-9508. Vaga para operador de caixa em posto de combustíveis. Em Maravilha. Contatos pelo 98866-6343. Vaga para secretária em empresa de transportes. Contatos no 99914-1880. Empresa de recuperação de vias contrata motorista. Contatos no 99934-0019. Informações complementares para estas vagas também podem ser obtidas através do nosso WhatsApp no 3366-6200 ou diretamente na recepção da Rádio Centro-Oeste em horário comercial. Esse foi o nosso Balcão de Empregos, sempre em duas edições diárias, às 9h45 e às 15h30, de segunda a sexta-feira.
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15h40, 20 faltando para as 16. E a gente abre por aqui a nossa Hora Sertaneja com Taeme e Thiago.

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1: Faz barulho aí!

0: 13 minutos e meio nos separando das 16 horas.
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0: Bom demais, em 10 minutos, nos separando aí das 16 horas, tem o som de Guilherme Santiago, solteiro de fachada.

0: Bom demais mesmo, hein?
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0: Pra você uma excelente tarde, obrigado pelo teu carinho e sintonia, hein? A gente vai juntos até às 16h30.

0: 2 minutos nos separando das 16 horas. Um alô por aqui também a Marlice Wagner, também pessoal ligadinho com a gente por lá, né? Tem recadinho por aqui, deixe-me ver.
1: 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Quero participar do sorteio, sou Bruno Wagner, de saudades.
0: Valeu, Bruno! Tá participando também aí da promoção em parceria com o Mercadão do Calçado. O Thiago Maldaner tá participando por aqui da nossa promoção Quarta da Pizza. A Roselei Efla também tá participando por aqui. Valeu, boa sorte. Quem mais, quem mais? O Paulo Maldaner lá em Nova Erechim, também ligadinha com a gente. A Raquel Schwab aqui de Pinhalzinho. A Cleci Inês. Oi, Cleci, tudo de bom? O Éder Menegoto também participando com a gente. Valeu, Éder, grande abraço. Boa sorte para todo mundo ligadinho aqui na programação. Simbora então, tem mais som chegando. Zé Neto e Cristiano.

0: Vindo de Rio de Janeiro!
1: Legal demais, tá aí! Sucesso que você confere aqui na programação 100.9 do seu rádio. Oi, tudo bem? Zé Neto e Cristiano. Já já a gente volta com mais música. E assim a gente fecha por aqui mais uma hora de programação. Rápido intervalinho. Já já voltamos. Cidade, 16 horas, 3 minutos. Boa tarde.
2: Em ponto 9 News, a informação da hora. A deputada federal Júlia Zanatta, do PL, explicou o motivo de ter usado um chicote durante a comemoração da reeleição em Florianópolis. A parlamentar recebeu 560.223 votos e alcançou a maior votação da história de Santa Catarina para uma candidatura à Câmara dos Deputados. Após a repercussão e críticas nas redes sociais, Zanatta afirmou que o chicote fazia referência a uma expressão regional catarinense, ganhou de relho, usada para indicar uma vitória com ampla vantagem, semelhante a ganhou de lavada. Segundo a deputada, o uso do objeto foi uma brincadeira simbólica para representar a expressiva votação obtida nas urnas. 100.9 News. Com a informação da hora, para a rádio da sua cidade, Hernani Edson.

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1: Danilo e Davi, a nossa Blitz de hoje. Eu não sou terapia.

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0: São 16 horas e 21 minutos. Excelente tarde pra você.

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Muito bem, então, agora 16 horas e 25 minutos, a gente vai ficando por aqui com a programação do nosso Sincroniza. Desejando que você tenha um bom restante de tarde de quarta-feira, uma excelente e abençoada noite, e a gente volta a se falar amanhã, se Papai do Céu nos permitir, a partir das 14 horas então, tá bom? Grande abraço, tá chegando José Soares e o Som Brasil aqui nas ondas da 100.9. Ah, não.

0: 100.9 News e a informação da Central de Jornalismo. A Rede Feminina de Combate ao Câncer de Pinhalzinho recebeu R$10.000 por meio do troco solidário da Havan. O recurso será utilizado na manutenção das atividades da entidade e também na ampliação das ações de apoio a pacientes que enfrentam o câncer. Segundo a presidente da Rede Feminina de Pinhalzinho, Aida da Silva, a parceria entre a Rede Feminina Estadual e a Havan contemplou as redes femininas de diferentes municípios, com valores definidos de acordo com a presença da empresa em cada cidade. A entidade destacou que a contribuição representa um importante apoio para manter o trabalho de acolhimento.
1: Bom dia, Felipe. Bom dia aos ouvintes da Rádio Centro-Oeste. É um prazer estar aqui de novo para passar uma informação para a comunidade. Foi muito gratificante receber o troco solidário da Havan também. Esse é um projeto da Rede Feminina Estadual, que negociou com a Havan, e todas as redes femininas foram contempladas. Nos municípios sedes da Havan, o valor do troco solidário foi maior, e nos municípios onde não tem uma Havan, os municípios foram contemplados com R$10.000. Esse é um valor bem significativo para nós. A gente vai fazer os investimentos e vai mostrar para a comunidade onde eles são aplicados, mas também este ano nós fomos surpreendidos com uma doação do evento do Veterancar, né? Nós recebemos também dele R$6.000 e também recebemos troco solidário do supermercado Zati, que pelo segundo ano consecutivo a gente recebe um pouco mais de R$4.000. Esses valores, eles nos dão o fôlego necessário para a gente inovar em alguns projetos a mais para o ano que vem. Então, o nosso agradecimento, porque indiretamente toda a comunidade também colaborou, né? Porque as pessoas que vão comprar nesses lugares, na Havan, no Zati, os funcionários dessas empresas, eles que fazem a propaganda dos nossos serviços e pedem o troco solidário. Então, nós temos a agradecer também a esses colaboradores desses espaços e agradecer também ao Veterancar pela sensibilidade deles de nos contemplar com esses recursos.
0: Da Central de Jornalismo, repórter Gilmar Bortese.

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Alô, você, muito boa tarde. Estamos chegando na programação aqui da 100.9, rádio da sua cidade. Tarde de quarta-feira, dia 7 de outubro de 2026. 29 graus a temperatura está marcando no momento, mais precisamente aqui na Avenida Belém 500. Tempo bom em Pinhãozinho na região. Prazer estar contigo para mais uma tarde de programação de comunicação por aqui. Por aqui eu, José, na comunicação, com certeza, até às 18h30. Gente, pode mandar um recado para nós via 3366-6200. Como eu falei para você, é o nosso telefone. Sempre está à sua inteira disposição aí. 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Sempre são ligados com a gente na programação por aqui também, hein? Participe e boa sorte! 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E a gente começa muito bem trazendo LM do Bailão. É um novo sucesso deles. É um primário, 23, faltando para 5. Aumenta o som aí, boa tarde.

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1: Essa canção eu gravei em 1994. 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

0: Aí pra você então, mais uma super sequência. Na verdade, diga-se de passagem, a primeira sequência pra você, Daniel. Só da você em minha vida, também adoro amar você. E LM do Bailão, hein? Real Primário, o novo sucesso da banda LM do Bailão. Rapaziada lá de Eres, do melhor é de Iraí, no Rio Grande, hein? Alô, Léo. Alô, Marquinhos. Sempre estão ligados com a gente na programação por aqui, ó. Real Primário, então. Você pode ouvir aqui na 100.9 também. Temos intervalo comercial chegando, daqui a pouco eu volto com muito mais. 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Confirmando no sinal, 16h46. Boa tarde.
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4: Em Pinhalzinho, 16 horas e 49 minutos, nota de falecimento. A família Corradi comunica com profundo pesar o falecimento de Frederico Corradi, aos 77 anos, ocorrido hoje na sua residência. O corpo está sendo velado no ginásio Ninha São José Nova Erechim. Os atos de encomendação dar-se-ão hoje às 8 horas, fumando após o féretro para o cemitério municipal da comunidade São José Nova Erechim. A família Corradi comunicou com profundo pesar o falecimento de Frederico Corradi, aos 77 anos, ocorrido hoje na residência da família. A família enlutada, nossos sentimentos de pesar. Os serviços fúnebres estão sendo prestados pela Funerária Auxiliadora de Pinhalzinho.
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6: É o Som Brasil para você. Alô, meu amigo Vanderlei Fernandes, aqui de Pinhalzinho. Também está participando por aqui, ó. Valeu, forte abraço. Zenaide Carlin, também bairro Belvedere. Ah, estão ligados com a gente a Simone Limberger também. Alô, Hélio Gerhardt, vizinhança lá no bairro de Vineia também. Alô, Iraci, boa tarde para vocês, boa sorte, hein?

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1: 100.9, a rádio da sua cidade, 5:02. Álvaro e Daniel, ainda rodei por aqui o Corpo e Alma com Traia Véia e o Rick Renner. Também a programação aqui da 100.9. 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Toda quarta-feira tem rodízio de pizza. Sorteio aqui do nosso Som Brasil. 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Confirmando no sinal 17:02. Boa tarde.
2: .9 News, a informação da hora. A balança comercial brasileira registrou superávit de US$ 62,4 bilhões entre janeiro e setembro deste ano. O resultado representa um crescimento de 34,8% em relação ao mesmo período de 2025. Segundo o Ministério do Desenvolvimento, Indústria, Comércio e Serviços, as exportações somaram US$ 284,650 milhões, alta de 10,4%. Já as importações chegaram a US$ 222,260 milhões. O resultado foi impulsionado principalmente pelo aumento das vendas para a China e a União Europeia. As exportações para a China cresceram 12%, enquanto os embarques para o bloco europeu avançaram 20% no acumulado do ano. 100.9 News. Com a informação da hora, para a rádio da sua cidade, Hernani Edson.

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5:06, 5:06, tarde de quarta-feira, então, dia 7 de outubro de 2026. 29 graus, a temperatura está marcando aqui no centro da capital da Amizade. 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

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Valeu, Kleder, um abraço. Obrigado pela sintonia de vocês aí, sempre ligadinhos com a gente. Alô, Solange da Silva, aqui de Pinhãozinho. Solange da Silva tá participando, hein? Um abraço. Roselei Refli, também bairro Primavera de Pinhãozinho. A Noeli Bar. Alô, dona Noeli, tudo bem? Tudo certo por aqui? Por aí? É bairro Nova Divinéia, aqui em Pinhãozinho, hein? Um abraço a vocês aí, toda a família. Boa sorte. Estão participando por aqui. Boa sorte para vocês, meninas. Você que está em casa também está ouvindo a gente, dá um tempinho aí, manda um recado para nós via 33666200. Você vai concorrer hoje a 2 rodízios de pizza no Degustar e também você vai concorrer àquele prêmio especial Dia da Criança, hein? Eu tenho um tênis, um lindo par de tênis, oferecimento do Mercadão do Calçado aqui de Pinhãozinho, hein? O Dia da Criança é especial demais. 5:08, aumenta o som aí. Vamos lá de Bruno Rosa. Estou Anthony Gabriel nessa aqui. Ih, rapaz, é o sertanejo bom demais assim, ó.

0: Tá aí pra você então os mateadores, Cambicho de Baile, também Bruno Rosa e Álvaro e Daniel. É a programação aqui da 100.9, o nosso Som Brasil pra você. É isso mesmo, gente. Manda um recado pra nós aqui. Você vai estar participando, hein? Manda um abraço para a Simone Schmidt, lá de Saudades. Coloca nós no sorteio aí. Alô, Márcia Frei, também lá do Vale da Hospitalidade. Boa sorte! A rádio da sua cidade. Confirmando no sinal por aqui, 5:16. Boa tarde.
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0: Na Rádio da Cidade, 28, faltando para 6. Boa tarde.
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informação da Central de Jornalismo. O governo federal identificou 48 contas de apostadores com saldo superior a R$500 mil em plataformas de apostas, as chamadas bets. Segundo o ministro da Fazenda, Dário Durigan, os casos destoam do perfil da maioria dos usuários e passarão por uma análise detalhada, podendo ser encaminhados para investigação. A fiscalização ocorre após uma medida provisória que proibiu a exploração, a oferta, a intermediação e a publicidade das apostas de cota fixa no país. A Polícia Federal também criou uma estrutura específica para combater lavagem de dinheiro, apostas ilegais e possíveis relações com organizações criminosas. O Ministério da Fazenda informou ainda que R$1.330 milhões permanecem nas plataformas, distribuídos entre cerca de 26 milhões e 500 mil CPFs com saldo positivo. Quem não conseguiu retirar o dinheiro dentro do prazo terá os valores devolvidos por meio das instituições financeiras, seguindo um cronograma definido pelo governo. Na primeira semana de fiscalização, mais de 10 mil sites ilegais foram encaminhados para bloqueio, além de milhares de páginas, perfis e grupos relacionados às apostas. Da Central de Jornalismo, Felipe Eduardo.

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1: Em Pinhalzinho, 17 horas e 36 minutos, nota de falecimento. A família Corrad comunica com profundo pesar o falecimento de Frederico Corrad, aos 77 anos. Ocorrido hoje na residência da família. O corpo está sendo velado no ginásio em linha São José, Nova Erechim. Os atos de encomendação dar-se-ão amanhã, às 8 horas da manhã, o mando após o féretro ao cemitério municipal da comunidade de São José, Nova Erechim. A família Corrad comunicou com profundo pesar o falecimento de Frederico Corrad, aos 77 anos, ocorrido hoje na residência da família. A família enlutada, nossos sentimentos de pesar. Os serviços fúnebres estão sendo prestados pela Funerária Auxiliadora de Pinhalzinho.
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1: Som Brasil para você, 17 horas e 38 minutos. O ouvinte está mandando um recado para nós aqui. Hoje está valendo rodízio de pizza no Degustar, em frente ao SESI. Dois rodízios no frente, no Degustar, então, no centro aqui de Pinhalzinho. E também está valendo a promoção Dia da Criança, um lindo par de tênis, né, para promoção exclusiva Dia da Criança, especialmente com o Mercadão do Calçado aqui em Pinhalzinho. Alô, Isabel Maldaner, lá de Nova Erechim, garantiu a participação por aqui também. A Ed está ligado com a gente na 100.9, valeu. A Márcia lá de Saudades também no Vale da Hospitalidade. Deixa eu mandar um abraço a toda a equipe lá da Eletrizar. Meu amigo Evandro, toda a equipe, equipe simpaticíssima sempre da Eletrizar. Alô Evandro, alô Simone, alô Maria, toda a equipe. Sempre estão ligadinhos com a gente. Bom trabalho a vocês aí. Obrigado pela companhia realmente, hein? É, parceria forte para com a Rádio Centro-Oeste. Valeu Evandro, bom trabalho a vocês. Obrigado pela sintonia realmente. Tudo de bom, felicidades aí. Sempre estão ligadinhos conosco aqui, ó. Gente, tem mais som aqui, ó. Vamos lá, os Monarcas. 21 faltando pra 6. Simbora, garoto. Daqui a pouco eu tenho um sorteio pra você, hein? Rodízio de pizza? No degustar é demais, hein? Eu quero ver a sua participação por aqui, ó. Vamos lá.

0: Tá aí pra você então mais uma super sequência, 5h45. É o Som Brasil pra você, as melhores canções no seu fim de tarde. Quarta-feira hoje então, meio da semana, dia 7 de outubro de 2026. Deixa eu mandar um alô para a Janice Verlan também, está participando por aqui. Valeu, Janice. Boa sorte. Temos intervalo comercial por aqui, ó, gente. Daqui a pouco eu volto com muito mais. Na rádio dessa cidade, 15, voltando para 6. Boa tarde.
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Aproveite! É o Som Brasil para você, seguimos por aqui. 17 horas e 48 minutos. Daqui a pouco vai rolar um sorteio para você de pizza.

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1: Boa noite, queridos irmãos, irmãs e amigos. Como foi o seu dia? Tudo na graça de Deus? Conseguiram resolver tudo? Muito bem, agora vamos nos encontrar na oração com Deus. Vamos começar. Em nome do Pai, do Filho e do Espírito Santo. Amém. O anjo do Senhor anunciou a Maria e ela concebeu do Espírito Santo. Eis aqui a serva do Senhor, faça em mim segundo a vossa palavra. E o Verbo de Deus se fez carne e habitou entre nós. Ave Maria, cheia de graça, o Senhor é convosco. Bendita sois vós entre as mulheres e bendito é o fruto do vosso ventre, Jesus. Santa Maria, Mãe de Deus, rogai por nós, os pecadores, agora e na hora de nossa morte. Amém. Rogai por nós, Santa Mãe de Deus, para que sejamos dignos das promessas de Cristo. Amém. Aclamação ao Santo Evangelho. Maria, alegra-te, ó cheia de graça, o Senhor é contigo. És bendita entre todas as mulheres da terra. Aleluia, aleluia, aleluia. Vamos agora escutar com carinho o Santo Evangelho. O Senhor esteja convosco, Ele está no meio de nós. Proclamação do Evangelho de Jesus Cristo segundo São Lucas. Glória a vós, Senhor. Naquele tempo, o anjo Gabriel foi enviado por Deus a uma cidade da Galileia, chamada Nazaré, a uma virgem prometida em casamento a um homem chamado José. Ele era descendente de Davi e o nome da virgem era Maria. O anjo entrou onde ela estava e disse: alegra-te, cheia de graça, o Senhor está contigo. Maria ficou perturbada com estas palavras e começou a pensar qual seria o significado da saudação. O anjo então disse-lhe: não tenhas medo, Maria, porque encontraste graça diante de Deus. Eis que conceberás e darás à luz um filho, a quem porás o nome de Jesus. Ele será grande, será chamado Filho do Altíssimo, e o Senhor Deus lhe dará o trono de seu pai Davi. Ele reinará para sempre sobre os descendentes de Jacó, e o seu reino não terá fim. Maria perguntou ao anjo: como acontecerá isso, se eu não conheço homem algum? O anjo respondeu: o Espírito virá sobre ti, e o poder do Altíssimo te cobrirá com sua sombra. Por isso, o menino que vai nascer será chamado Santo, Filho de Deus. Também Isabel, tua parenta, concebeu um filho na velhice. Este já é o sexto mês daquela que era considerada estéril, porque para Deus nada é impossível. Maria então disse: eis aqui a serva do Senhor, faça em mim segundo a tua palavra. E o anjo retirou-se. Palavra da salvação, glória a vós, Senhor. Tudo bem, queridos irmãos e irmãs, que bonito estarmos juntos para refletir e rezar a palavra de Deus. Hoje a igreja também comemora uma grande festa, a bem-aventurada Virgem Maria do Rosário. Que bonito isso! Maria nos deu o rosário para rezar, para fazermos dessa caminhada uma caminhada espiritual com Deus, com os irmãos e com a igreja. E quem reza o rosário está seguro de estar com Jesus e com Maria. Que bonito isso, receber as bênçãos de Deus através do Santo Rosário. E essa história, ela vem lá de Santos Domingos de Guzmão, que estava rezando e Maria apareceu a esse santo e entregou o rosário para levar o povo novamente à igreja, a Deus, e também combater as heresias da época, essas heresias que eram contrárias à igreja, contrárias a Deus. Então, a história vem daí, e também da luta do Lepanto, onde os cristãos estavam sendo atacados pelos hereges, e então, através do Papa, o Papa incentivou o povo a rezar o rosário para que aquela guerra não continuasse. Então, o povo, por intercessão de Maria e pela reza do rosário, eles ganharam aquela guerra. Então, veio a

0: paz. Acabou a guerra e veio a paz. E deram o sentido da paz à reza do Rosário, à intercessão de Maria. Então vamos também nós usar o Santo Rosário para nossas guerras espirituais, que muitas vezes nós enfrentamos no dia a dia, as preocupações, as dúvidas, os erros que cometemos e muitas vezes a nossa falta de fé. Vamos rezar o Rosário e junto com Maria vencer a na vida e vencer os nossos inimigos e abraçar Jesus para sempre. Então vamos agora receber a bênção de Deus, a saúde e a paz. O Senhor esteja convosco. Ele está no meio de nós. Abençoe-vos Deus Todo-Poderoso, Ele que é Pai, Filho e Espírito Santo. Amém. Tenham todos uma bonita noite. Fiquem com Deus, sejam felizes e tenham uma noite tranquila. Amém.
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7: 18:09. 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
7: Som Brasil para você, 18 horas e 14 minutos, 18 e 14, bom fim de tarde, quarta-feira então, 28 graus a temperatura está marcando aqui no centro da capital do Amizade. Um abraço, registrar a participação da Celi Ferla também, alô Janice, tá ligado com a gente, Isabel lá em Nova Erechim, forte abraço, obrigado pela companhia, claro. Alô para a Noiri também, a Rose tá ligado com a gente, alô meu amigo Dilvo também, boa sorte. A Simone está na companhia aqui da 100.9. Vamos lá, gente, para o sorteio. Momento muito esperado, você que ligou, participou. Hoje está valendo, então, aquela promoção do Rodízio de Pizza. Toda quarta-feira tem Rodízio de Pizza no sorteio aqui, né? O sorteio com o Degustar. Sorteio automático, então. Já temos uma participação por aqui, É uma ganhadora. Alô, você do final do telefone 9812. Alô, você do final do telefone 9812. É de Pinhalzinho. Quem ganhou hoje na promoção da quarta da pizza foi... Parabéns, Salete Caio. Aqui de Pinhalzinho, hein? Final do telefone 9812. A Salete precisa passar aqui na rádio e retirar o vale, hein? Parabéns a Salete Caio, aqui de Pinhalzinho. Final do telefone 9812. Gente, amanhã tem mais. Amanhã tem gasolina, hein? 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A rádio das maiores e melhores promoções e também tem a promoção do Dia das Crianças aqui, ó. Participe sempre, hein? É o Som Brasil pra você. Daqui a pouco eu tenho um resenha. Na Rádio da sua cidade, 18 e 16.
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7: E tem promoção aqui no seu rádio. 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E o melhor, pode ser o modelo para menina ou para menino, de acordo com quem foi o ganhador, tá certo? 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
7: 18 horas e 22 minutos. É a nossa reta final por aqui, agradecendo sua companhia, sua audiência. A gente volta amanhã, tá certo? Amanhã é quinta-feira, então, a partir das 16h30, aqui nos microfones da Rádio Centro-Oeste, a rádio da sua cidade. Fica agora com o Resenha. Excelente noite a você. E é claro, um bom repouso. Até amanhã. Valeu, obrigado pela sua companhia aqui, ó, da 100.9, a rádio da sua cidade. Valeu, tchau, tchau. Fica bem, fica com Deus.

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1: 18:26.
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3: Olá, meus amigos, minhas amigas, sejam todos bem-vindos. Quarta-feira, 7 de outubro de 2026, são 18 horas e 31 minutos. Estamos ao vivo para você aqui na Centro-Oeste FM, através das ondas sonoras do 100.9 do seu rádio. Eu muito obrigado pela sua companhia, pela sua audiência. Eu, Felipe Eduardo, vou contigo até às 19 horas. Depois das 19, hoje entra a Voz do Brasil. E aí eu volto para você. Hoje ainda, né, a partir das 8 horas da noite, juntamente com Roberto Lorenzon, trazendo para vocês as emoções de Chapecoense e Vitória. É isso mesmo, meus amigos. Chape e Vitória, hoje, 8 horas, tá voltando o Campeonato Brasileiro da Série A. Acabou a nossa paz, né? E quando que eu digo a nossa, é minha, é tua também, tá? Porque tem Grêmio, tem Inter, tem Chape. É, meus amigos, tem corintiano que tá me ouvindo, que também tá de orelha em pé. Os São Paulino não podem se escapar tanto dessa, os vascaínos também não. 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Mas, meus amigos, hoje a gente vai falar aqui de Campeonato Brasileiro.

0: vamos falar de futsal também para você. Eu vou começar com meu amigo Rodrigo Goulart, que vai trazer informações da Chape pra gente. Alô, Rodrigo, daqui a pouquinho tem Chapecoense Vitória. Rodrigo traz, inclusive, fala do Giovanni Augusto e essa retomada do Campeonato Brasileiro.
1: 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A Chapecoense entra em campo nesta quarta-feira às 8 horas da noite, pela 29ª rodada da Série A do futebol brasileiro. O time do Oeste Catarinense enfrenta o Vitória no estádio Barradão em Salvador, capital da Bahia. A equipe verde-branca jogou pela última vez na competição no dia 19 de setembro, quando empatou por 1-1 com o Atlético Mineiro na Arena MRV em Belo Horizonte. Depois o campeonato parou por conta da data FIFA, período dedicado às seleções nacionais. O meia Giovanni Augusto, camisa 10 do Verdão, fala sobre este recesso de 18 dias, que serviu para o técnico Rafael Lacerda e o grupo de jogadores fazerem os ajustes necessários.
2: Acredito que foi positivo sim, por alguns fatores, né? Principalmente para a gente conseguir recuperar aqueles jogadores que estavam jogando por mais tempo, que estavam vindo de um desgaste muito grande, né? Todos nós sabemos da dificuldade que é jogar em alto nível, então tinha alguns jogadores que estavam precisando de uma recuperação e essa pausa com certeza ajudou muito nisso. Mas pelo outro lado também nós perdemos um pouco ali, né? A sequência de bons jogos que a gente estava vindo, mas acho que não vai ser um grande problema assim para a gente, né? E conseguimos praticamente recuperar todo mundo, então a gente está voltando aí para o campeonato com uma motivação muito grande e com a certeza que nós temos condições de seguir fazendo grandes jogos e naturalmente a gente seguir aí evoluindo no campeonato.
1: Giovanni Augusto já jogou pelo Vitória, inclusive em 2023 fez parte do elenco campeão da Série B nacional. Ele tem titularidade garantida na Chape, que aliás terá uma mudança na escalação. O lateral direito Dudu sentiu dores musculares na última atividade realizada em Chapecó antes da viagem. Precisou sair mais cedo e acabou vetado. Com isso, Bruno Tubarão entra na posição. Provável formação: Anderson, Bruno Tubarão, Cauã Faria, Eduardo Dome e Bruno Pacheco, Camilo, Iago Felipe, Giovanni Augusto, Marcinho, Túlio, Eduardo e Garcês. A Chapecoense está afundada na lanterna com apenas 18 pontos em 27 jogos. A 13 do Vasco, primeiro fora do Z4. O Leão Baiano tenta se afastar da faixa da degola, pois a vantagem é de apenas 4 pontos, 33 contra 29 do Grêmio, que abre a zona do rebaixamento. De Chapecó, repórter Rodrigo Goulart.
0: Tá aí, grande Rodrigo, nosso parceiro, inclusive assessor da Chape Futsal também. Daqui a pouquinho eu vou falar de Chape Futsal, mas agora eu vou para ele, nosso grandiosíssimo Roberto Lorenzon, que daqui a pouquinho vai também estar comigo por aqui para a gente falar a respeito de Chapecoense e Vitória, mas ao vivo, né? Agora o Roberto vem trazer um pouco mais de informação, um pouco mais de informações para a gente antes do jogo. Alô, Roberto! Boa tarde, meu amigo.
3: Olá, boa noite para você, Felipe. Boa noite a todos que acompanham a Resenha Esportiva. Chapecoense encara o Vitória daqui a pouco no Barradão, expectativa aí de casa cheia, torcedor comparecendo já, há uma certa movimentação no entorno em que o torcedor começa a chegar, o torcedor quer realmente conquistar esse resultado positivo, até porque o Vitória no Campeonato Brasileiro, nas últimas partidas, não está tendo aquele desempenho. O técnico Jair Ventura já é colocado à prova pelo torcedor, a imprensa já tem uma certa desconfiança, mas o torcedor do Vitória sempre faz, digamos assim, a diferença para muitas vezes. E acredita, pelo menos, comenta-se pela imprensa e pelos próprios torcedores da equipe do Vitória, que não há outro resultado a não ser a vitória em cima da Chapecoense nesta noite aqui no Barradão. A Chapecoense vai ter um problema na lateral, é a sina da lateral direita nessa temporada. Mais uma vez, aí, o Dudu, que se destacou na última partida, sentiu ter problemas, possivelmente não saia jogando. O Eduardo Tubarão deverá ser o lateral direito, deve sair jogando. O restante da equipe, sem quase nenhuma novidade. Giovanni Augusto vai se reencontrar com a sua torcida, com a torcida do Vitória, até porque no ano de 2023 foi campeão da Série B, com a equipe do Vitória. Inclusive, a última partida daquela temporada do Campeonato da Série B do Campeonato Brasileiro, que o Vitória foi campeão, foi diante da Chapecoense. E a Chapecoense venceu pelo placar de 3-1. O time do Vitória saiu na frente e depois a Chapecoense conseguiu virar. E o que foi muito comemorado pela Chapecoense naquela ocasião foi a permanência na Série B do Campeonato Brasileiro. Aí veio 2024, 2025 o time subiu para a temporada desse ano na elite do futebol brasileiro. Vitória também vem se mantendo, vem conseguindo fazer uma boa, pelo menos, campanha até o turno, mas agora no retorno já está realmente os resultados não vindo de encontro como o torcedor esperava. Por isso, a pressão maior desse jogo não é para a Chapecoense, é sim para a equipe do Vitória, porque o Vitória sabe que, havendo resultados positivos, especialmente de quem está lá na zona do rebaixamento, como é o caso da dupla Grenal, que vão jogar hoje, se o Grêmio, se o Internacional vencerem os seus compromissos e o Vitória tropeçar para a equipe da Chapecoense, já liga o sinal de alerta, liga praticamente uma situação bem complicada para o time do Vitória hoje. Então, é um jogo que requer muitos cuidados por parte da equipe da casa, já que a Chapecoense, ela sabe que a probabilidade de ter uma permanência na Série A, são ainda dos jogos, aí teria que vencer praticamente 9 jogos e o restante empatar ou ganhar 10, aí poderia perder uma. Mas aí é uma questão de matemática, né? Poderia ainda ter a possibilidade de se livrar do rebaixamento. No entanto, para a Chapecoense é mais tranquila, porque agora o que o time já projeta? Projeta a temporada 2027, pensando numa Série B, administrando sem fazer muita loucura, sem fazer aquela extravagância, como muitos dos clubes fizeram nessa temporada. Então, para a Chapecoense é uma partida com mais tranquilidade, sem pressão. Pressão mesmo, quem vai enfrentar é a equipe do Vitória. Por outro lado, o torcedor sabe de que o jogo de hoje contra o Lanterna do campeonato, se o time perder, aí sim, acredita-se de que, inclusive, comenta-se que poderá ter a saída, a queda aí do técnico Jair Ventura. Vamos aguardar, jogo que promete muito. Nós vamos iniciar a nossa transmissão a partir das 8 da noite, horário que começa o jogo, porque nós vamos primeiro ouvir aí a Voz do Brasil, que é o de praxe, né? Então, após a Voz do Brasil, 8 horas em ponto, a gente entra em definitivo com a transmissão, com a cobertura de Chapecoense e Vitória, direto do Barradão. Jogo importante para a equipe do Vitória, para a Chapecoense, para tentar manter ali o equilíbrio, porque dentro dos confrontos que tiveram até hoje na história, Chapecoense e Vitória, há um certo equilíbrio. A equipe do Vitória, por exemplo, tem uma vitória a mais. Se a Chapecoense vencer, embola tudo. Então, quer dizer, é um jogo que poderá, mais uma vez, fazer com que a Chapecoense some pontos no Campeonato Brasileiro e vai, quem sabe ainda, brigar para deixar a lanterna e sair da lanterna do Campeonato Brasileiro. Um grande abraço e até logo mais, a partir das 8 da noite, com a transmissão de Chapecoense e Vitória. Boa noite e até daqui a pouquinho, Felipe.
0: Daqui a pouco o Roberto Lorenzão já volta pra gente aqui na programação da RCO. E sabe, gente, que esse jogo aqui me chama muita atenção. Na verdade, essa rodada toda. Eu vou começar falando de Vitória e Chape, né? Para que daqui a pouquinho você acompanhe aqui com a gente também. Provável escalação do Vitória tem Lucas Arcanjo, Matheus Silva, Kaká, Luan Cândido, Jamerson, Kaique, Emanuel Martínez, Mateuzinho, Eric, Tárzia e René. Não é aquela grande coisa. A Chape deve vir com Anderson, Bruno Tubarão, Doma, Cauã, Pacheco, Bruno Pacheco, né? Camilo, Iago Felipe, Giovanni Augusto, Marcinho, Garcês e Túlio Eduardo. Que também não é aquela, meu Deus do céu, que tu diz, né? Mas o que me chama a atenção, gente, é que, cara, esse time do Vitória é muito louco. O Vitória tirou o Flamengo da Copa do Brasil, o Vitória faz boa campanha, né? Quase chega numa semifinal, caiu pro Vasco. E aí, tá no Campeonato Brasileiro, Série A, que nas últimas 5 partidas perdeu 3, ganhou 1, empatou 1. E assim, ó, o Vitória, cara, tem grande chance de ser rebaixado também, não tá assim aquelas mil maravilhas? Claro que a dupla Grenal não tá voando, né? Tá voando igual o sapo, mas não dá pra falar muito. Porém, que Vitória que joga hoje? É aquele Vitória que eliminou o Flamengo, que veio vindo fazendo sucesso e jogando bem, né, em casa, sendo uma potência, ou é aquele Vitória que é o

sincero pra vocês. A Chape tinha que ganhar hoje. Que se a Chape ganhar, vai deixar essa parte de baixo da tabela, olha, uma belezinha pra gente analisar depois. E aí eu vou te explicar. Pra mim, do Vitória pra baixo, todo mundo tem chance de rebaixamento. Mas não tiro Bragantino, São Paulo, Bragantino e Botafogo dessa, tá? Porque São Paulo, Bragantino e Botafogo estão 36, 35 pontos ali. E, né, mas tem uma gordurazinha que tem muita gente nesse meio. Porém, um, dois, três jogos, meus amigos, tá lá embaixo. E aí, assim, ó, se a Chape vence hoje, o Vitória estaciona nos 33. A gente tem Bragantino e Mirassol. Mirassol é 15º com 32, o Bragantino é 11º com 36. Se o Bragantino ganhar, respira, né? Cai fora dessa briga de vez e joga o Mirassol lá pra baixo. Deixa o Mirassol lá na areia movediça. Se der um empate, permanece os dois na mesma. Se o Mirassol ganha, o Mirassol, claro, respira um pouquinho, mas mais puxa o Bragantino pra baixo do que propriamente o Mirassol respira. Chama mais uma briga contra o rebaixamento. Então, é o primeiro jogo da noite, 19h30. Aí a gente tem Internacional e Corinthians. Já já o Ricardo Odi vai falar desse jogo pra gente aqui. Inter e Corinthians, olha, o Inter tem 28 pontos, é o 18º colocado. O Corinthians tem 32, é o 14º. Se o Corinthians ganha, vai a 35. Se empata, fica aí no bolo também. Se o Corinthians perde, o Inter ganha ali, obviamente. O Inter vai a 31. O Corinthians fica com 32, já vem pra esse bolo também. Ou seja, vocês viram aí que o negócio já movimenta bonito de se ver. Então, é um jogo que também chama atenção. Remo e Grêmio, o Grêmio não venceu fora de casa no Campeonato Brasileiro, tá? O Remo tá lá na zona de rebaixamento. Se o Remo vence, já chega a 26, pode encostar perto do Grêmio e do Inter. Se o Inter perder, obviamente, né? Se o Grêmio ganha, já pode sair da zona do rebaixamento. Encosta no Corinthians, encosta no Vitória, encosta, quem sabe, no Bragantino, no Botafogo ali, e fica para ele o negócio. Aí tem Vitória e Chape, tem Botafogo e Vasco. O Vasco tem 31, o Botafogo tem 35. Se o Botafogo ganha, cai fora dessa, se empata, continua no bolo ali. O Vasco, se perde, pode entrar na zona do rebaixamento. Se empata, fica no bolo ali, né? E se ganha, vai trazer o Botafogo para esse bolo também. Ou seja, hoje, cara, não tem jogo... Não vou dizer bom assim, né? Mas são todos jogos que vão movimentar a parte de baixo da tabela. E aí, meus amigos, amanhã a gente vem com um cenário mais desenhado. A gente vai ver, olha, pode acontecer isso, pode acontecer aquilo. E já planeja o clássico Grenal de domingo. É isso mesmo. E deixa eu falar do jogo do Grêmio aqui rapidamente. Porque o Grêmio adota um clima de decisão, né, diante do Remo. O Grêmio não venceu fora. Se perder hoje, complica. Vai ainda mais pressionado pro clássico Grenal de domingo. Mas se ganha hoje, dá aquela respirada. O Remo, que é treinado pelo Thiago Carpini, né? Aqui, pelo menos, deixa eu ver. É só o Thiago Carpini mesmo, cara, que tá treinando o Remo. Largou a Juventude pra treinar o Remo. Aí, é ele mesmo, sim. Meu Deus do céu. É, meus amigos. E treinar o Remo também é complicado. Eu achando que ele ia pro Grêmio ano que vem. Mas, enfim... Time do Remo tem Marcelo Rangel, Marcelinho, Marlon, Zé Ivaldo e outro Marlon. Tem o Marlon com dois L e um com L só. O Pico, Zé Ricardo e o Vitor Bueno. Iago Pikachu, Galeano e Gabriel Talhari. O Gabriel Talhari, inclusive, é ex-Juventude, né? Já o Grêmio de Renato Portaluppi já está escalado. Vem com o João Pedro, Wallace, Kahneman, Caio Paulista, Danilo Barbosa, Vila Santidode, Amuso, Pavon e Carlos Vinícius. Deixa eu só confirmar se assisto isso aqui mesmo. O pessoal já mandou no grupo do Grêmio aqui. E lembrando, obviamente, o Everton no gol, né? É o Everton, João Pedro, Wallace, Kahneman, Caio Paulista, Danilo Barbosa, Vila Santidode, Pavon, Amuso e Carlos Vinícius. O Zortea tá no banco de reservas. Renato Portaluppi é o nosso querido treinador. E o Grêmio tá com... Olha... O Grêmio, se vencer hoje o Remo e vencer o Inter, eu acho que assim, ó, não é que escapa do rebaixamento. Mas respire e acredito que tenha chance daí dizer assim, ó, vamos jogar o Inter pra lá e vamos escapar. Agora, se o Grêmio perde hoje, é complicado, meus amigos. Vamos ver, o torcedor aí também não gostou, alguns não gostaram muito dessa escalação, principalmente do meio com Dodi e Danilo Barbosa, mas pelo menos felizes que o Nardoni tá fora, né? E o que o Renato pediu muito é para os meias chegarem mais perto dos atacantes, principalmente do

0: Carlos Vinícius. Mas a vida também não tá fácil pro nosso querido Internacional. E o Inter hoje tem uma parada dura. E por que que é uma parada dura? Pega o Corinthians, que vem de 6 derrotas seguidas no Campeonato Brasileiro. Quanto mais tu perde, mais perto tu tá de ganhar, né? Porque vai chegar mais dia ou menos dia que tu vai acabar ganhando. E, meus amigos, Inter e Corinthians, vocês sabem que, querendo ou não, é um clássico por toda a história que tem esse confronto. O jogo tem transmissão do Premier, da Record e da Cazé TV, tá? O Eduardo Batista vai fazer a sua estreia hoje. O Inter deve vir com Matheus Cunha, Aguirre, Bruno Gomes, Mercado, Juninho, Bernabé, Vidiagra, Thiago Maia, Alan Patrick, Vitinho e Alejandro. Inclusive, deixa eu abrir aqui o Instagram do Inter para confirmar já se essa escalação já está tudo certo, se já está 100% ou não. Vamos procurar aqui Internacional. Obviamente, como torcedor do Grêmio, eu não sigo o Inter, então vamos dar uma bisbilhotada aqui. Escalação, Antony no gol. Ó, Matheus Cunha fica no banco. Então, Antony começa. Bruno Gomes, Mercado, Juninho, Aguirre, Vidiagra, Thiago Maia, Alan Patrick, Bernabé, Vitinho e Alejandro é a equipe do Eduardo Batista, né? Félix Torres pertence ao Corinthians, hoje tá fora. O Sanabria tá fora, Rocher também tá fora. Matheus Bahia, Kaique, Maripan, Vitor Gabriel, todos fora. Já o Corinthians de Fernando Diniz deve vir com Hugo Souza, Mateuzinho, Gabriel Paulista, Gustavo Henrique, Matheus Bidu, Ranielli, Breno Bidon, Garro, Caio César, Memphis Depay e Yuri Alberto é a provável escalação aí do Corinthians. E aí, vamos ouvir Ricardo Oddi, o que ele fala pra gente a respeito desse jogo também. Fala, meu amigo, boa tarde, boa noite pra você.
1: Boa tarde, Felipe, boa tarde aos componentes da mesa, aos ouvintes da Rádio Centro-Oeste nesta linda tarde da capital Amizade, mês de outubro aí, iniciando, e o Internacional retomando no Campeonato Brasileiro para tentar escapar do rebaixamento. Internacional que vai estrear o novo técnico Eduardo Batista e vai com uma formação nova para tentar ganhar em casa e conseguir fazer 3 pontos para tentar uma caminhada aí de 5 vitórias e possivelmente 1 empate ou 2 empates para tentar escapar do rebaixamento. Internacional de Eduardo Batista vai no esquema 3-5-2 e com a principal alteração a entrada do centroavante Alejandro, que não vinha jogando com o técnico Paulo Pezzolano, não tinha prestígio com ele, e o time do Inter muito modificado para esse confronto contra o Corinthians. Corinthians que vai ter Yuri Alberto, né? Que foi jogador do Internacional, teve uma passagem muito boa pelo Inter, e vai ser uma preocupação aí para o meio-campo, zaga do Internacional. O Inter que vai com a escalação de Matheus Cunha, Bruno Gomes, Mercado, Juninho, Aguirre, Vidiagra, Thiago Maia, Alan Patrick e Bernabé, Vitinho e Alejandro. Jogo 19h30 no Beira-Rio, perspectiva de no máximo 25 mil torcedores, é pela 29ª rodada do Campeonato Brasileiro, o Inter precisando desesperadamente pontuar para conseguir não sair agora da zona do rebaixamento, mas somando 3 pontos aí, colocar o Corinthians também a perigo e podendo aí o Inter no sábado. Já tem o Grenal, né? Sábado, domingo, não recordo agora, mas vai ser o Grenal e lá na arena do Grêmio. O Inter, então, que vai tentar de todas as formas hoje e com uma pressão, acredito que grande, para cima do Corinthians. Esperamos que esses 15 dias aí de data FIFA, treinamento, técnico novo, mudanças de esquema tático, mudanças de jogadores, que o Inter retome as suas glórias do Esporte Clube Internacional, que já vem no hino, né, glória do desporto nacional, e o Inter que possivelmente ganha do Corinthians hoje, a gente é o que o torcedor do Inter mais almeja, mais espera. Beleza, Felipe, boa noite, um abraço a todos aí e uma grande jornada para vocês. Um abraço.
0: Abraço. E o Grenal começa hoje. Por que o Grenal começa hoje? Dependendo como é que vai a situação, meus amigos. É, de Grêmio e de Inter a gente já vai começar a se preocupar. E amanhã a gente vai debater muito aí de clássico Grenal por aqui já, porque domingo tem o clássico, né? O jogo na Arena do Grêmio. Muita gente vai pra lá, né? Pra antes os gremistas daqui da região, já que segunda-feira também é feriado. Mas que situaçãozinha a gente tá vivendo. Tá feio de ver. Cara, eu falei ontem, repito hoje, e não sei se vocês também de casa sentem isso, mas não tem clima de clássico Grenal, né? O pessoal tá meio desanimado, sabe se vai pra frente, se não vai, o que que vai acontecer. Uns têm medo que os dois caiam, uns acreditam que nenhum dos dois. Eu acho que um dos dois vai acabar indo, tá? Mas vamos ver, muito começa hoje do que vai acontecer. Mas deixa eu falar pra você aqui de Campeonato Catarinense de Futsal Série Ouro. Hoje termina aí a primeira fase da Série Ouro da Federação Catarinense. A gente vai ter jogo que vale a liderança, que é Pouso Redondo e Chapecoense, né? Jogo lá em Pouso Redondo. Tem Jaraguá e Caçador. Caçador podendo voltar para a Série Prata se perder. Jaraguá briga aí ainda pela liderança. Tem São Lourenço e Lages. Lages ainda pode escapar do rebaixamento, mas deve ser rebaixado. São Lourenço ainda briga para ficar entre os quatro primeiros. Tem Concórdia e Floripa, que aqui também pode sair um dos rebaixados. É, a situação não tá fácil para o Concórdia, não tá fácil para Florianópolis também. Tem Blumenau e Tubarão, que os dois aí brigam por classificação. Tem Joinville e Criciúma. Jogos bons hoje, para quem gosta do futsal, também fica ligado aí no YouTube, deve ter transmissão também. E a gente de olho, né? A Pinhalense Futsal Zagonel tem o sonho de ir para a Série Ouro. Claro que precisa buscar essa vaga, DAF e Saudades da mesma forma, né? Então, o pessoal tá de olho para ver quem cai, quem fica, quem sabe se aparece essa chance de um dos clubes aqui do Oeste Catarinense ir para a Série Ouro do Campeonato Estadual. Série Prata tem a sua última rodada neste final de semana. Tá? A Série Ouro encerra hoje a primeira fase, a Série Prata encerra no final de semana. E aí a gente vai ter Rio do Sul contra Cunhaporã. Rio do Sul já classificado, Cunhaporã também. Rio do Sul é quinto, Cunhaporã é sexto. Brigam aí para ficar entre os quatro primeiros ainda e decidir em casa. O mata-mata. Tem Saudades e Palmitos. Saudades é oitavo colocado, não sai dessa posição. Palmitos atualmente é sétimo, pode ganhar posições, mas também pode ficar aí na sétima colocação. Tem Joaçaba e Catanduvas. Joaçaba ainda pode ser a vice-líder da competição, né? Ainda tem alguns jogos atrasados para repor, mas não passa mais a Pinhalense Futsal Zagonel, enquanto a equipe de Catanduvas já está fora, já está eliminada. Já a Pinhalense Futsal Zagonel joga com Maravilha. Maravilha que é uma pedra no sapato de Pinhalzinho neste ano, né? Pinhalzinho ganhou até no JASC, mas na Copa e na Série Prata deu Maravilha. E aí agora tem esse reencontro. Para Pinhalense Futsal Zagonel, é mais pelo ego de vencer e terminar a primeira fase bem, vencer Maravilha, do que em termos de tabela, já que a Pinhalense Futsal Zagonel não perde a liderança da competição. Enquanto isso, Maravilha ainda busca chegar aí, permanecer na terceira colocação, pelo menos, e ficar entre os primeiros colocados. Então é um jogo importantíssimo também. Todos os jogos vão ser sábado, às 7 horas da noite, tá, gente? Então aí, algumas perspectivas da Série Prata do futsal. Pra finalizar, deixa eu falar pra você aí, tá, as polêmicas, né? Lá em Portugal, o Cristiano Ronaldo com briga com o Jorge Jesus. Que sim, o Cristiano Ronaldo tem aquela marra dele, mas o Jorge Jesus também é uma mala do caramba, vou te contar, né? Pelo amor de Deus, o cara quase se aposentando, tá com 41 anos lá, se não me engano, o Cristiano Ronaldo. Deixa o cara terminar bem aí a sua carreira, faz aquela homenagem, faz o que a Argentina fez ontem para o Lionel Messi. Messi ontem se aposentou da seleção, continua jogando lá no Inter Miami, mas pela Argentina Zé Fini, não joga mais. A Argentina fez um amistoso, gente, contra a poderosa seleção do Benin, que ninguém sabe onde fica o Benin. Só o Henrique Paulo, que ontem pesquisou lá, e ele mais ou menos sabe. Mas assim, ó, casa cheia, jogando na Argentina, festa pro Messi, time jogando pro Messi, né, enaltecendo o ídolo e tudo que o Messi fez pela Argentina. Enquanto isso, Portugal brigando com Cristiano Ronaldo. No Brasil, metade da seleção quer o Neymar na seleção, outra metade não quer o Neymar, e falando ainda de Copa, né? E uma briga danada, enquanto os argentinos, todo mundo apoiando o ídolo deles. Eu acho que... Eu não gosto da Argentina, já falei isso pra vocês. Mas em algumas coisas tá na hora de a gente olhar e perceber e ter essa valorização também, né? O Messi saindo por alto, a seleção enaltecendo, mostrando, olha, nosso ídolo, obrigado por tudo, né? Tá aqui uma bela festa pra você. Enquanto isso, a gente faz o quê? Critica os nossos ídolos, né? Não tem uma seleção que joga pros craques, a gente não tem nenhuma seleção direito ainda. Tá triste de se ver. Mas parabéns pra Argentina. Eu não sou muito fã do Messi, acho ele um baita jogador, mas fã, eu, torcedor da Argentina, não, né? Nem do Messi. Mas é inegável dizer o tamanho que ele deixa pro futebol e pra seleção argentina também. Mas, gente, vamos finalizar o Resenha Esportiva de hoje. Está chegando Voz do Brasil na sequência para você. Amanhã a gente volta com mais um Resenha Esportiva. Está chegando a Voz do Brasil às 8. Estou de volta com Chapecoense. Até a próxima. Tchau, tchau, gente.
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4: Olá, boa noite.
3: Boa noite para você que nos acompanha em todo o país.
4: Quarta-feira, 7 de outubro de 2026.
3: Vamos aos destaques do dia.
4: Idosos, gestantes e crianças estão entre os grupos com maior risco de complicações por erro de dosagens de medicamentos.
3: Campanha nacional estimula a prevenção e registro de falhas em hospitais, farmácias e no dia a dia do paciente. Luana Karen.
5: A campanha quer fortalecer entre profissionais de saúde e população o hábito de notificar quando um medicamento provocar efeito adverso.
4: Saúde da mulher.
3: Saiba como identificar os primeiros sintomas da menopausa e os cuidados disponíveis na rede pública de saúde. Gabriela Noronha.
6: Ao perceber os sintomas, a mulher pode procurar atendimento e, se necessário, é encaminhada ao atendimento especializado.
4: Qualificação profissional.
3: Pronatec abre oportunidades em cursos gratuitos voltados à preservação ambiental. Márcia Fernandes.
7: O programa tem como objetivo expandir o acesso à educação profissional e contribuir para a inserção de jovens e adultos no mercado de trabalho.
4: Hoje, na apresentação da Voz do Brasil, Luciano Seixas e Mariana Jungmann.
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4: Na hora de tomar um remédio, errar a dosagem ou esquecer o horário do tratamento pode trazer sérios riscos à saúde, especialmente para crianças, idosos e gestantes.
3: No Brasil, falhas na receita e na administração de medicamentos representam uma parcela expressiva das ocorrências registradas em atendimentos de saúde.
4: Para alertar a população para esses e outros danos à saúde, a Agência Nacional de Vigilância Sanitária, Anvisa, realiza no mês de outubro uma mobilização nacional voltada à prevenção de erros na hora de se medicar.
5: A campanha da Agência Nacional de Vigilância Sanitária quer fortalecer entre profissionais de saúde e população o hábito de notificar quando um medicamento provocar efeito adverso. A ideia é melhorar os processos e prevenir danos à saúde. No Brasil, erros de medicação e eventos adversos podem ser notificados por meio da plataforma Vigimed. A notificação pode ser feita tanto por profissionais de saúde quanto por pacientes. A presidente do Conselho Regional de Farmácia de Goiás, Luciana Calil, cita que entre Entre os erros mais comuns estão a dosagem e os intervalos de administração.
8: O que nós observamos são erros, por exemplo, de dose. Tomar mais ou menos do que é o recomendado. Um outro erro é o erro em relação ao horário. Não atrasar e nem adiantar o horário de tomar o remédio. Um outro erro muito comum é a confusão entre os medicamentos.
5: Segundo a Organização Mundial de Saúde, os erros de medicação causam um impacto global estimado em US$ 42 bilhões por ano e afetam milhões de pacientes. Cerca de 5% deles sofrem danos evitáveis relacionados a medicamentos, sendo que metade desses casos poderia ser prevenida. Idosos, gestantes e crianças estão entre os mais vulneráveis a esse tipo de ocorrência. O diretor da Agência Nacional de Vigilância Sanitária, Anvisa, Tiago Campos, diz que a campanha quer fortalecer a cultura de notificação dos erros, com foco na melhoria dos processos.
9: Isso significa incentivar a identificação e a notificação dos erros, sem foco na punição das pessoas envolvidas, mas sim no aprendizado e na melhoria contínua dos processos.
5: No Brasil, entre dezembro de 2018 e agosto de 2026, a Anvisa recebeu quase 58 mil notificações de erros de medicação, correspondendo a 16,2% de todas as notificações registradas no período. As categorias mais notificadas foram erro de prescrição, omissão de dose, posologia inadequada e erros de administração. Reportagem Luana Karen.
3: O Brasil reforçou a vacinação e a vigilância contra o sarampo diante do aumento de casos nos Estados Unidos e em outros países das Américas.
4: Até 5 de outubro, o país registrou 52 casos da doença. A vacina é gratuita e está disponível nas unidades de saúde pelo Sistema Único de Saúde.
10: Com o avanço do sarampo nos Estados Unidos e em outros países das Américas, o Brasil reforçou a vacinação e a vigilância contra a doença. Nos Estados Unidos, mais de 90% dos casos são de pessoas não vacinadas ou sem informação sobre a vacinação. No Brasil, foram registrados 52 casos importados até 5 de outubro, 41 em São Paulo, 10 no Amazonas e 1 no Rio de Janeiro. Segundo o Ministério da Saúde, as ações incluem busca ativa, investigação de casos, acompanhamento de contatos e bloqueio vacinal. O país continua sem circulação endêmica do vírus. A vacina contra o sarampo está disponível gratuitamente no Sistema Único de Saúde, o SUS. Quem estiver com doses em atraso deve procurar uma unidade de saúde para atualizar a caderneta conforme as recomendações do Programa Nacional de Imunizações. Saiba mais em gov.br/saúde. Thaís de Araújo para a Voz do Brasil.
3: E para manter em dia todas as informações sobre vacinação, doses recebidas e certificados, o cidadão pode contar com a ferramenta Meu SUS Digital.
4: De forma simples, é possível baixar a Carteira Nacional de Vacinação e verificar os imunizantes já administrados.
11: A plataforma do Ministério da Saúde permite verificar registros de vacinas recebidas, acessar a carteira digital de vacinação e emitir documentos e certificados utilizando a conta gov.br. Na área de vacinação, o cidadão pode consultar os imunizantes registrados em seu nome nos sistemas de saúde integrados à Rede Nacional de Dados em Saúde. E é possível verificar, por exemplo, as vacinas recebidas, as doses aplicadas e os respectivos registros de vacinação. A plataforma disponibiliza ainda a Carteira Nacional de Vacinação Digital, onde constam todas as informações recebidas dos sistemas integrados, além do Certificado Nacional de Vacinação contra a Covid-19 e o Certificado Internacional de Vacinação contra a Febre Amarela. Para isso, basta abrir o aplicativo Meu SUS Digital ou acessar o endereço meususdigital.saude.gov.br. Para quem ainda não baixou o aplicativo, ele está disponível de graça para Android e iOS, além da versão da web. Cleide Lopes, para a Voz do Brasil.
3: E quase metade dos municípios brasileiros está em situação de alerta ou risco para a presença do mosquito Aedes aegypti, transmissor da dengue, chikungunya e zika.
4: De acordo com o Ministério da Saúde, 49,2% dos 3.732 municípios avaliados apresentaram esses índices.
3: A maior parte dos criadouros está em vasos e pratos de plantas, garrafas e outros recipientes que acumulam água.
4: Com a proximidade do verão e as condições associadas ao El Niño, a orientação é fazer vistorias regulares para eliminar locais que possam acumular água.
3: Ondas de calor, menstruação irregular, alterações de humor.
4: Sintomas que podem indicar a proximidade da menopausa, que marca o fim da vida reprodutiva da mulher.
3: E o SUS oferece acompanhamento e tratamento especializado para esse período.
12: Há 3 anos, a psicóloga Alessandra Reis começou a perceber mudanças no corpo. Primeiro vieram o esquecimento, a insônia, mas quando ela começou a sentir os fogachos, as famosas ondas de calor, desconfiou que a menopausa estava chegando.
13: O calor, eu suava, vinha de repente, eu ficava cheia de gotículas de suor, assim.
12: O climatério, que começa por volta dos 40 anos da mulher, é a transição fisiológica da vida reprodutiva para a não reprodutiva e é marcado pela redução gradual de hormônios como o estrogênio. Já a menopausa se consolida quando a mulher passa 12 meses consecutivos sem menstruar. Acontece em média aos 52 anos. E o acompanhamento dessas mulheres pode ser feito pelo SUS, o Sistema Único de Saúde. Ao perceber os sintomas, a mulher pode procurar atendimento nas unidades básicas de saúde e, se necessário, é encaminhada ao atendimento especializado. A médica ginecologista e obstetra do Hospital Universitário de Brasília, Bruna Heine, lembra que o tratamento da menopausa deve ser individualizado.
14: A terapia hormonal é o nosso tratamento de primeira linha para os sintomas climatéricos. Ele reduz até em 90% os sintomas, só que existem contraindicações. Então, por isso a importância dessa paciente passar por uma consulta, fazer uma avaliação, né, rastreios. Então, essa paciente, antes de iniciar uma terapia hormonal, normalmente a gente faz um rastreio para câncer de mama, a gente faz rastreio de doenças metabólicas, vê se a pressão, né, tá bem controlada, se não tem um diabetes descompensado.
12: Além de tratamento hormonal, o SUS também dispõe de medicamentos como estriol em creme para tratar o ressecamento vaginal, um dos sintomas da menopausa. Nas consultas, também são dadas orientações sobre alimentação, atividade física, sono e saúde mental, além da avaliação de condições crônicas. O Ministério da Saúde recomenda que a mulher tenha acompanhamento constante na atenção primária durante toda a transição. Reportagem Gabriela Noronha.
4: Na era das redes sociais, a preocupação com a segurança das mulheres também está no ambiente virtual.
3: Exposição de conteúdo íntimo sem autorização, perseguição online, ataques por meio das plataformas digitais estão entre os crimes mais cometidos na internet.
4: E o serviço Ligue 180 está se aprimorando para dar orientação mais precisa para as mulheres que sofrem esse tipo de violência.
3: Nós conversamos com a coordenadora do Ligue 180, Ellen Santos, sobre esse trabalho e o que as vítimas podem fazer quando sofrem uma agressão virtual. Acompanhe. Coordenadora Ellen Costa, bem-vinda à Voz do Brasil, um prazer ter a senhora conosco. Bom, fala pra gente um pouco mais sobre esse acordo, né, que foi firmado entre o Ministério das Mulheres e a Secretaria de Comunicação Social da Presidência da República. O que que vai ser desenvolvido a partir dele? Quais são os objetivos?
15: Então, esse acordo, ele parte de uma realidade muito concreta que a gente vive, que é justamente essa violência contra a mulher que também acontece no ambiente digital e nós precisamos estar preparados para enfrentá-la, né? Então, essa parceria do Ministério das Mulheres com a SECOM, da Presidência, ela tem 2 eixos que são muito importantes, né? Um deles é justamente a educação midiática. A gente precisa ampliar o conhecimento das mulheres sobre os seus direitos na internet, internet. E o outro eixo é justamente a qualificação do Leak 180, né, que a gente sempre vem trabalhando para preparar a central. E nesse nicho agora, a central vai estar cada vez mais preparada para orientar as mulheres que estejam sofrendo algum tipo de violência no mundo digital. Então, a gente está falando de situações de ameaça pela internet, perseguição pelas redes sociais, né, a exposição de imagens íntimas sem consentimento e tantos outros tipos de violência.
3: Foi encaminhado um ofício, né, às plataformas digitais solicitando informações justamente sobre os mecanismos que são adotados por elas para o recebimento das denúncias de violência, como a senhora citou aí alguns exemplos, violência digital, né? Que informações vocês querem e a partir delas o que pode ser feito?
15: Então, a gente quer conhecer de maneira muito objetiva, né, como é que funciona o caminho da denúncia dentro de cada plataforma, né? Então, a gente precisa saber como é que essa mulher deve denunciar, quais são as informações que ela precisa apresentar, os prazos, né, de análise que existem dentro da plataforma e se ela recebe algum tipo de confirmação de que a denúncia foi recebida e se ela consegue também acompanhar o pedido, né, dessa denúncia, quais são os mecanismos que existem ali também para impedir que um conteúdo removido, que ele volte a circular, né? E a gente também quer saber como é que essas plataformas estão tratando esses conteúdos, né, que são produzidos ou manipulados por inteligência artificial e buscar estabelecer, quem sabe ali, um ponto focal também dentro dessas empresas aqui no Brasil.
3: Agora, nos casos em que uma mulher é vítima de violência digital, coordenadora, que tipos de provas ela deve reunir para denunciar posteriormente e quem ela deve procurar para fazer essa denúncia, né? A senhora acabou de mencionar aí, tem essa questão de denunciar nas plataformas, mas ela só deve denunciar na plataforma e aguardar, ela deve reunir provas, como que ela deve proceder quando ela perceber, por exemplo, que ela está sendo vítima de uma exposição de fotos íntimas ou de ameaças na internet?
15: Então, a orientação que, inclusive, as nossas atendentes já estão fazendo, né, é que sempre que for possível e seguro também, ela preserve a prova antes de apagar a mensagem ou antes de bloquear um perfil ou de denunciar aquele conteúdo na plataforma. Então, é importante que, se possível, ela consiga fazer prints completos, né, que ela mostre o perfil, a data, o horário, guardar esses links, o nome dos usuários, número de telefone, mensagem, áudio, né, vídeo que tem também, os e-mails, enfim. Se ela for fazer a denúncia na própria plataforma, guardar também o protocolo de confirmação dessa denúncia. Depois, a gente orienta para que ela procure ajuda. Então, ela pode utilizar os mecanismos de denúncia da própria plataforma ou ela pode procurar os órgãos competentes quando houver crime ali ou necessidade de um atendimento imediato, né? A gente orienta e quando a gente registra a denúncia, a gente encaminha para os órgãos de segurança pública, dependendo ali de quem for a competência da apuração. Então, eu quero dizer que ela pode procurar realizar essa denúncia também no Leak 180. Né? A gente acolhe essa mulher, a gente presta as informações sobre os direitos, registra a denúncia, então essas provas que ela conseguiu juntar, ela também pode encaminhar para o 180 via os seus canais de acesso e a gente orienta também sobre os serviços da rede de atendimento, quais são os órgãos que ela pode procurar no seu território. E aí, é importante a gente sempre fazer uma distinção, tá? Se houver uma situação de risco imediato, uma ameaça concreta à integridade física da mulher naquele momento, a gente sempre orienta para ligar para o 190 da Polícia Militar, que tem a competência de ser acionada nesses casos, né? Vai chegar ali numa situação de urgência e emergência.
3: Bom, para a gente concluir, então, a senhora pode dizer para a gente quais são os canais do Ligue 180, né? Obviamente, a gente tem a ligação para o número 180, mas o Ligue 180 hoje é uma plataforma maior e tem outros canais, né?
15: Sim, a central hoje é uma central que ela é multicanal, né? Então, sim, a gente liga gratuitamente para o 180, que é o tridista, é muito bem disseminado, mas a gente também tem o atendimento via WhatsApp, através do número 61961100180. Nós temos o atendimento por e-mail, videochamada Libras, o webchat, todos esses também no site do Ministério das Mulheres. Todos esses canais funcionam 24 horas por dia, todos todos os dias da semana, tá? Aí eu gostaria só de reforçar para as mulheres que estão nos acompanhando ou terceiros que sabem de situações, né? Não precisa esperar uma situação se agravar para procurar o Ligue 180. Então, se ela estiver vivendo uma situação de violência, inclusive no ambiente digital, ou simplesmente se ela tiver uma dúvida sobre os seus direitos, sobre onde buscar ajuda, procura a central, procura o Ligue 180. A gente existe justamente para acolher, para orientar, ajudar essa mulher a encontrar os caminhos de proteção.
3: Muito bem, no ambiente digital e fora dele também, né? Eu conversei com a Ellen dos Santos Costa, coordenadora-geral da Central de Atendimento à Mulher, o Ligue 180. Muito obrigada, Ellen, pela sua entrevista à Voz do Brasil.
15: Eu que agradeço, um bom trabalho a todos.
4: A Procuradoria-Geral da Fazenda Nacional publicou edital que oferece condições para regularização de débitos.
3: A depender do caso, o contribuinte pode conseguir até 100% de desconto. Para transações de pequeno valor, a redução pode chegar a 50% do total da dívida.
4: Os interessados têm até o dia 9 de outubro para aderir através do endereço regularize.pgfn.gov.br.
3: E as empresas que pensam em renegociar dívidas com a União contam com uma novidade.
4: O sistema Regularize agora permite acesso às funcionalidades usando a conta gov.br.
16: O novo acesso ao sistema Regularize está disponível para quem é responsável por uma pessoa jurídica e tem conta gov.br, nível prata ou ouro. A novidade torna mais direto o acesso aos serviços do Regularize e dispensa a necessidade de outros procedimentos para entrar no ambiente da pessoa jurídica, como detalha Raquel Ribeiro de Carvalho, coordenadora nacional de atendimento da Procuradoria-Geral da Fazenda Nacional.
17: Você poderá, por exemplo, consultar débitos inscritos em dívida ativa da União e do FGTS em nome da empresa, emitir guia de pagamento, fazer negociação do débito da empresa, mas atenção, para conseguir esse acesso, você precisa constar como responsável legal pelo CNPJ no cadastro da Receita Federal do Brasil.
16: Para acessar, é só seguir estes passos. Após fazer o login no portal Regularize com a conta gov.br, prata ou ouro, clique no seu nome e depois em alterar perfil de acesso. Informe o CNPJ da empresa pela qual você é responsável e clique em alterar perfil. O endereço do portal é o gov.br/regularize. Reportagem Luciana Colares de Holanda.
3: O Programa Nacional de Acesso ao Ensino Técnico e Emprego, o Pronatec, está com 1 milhão e 500 mil vagas abertas para cursos gratuitos de qualificação profissional voltados à área ambiental.
4: As oportunidades estão distribuídas em 11 estados e incluem formações em áreas como energias renováveis, biocombustíveis e preservação do meio ambiente.
18: Ao todo, serão oferecidas 1,5 milhão de vagas para cursos de qualificação profissional em áreas relacionadas à preservação, conservação, recuperação ou melhoria do meio ambiente. O diretor de Articulação e Fortalecimento da Educação Profissional e Tecnológica do Ministério da Educação, Sérgio Pedini, conta onde os profissionais que concluírem esses cursos poderão atuar.
19: A sociedade mudou, né? Todas as atividades acabam derivando para um interesse na área ambiental, o que é muito bom, né? Frente ao que a gente encontra de desafios aí de mudanças climáticas, né? Então, hoje uma capacitação dessa qualifica a pessoa para atender qualquer setor.
18: As vagas são oferecidas por meio do Pronatec, o Programa Nacional de Acesso ao Ensino Técnico e Emprego. O programa tem como objetivo expandir o acesso à educação profissional e tecnológica e contribuir para a inserção de jovens e adultos no mercado de trabalho. Os 11 cursos gratuitos são ofertados nos estados do Maranhão, Minas Gerais, Mato Grosso, Mato Grosso do Sul, Pará, Pernambuco, Piauí, Rio de Janeiro, Rio Grande do Norte, Roraima e Rio Grande do Sul. Jonas Benício Costa é pedreiro e decidiu investir em uma nova formação. Agora, ele é aluno do curso de instalador de sistemas fotovoltaicos, oferecido pelo Instituto Federal do Maranhão, e conta como tem sido a experiência.
20: A gente cresce um pouco mais no mercado de trabalho, enriquece o currículo, e são vários benefícios que um curso desse tem a oferecer para a gente, né? Porque o conhecimento é uma coisa que ninguém te rouba.
18: Sérgio Pedini, do Ministério da Educação, destaca a importância de investir na educação profissional.
19: Cursos de qualificação profissional acabam abrindo oportunidades muito semelhantes a quem tem um título de graduação, que inclusive muitos estão passando dificuldade. Então a gente tem que entender a educação profissional tecnológica como um espaço de oportunidades para esse mundo que mudou.
18: As vagas e os cursos disponíveis podem ser consultados no painel de oportunidades do Pronatec, na internet. Para participar, é necessário atender aos pré-requisitos indicados para cada curso. As informações sobre inscrição estão disponíveis nos editais e nos canais das instituições que oferecem os cursos. Reportagem, Márcia Fernandes.
3: Participantes do Exame Nacional do Ensino Médio, que são concluintes da rede pública de ensino, deverão selecionar obrigatoriamente o idioma de preferência para a prova de língua estrangeira até o dia 18 de outubro.
4: Os estudantes devem escolher entre inglês ou espanhol. Quem perder esse prazo fará obrigatoriamente a prova de inglês, sem chance de mudança.
3: E aqueles que tiveram a inscrição automática deverão preencher o questionário socioeconômico disponível no site de inscrição para acessar o local de prova.
4: Para fazer o preenchimento e também selecionar a língua estrangeira, basta acessar enem.inep.gov.br.
3: E essas foram as notícias do governo federal.
4: Uma realização da Secretaria de Comunicação Social da Presidência da República.
3: Com produção da empresa Brasil de Comunicação.
4: Fique agora com o Minuto do TCU. Em seguida, as notícias do Poder Judiciário e do Congresso Nacional. Boa noite.
3: Boa noite, até amanhã.
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24: STF exclui o crédito presumido de ICMS da base do PIS e da COFINS.
25: Resolução do CNJ prevê fim de processos judiciais em dívidas de até 10 mil reais.
24: Missões de observação eleitoral destacam a transparência e organização das eleições 2026.
25: Boa noite, eu sou Marcela Luiza.
24: E eu sou Walter Lima.
25: O Supremo Tribunal Federal excluiu o crédito presumido de ICMS da base do PIS e da COFINS.
24: Prevaleceu o entendimento de que o benefício fiscal concedido por estados e pelo DF não deve integrar a base das contribuições federais. Marta Ferreira.
26: O julgamento chegou a ser iniciado no plenário virtual, quando havia sido formada maioria favorável aos contribuintes. Só que um pedido de destaque levou a análise para o plenário físico. Os votos proferidos pelos ministros aposentados foram mantidos. Autor do destaque, o ministro Gilmar Mendes, votou no sentido da inclusão dos créditos presumidos de ICMS na base de cálculo do PIS e da COFINS, mantendo a posição que havia adotado no plenário virtual. No final, prevaleceu o entendimento de que o benefício fiscal concedido por estados e pelo Distrito Federal não deve integrar a base das contribuições federais.
25: Resolução do CNJ de 2026 prevê o fim de processos judiciais referentes a dívidas de baixo valor movidos por bancos.
24: A norma prevê a extinção de processos judiciais movidos por bancos quando a dívida for de até 10 mil reais. Marcelo Della Libera.
0: Essa resolução trata de processos de baixo valor e sem perspectiva de satisfação, ou seja, quando não foi possível localizar o devedor ou quando, mesmo localizado, não foram encontrados bens suficientes para pagar a dívida. Tratam de processos de cobrança que continua tramitando, mas sem perspectiva concreta de que o credor consiga receber o valor que lhe é devido. O objetivo da medida é aumentar a eficiência do sistema de justiça, que deixa de lado dívidas de baixo valor sem perspectiva de pagamento e pode priorizar processos mais complexos.
25: Convidados internacionais que participaram das missões de observação eleitoral neste ano reconheceram a confiabilidade, a organização e a transparência do trabalho da Justiça Eleitoral na condução do primeiro turno das eleições.
24: O relatório preliminar foi divulgado nesta terça-feira. Vitor Struck.
1: O documento foi elaborado por representantes da Organização dos Estados Americanos, a OEA, do Parlamento do Mercosul, do Carter Center dos Estados Unidos, da Liga dos Estados Árabes, além de universidades brasileiras, como a Pontifícia Universidade Católica de São Paulo. Participaram das missões 91 observadores e observadoras de 23 nacionalidades.
25: Tribunal Superior do Trabalho e Astral, Associação Brasileira de Televisões e Rádios Legislativas, firmam um acordo de cooperação institucional.
24: Uma forma de ampliar a divulgação de conteúdos audiovisuais produzidos pelo Tribunal. Rafael Silva.
2: A parceria com as emissoras que integram a Astral vai permitir à Secretaria de Comunicação Social do TST levar a um maior número de ouvintes por todo o país todo o conteúdo multimídia produzido. Tudo o que é de interesse nas relações de trabalho pode ser utilizado pelas emissoras associadas em diferentes formatos e plataformas, como televisão, rádio, sites, aplicativos, plataformas de streaming, redes sociais e podcasts.
25: STJ decide que violação de patente permite reconhecer dano moral presumido.
24: Isso significa que não é preciso prova de prejuízo à imagem, à reputação ou ao prestígio da empresa. Fátima Uchoa.
6: O STJ restabeleceu a condenação por danos morais imposta pelas instâncias de origem em Goiás a empresas que fabricaram e venderam sem autorização do titular cópia de uma máquina agrícola protegida por patente de modelo de utilidade concedida pelo Instituto Nacional da Propriedade Industrial para proteger melhorias no uso ou na fabricação de objetos já existentes. Para os ministros, a proteção da patente como espécie de propriedade industrial segue a mesma lógica já adotada pelo STJ a casos de uso indevido de marca. A relatoria foi do desembargador convocado Luiz Carlos Gamboge.
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25: Uma boa noite.
24: E até amanhã.
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1: Eu sou Paula Groba.
2: E eu sou Humberto Pinheiro.
1: E estes são os destaques de hoje do Jornal do Senado, que começa agora.
2: Em segundo dia de discussões, fim da escala 6-1 gera debate sobre momento da votação.
1: Senadores divergem sobre MP que proíbe bets no Brasil.
2: Agentes de trânsito podem ter lei geral e porte de arma.
1: Boa noite.
2: Boa noite.
1: A proibição das bets em todo o país divide governo e oposição no Senado. Na volta dos trabalhos parlamentares após o primeiro turno das eleições, os senadores discutem os efeitos da medida provisória que suspende a atuação das empresas de apostas.
2: Em vigor desde 25 de setembro, a MP é questionada no Supremo Tribunal Federal por representantes do setor que alegam violação à segurança jurídica e à livre iniciativa. Os detalhes com o repórter Alexandre Campos.
3: O futuro da medida provisória que proíbe as bets em todo o território nacional está nas mãos do Supremo Tribunal Federal. Relator de ações que questionam a constitucionalidade da lei que regulamenta as apostas de cota fixa no país, o ministro Luiz Fux deve decidir também sobre os pedidos de entidades ligadas ao setor para suspender a eficácia da MP editada pelo governo em 25 de setembro. Associações das empresas que exploram esse negócio no país e de emissoras de rádio e TV, além de clubes de futebol, alegam que o texto gera insegurança jurídica e viola o princípio da livre iniciativa. Ao se manifestar contrariamente à exploração de apostas no país, a senadora Damaris Alves, do Republicanos do Distrito Federal, afirmou que os representantes desse segmento têm razão em questionar a proibição imediata por meio de medida provisória.
4: Eles contrataram. Existe contrato de publicidade com emissoras. Então, quando você tem um contrato de publicidade, você já contratou um monte de gente. Então, vai ter desemprego. Então, que acabe-se com as bets de forma escalonada, dando para o segmento a oportunidade de interromper os seus contratos sem prejudicar tanta gente. Mas podemos, por exemplo, de imediato proibir as publicidades. Eu sou relatora do projeto que proíbe a publicidade. Isso sim, vamos proibir a publicidade. Agora, acabar do jeito, o Congresso cometeu um erro em liberar, agora vai cometer um outro erro acabando dessa forma.
3: Já o senador Jacques Wagner, do PT da Bahia, acredita que se o ministro Luiz Fux não for favorável à ação que questiona a MP, o texto deve ser aprovado pelo Congresso Nacional.
5: Eles ingressaram no STF. Eu não sei qual vai ser a posição do ministro Fux, que foi para quem foi distribuído. Aqui eu acho difícil que alguém sustente contra o que virou uma doença social de graves consequências no Brasil inteiro. Então, defender o dinheiro dos donos das bets contra o suicídio e a depressão de milhares de pessoas, eu acho muito difícil.
3: Além de proibir as bets em todo o território nacional, a MP editada pelo governo veda publicidade, propaganda e patrocínio relacionados a esse tipo de atividade e impõe obrigações aos provedores de aplicações de internet e lojas virtuais, como o impedimento de oferecer produtos ou serviços referentes a apostas.
1: E os agentes de trânsito podem ganhar uma lei geral para unificar o regime jurídico da carreira em todo o país.
2: A proposta, já aprovada na Comissão de Segurança Pública e em análise na Comissão de Constituição e Justiça, também garante o direito ao porte de arma de fogo para profissionais que atuam em atividades externas. Repórter Bruno Lourenço.
6: A proposta de lei geral dos agentes de trânsito aprovada na Comissão de Segurança Pública reconhece a carreira como típica de Estado. O relator, senador Efraim Filho, do PL da Paraíba, destacou que esse entendimento evitaria a delegação integral de suas atribuições a empresas privadas. Sobre o porte de arma, o senador defendeu, na ocasião, a previsão de que o direito seja restrito aos agentes que trabalham diretamente na fiscalização ostensiva.
7: Apesar de considerarmos valorosa a previsão de porte de arma de fogo para os agentes de trânsito, é necessário limitar esse direito àqueles servidores que exerçam atividades de forma ostensiva e externa, tendo em vista o caráter finalístico restritivo do Estatuto.
6: O texto, que será analisado agora na Comissão de Constituição e Justiça, tem o objetivo ainda de evitar uma ampliação conceitual excessiva da atividade policial ao assegurar que as atribuições de engenharia e educação continuem sendo partes integrantes da segurança viária sem serem descaracterizadas. Depois da CCJ, o projeto de lei vai ao plenário do Senado.
1: Tomou posse nesta terça-feira a nova senadora pelo Distrito Federal, Leani Lemos, do PSB. Servidora de carreira do Senado desde 1993, ela ocupa a vaga da senadora Leila Barros, de quem é primeira suplente. Leila está licenciada por 120 dias para tratar de interesses particulares. O afastamento termina em fevereiro de 2027.
2: No primeiro discurso como senadora, Leani disse que vai atuar em defesa da democracia, do fortalecimento das instituições e do federalismo. Também citou como prioridades uma gestão pública eficiente, a redução das desigualdades e a ampliação de oportunidades. Emocionada, Leani lembrou sua trajetória no Senado e a história do pai, um paraibano que chegou a Brasília em 1958 para trabalhar na construção do prédio do Congresso Nacional.
8: Hoje, os netos do meu pai estão aqui, na tribuna de honra, mas muitos outros netos de candangos continuam a lutar por um emprego, um salário digno, uma jornada que não seja 6x1. E uma vida de alegria com suas famílias. É tudo o que essas pessoas pedem e é pouco.
1: E a proposta que acaba com a escala 6x1 no Brasil avançou mais uma etapa no Senado, mas o momento da votação divide os senadores.
2: Na segunda sessão de discussão, a oposição questionou a decisão de acelerar a análise às vésperas do segundo turno das eleições. Já a base do governo defendeu a votação e classificou o fim da escala 6x1 como uma reivindicação histórica dos trabalhadores. Repórter Douglas Castilho.
9: Líder da oposição, o senador Rogério Marinho, do PL do Rio Grande do Norte, questionou o fato de o governo pautar o tema às vésperas do segundo turno.
10: Não nos negamos a discutir jornada, não nos negamos a discutir esse ou qualquer outro assunto. A estratégia é que o regimento seja cumprido, que haja discussão, que haja interstício, que não haja atropelo. Nós não somos contra nem a favor, Feliz Cala 6x1, nós somos a favor de que haja uma jornada flexível. Quem trabalha precisa ter a condição de escolher e fazer a sua própria condição de trabalho.
9: A líder do governo no Senado, Tereza Leitão, do PT de Pernambuco, disse que já está colhendo assinaturas para acelerar a tramitação.
11: Meu desejo era que essa PEC fosse votada aqui no plenário imediatamente depois da aprovação quase unânime na Comissão de Constituição e Justiça. O que é que pode mudar este rito? É um calendário especial. Estamos recolhendo as assinaturas.
9: Faltam 3 sessões de discussão para a votação em primeiro turno e outras 3 para o segundo turno. Entre os 2 momentos, deve haver um intervalo de 5 dias úteis que poderá ser modificado caso o requerimento de Tereza Leitão seja aprovado.
12: Eleições 2026.
1: Você sabia que eleitores que não votaram no último domingo podem votar normalmente no segundo turno? Isso acontece porque a Justiça Eleitoral considera cada turno como uma eleição independente. Por isso, o não comparecimento à primeira etapa da votação não impede a participação no segundo turno. Para votar, a eleitora e o eleitor precisam apenas estar com o título em situação regular, ou seja, o documento não pode estar cancelado nem suspenso.
2: No dia 25 de outubro, o Distrito Federal e 6 estados irão eleger seus governadores. Na mesma data, ocorrerá em todo o país o segundo turno para escolher o presidente da República. O senador Paulo Paim, do PT do Rio Grande do Sul, enfatizou a importância de voltar às urnas. Na avaliação dele, os eleitores devem comparar os projetos dos 2 candidatos e acompanhar os debates que devem ocorrer antes da eleição.
13: No fundo, pede para que as pessoas votem, que assim é a democracia. Mas comparem os 2 projetos. São 2 projetos. Você pode escolher. Quando der o debate dos 2 candidatos, cada um vai demonstrar o que fez durante a vida e o que pretende fazer ganhando as eleições.
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2: Edição de Paula Groba e trabalhos técnicos de Eliseu Caires. O Jornal do Senado fica por aqui. Acompanhe agora as notícias da Câmara dos Deputados. Boa noite.
1: Boa noite e até amanhã.
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16: Plenário da Câmara pode votar mudanças na legislação sobre mineração.
17: 12 partidos e 2 federações não cumpriram a cláusula de barreira.
16: Bancada feminina manterá atuação suprapartidária na próxima legislatura.
17: Boa noite. Deputadas da bancada feminina afirmam que a atuação do grupo continuará sendo suprapartidária em 2027. Os resultados das urnas mostraram um aumento de 90 para 109 deputadas entre os 513 que compõem a Câmara. A repórter Silvia Munhato tem as informações.
18: Deputadas da bancada feminina da Câmara acreditam que, apesar da acentuada divisão ideológica do país, reafirmada nos resultados do primeiro turno das eleições, a atuação do grupo continuará sendo suprapartidária. Em entrevistas ao programa Painel Eletrônico da Rádio Câmara, tanto a deputada Jaque Rocha, do PT do Espírito Santo, atual coordenadora da bancada, quanto a deputada Soraya Santos, do PL do Rio de Janeiro, defenderam, por exemplo, a luta pela reserva de cadeiras para as mulheres no parlamento. Hoje há reserva de 30% para candidaturas femininas, com recursos proporcionais, mas não de cadeiras. Jaque Rocha acredita que a reserva poderia começar com os mesmos 30%. A partir de 2027, a bancada vai subir de 90 para 109 deputadas, em um total de 513, ou seja, pouco mais de 20%. Para Soraya Santos, a reserva poderia ser de 50%, já que as mulheres representam 52% do eleitorado. Segundo ela, isso poderia até reduzir os ataques contra as candidaturas femininas.
19: Se você perguntar para as deputadas e parlamentares dos países europeus, elas não sofrem esse tipo de ataque. Por quê? Porque as cadeiras já estão lá definidas, 50% para um, 50% para outro, ou 30% que seja. Isso já está consolidado. Então, as mulheres, ainda por cima, sofrem ataques de formas diferentes para que elas se desestimulem na disputa eleitoral.
18: Soraya Santos lembra que ainda há muito o que fazer, já que estados como Piauí e Roraima e o Distrito Federal não elegeram nenhuma mulher como deputada federal. Para Jaque Rocha, as mulheres acabam se unindo em relação a várias pautas que são comuns.
20: A gente consegue colocar o direito das mulheres acima de qualquer questão ideológica.

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1: Eleições. 12 partidos e duas federações não cumpriram a cláusula de barreira nas eleições deste ano, mas a situação ainda pode mudar com decisões judiciais. Quem explica os detalhes é a repórter Paula Bittar.
2: Nas eleições deste ano, 12 partidos políticos e duas federações não atingiram a cláusula de barreira. Criada em 2017, a cláusula estabelece critérios para que as legendas possam acessar os recursos do fundo partidário e o tempo de rádio e TV destinado à propaganda partidária. Segundo as regras, os partidos precisavam obter nas eleições para deputado federal ao menos 2,5% dos votos válidos distribuídos em pelo menos 9 estados, com um mínimo de 1,5% dos votos válidos em cada um. A outra opção era eleger pelo menos 13 deputados federais distribuídos em no mínimo 9 estados. PDT, Agir, Mobiliza, Avante, PSTU, PCB, PRTB, DC, PCO, Democrata, UP e Missão foram as legendas que não passaram na cláusula de barreira. Desses, apenas PDT, Avante e Missão elegeram algum deputado. Já as federações que não cumpriram os critérios foram PSOL Rede e PRD Solidariedade. Marina Lacerda, cientista política e professora do mestrado da Câmara, ressalta que o papel da cláusula de barreira é evitar uma superfragmentação partidária e permitir o debate político.
3: Qual é o objetivo do sistema proporcional? Você representar a diversidade de opiniões que existem na sociedade. O problema do sistema proporcional é que ele pode ter regras que vão levando a uma fragmentação partidária imensa. Então, ao longo da última década, o Brasil foi criando regras para equilibrar. Não perder a representação de minorias e de grupos que não são majoritários na sociedade, mas também de ter uma racionalidade do sistema partidário.
2: Mas esse equilíbrio nem sempre é perfeito, segundo a cientista política. Marina Lacerda cita o exemplo do PSOL, partido que não atingiu os critérios, mas que é conhecido por representar diversas minorias, tendo parlamentares indígenas e trans, por exemplo. A Federação PSOL Rede não atingiu a cláusula por uma diferença de 185 votos. O grupo alcançou 1,5% dos votos válidos para deputado federal em 8 estados, mas registrou 1,49% no Espírito Santo e elegeu 15 deputados federais, mas distribuídos apenas por 6 estados. O cientista político Paulo Castro aponta que as regras já têm surtido efeito com a redução de siglas com representação na Câmara.
4: Isso já reflete o movimento dos partidos de se unirem em federações para evitar eventuais problemas para atingir a cláusula de barreira. Então, a cláusula de barreira, ela segue, de fato, esse propósito para o qual ela se propõe, que é de diminuir o número de partidos para que a Câmara tenha um cenário de disputas nacionais, e não apenas partidos pequenos, que muitas vezes não têm ramificação nacional, que estão aqui representados, mas sem essa capacidade de participar do grande debate político brasileiro.
2: Mas a situação dos partidos que ficaram fora da cláusula ainda não está completamente definida. Decisões judiciais podem alterar a validade de votos e os percentuais. Partidos podem se fundir ou incorporar outras legendas ou ainda entrar em uma nova federação. Da Rádio Câmara, de Brasília, Paula Bittar.
1: Segurança Pública.
5: Zuco do PL do Rio Grande do Sul é um dos autores da proposta que torna obrigatório o trabalho de presos condenados em regime fechado e semiaberto. Pelo texto, metade da remuneração obtida com a atividade deve ser destinada ao custeio e à manutenção do sistema prisional.
1: A outra metade do salário, segundo o deputado, seria repassada à família do detento. Zuco argumenta que os recursos destinados ao sistema prisional

0: podem financiar melhorias na infraestrutura das unidades, além de ações de segurança, ressocialização e capacitação profissional dos presos.
1: Educação.
2: Os deputados estão analisando um reforço da inclusão escolar de pessoas autistas e com altas habilidades. O repórter José Carlos Oliveira tem mais detalhes sobre a proposta.
3: A Câmara dos Deputados analisa projeto de lei com foco na inclusão escolar de pessoas com transtorno do espectro autista. O texto original da deputada Carla Dixon, do PL do Rio Grande do Norte, já foi aprovado nas comissões de Educação e de Defesa dos Direitos das Pessoas com Deficiência, que estenderam as medidas também para os estudantes com altas habilidades ou superdotação na rede pública da educação básica. A proposta cria a política Incluir, com o objetivo de apoiar ações voltadas à permanência, à participação e à aprendizagem desses estudantes. A Câmara tem uma frente parlamentar de proteção às pessoas com transtorno do espectro autista, coordenada pelo deputado Felipe Beccari, do Podemos de São Paulo.
4: Existem muitos projetos parados na Câmara dos Deputados que tratam desse universo do autista. Então a gente precisa resgatar esses projetos, atualizá-los, fazer um novo bloco, né, que atenda às necessidades dos autistas hoje, para que a gente consiga avançar nas políticas públicas.
3: O projeto de lei que reforça a inclusão escolar de pessoas autistas e com altas habilidades ainda vai passar por votação nas comissões de Finanças e Tributação e de Constituição e Justiça. Da Rádio Câmara de Brasília, José Carlos Oliveira.
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1: Transportes.
0: Projeto obriga companhias aéreas e operadores aeroportuários a oferecer equipamentos mais seguros para embarque e desembarque remoto. A proposta de Maurício Neves, do PP de São Paulo, prioriza idosos, pessoas com deficiência, gestantes, lactantes e passageiros com mobilidade reduzida.
2: O deputado acrescenta que o texto prevê o uso de rampas e plataformas elevatórias, mas proíbe escadas íngremes como o único acesso para esses passageiros. Segundo Maurício Neves, o projeto também estabelece multas para empresas que descumprirem as regras.
1: Agricultura.
0: Dalo Barreto, do União da Bahia, apoia a proposta que cria regras diferenciadas para pequenos produtores rurais que cometerem infrações ambientais. Em vez de sofrer imediatamente sanções, como embargo da atividade ou apreensão de produtos, eles terão 24 meses para corrigir os danos.
2: Dalo Barreto avalia que o prazo permite a adequação ambiental sem interromper a produção, que garante o sustento da família. Pela matéria em tramitação na Câmara, as penalidades poderão ser aplicadas caso o produtor não faça as correções dentro do período estabelecido.
0: Jorge Braz, do Republicanos do Rio de Janeiro, propõe manter as exigências sanitárias para a importação de amêndoas de cacau da Costa do Marfim e impedir a flexibilização de regras. A ideia é proteger as plantações brasileiras contra pragas que podem chegar com o produto importado.
2: Jorge Braz defende que qualquer alteração nas regras seja feita somente após uma análise formal dos riscos e com base em evidências científicas. O deputado argumenta ainda que é preciso garantir mais proteção à produção nacional de cacau.
0: Tião Medeiros, do PP do Paraná, propõe retirar a exigência do Registro Geral da Atividade Pesqueira para os produtores de peixes e outros animais aquáticos. O deputado explica que a medida evita burocracia e custos adicionais para os aquicultores.
2: O deputado acrescenta que a produção já é fiscalizada por meio da nota fiscal e da guia de trânsito animal, que garantem o controle sanitário e a origem dos produtos. Para Tião Medeiros, exigir também o registro não traz mais segurança e pode dificultar a comercialização.
1: Votação.
0: Vários projetos polêmicos e com urgência aprovada podem ser incluídos na pauta de votações do plenário. Uma dessas propostas prevê mudanças na legislação sobre mineração. Saiba mais sobre a perspectiva de votações na reportagem de Antônio Vital.
1: Depois do primeiro turno das eleições, diversos projetos estão prontos para entrar na pauta de votações do plenário da Câmara. Um deles é o que reduz a jornada normal de trabalho para 40 horas semanais e garante 2 dias de repouso semanal remunerado, sem redução de salário. O projeto apresentado pelo governo regulamenta a proposta de emenda à Constituição aprovada pelos deputados no primeiro semestre e que aguarda análise pelo Senado. O projeto prevê regras de transição, como a da proposta de emenda à Constituição já aprovada. A jornada passa a ser de 42 horas semanais 2 meses depois da publicação da lei. Um ano depois desse prazo, passa a valer o limite definitivo de 40 horas semanais, mas ainda não há consenso para a votação do projeto, que é criticado pela oposição e por entidades empresariais. Também pode ser votado o projeto que aumenta o limite de receita bruta anual para os microempreendedores individuais, os MEIs. Hoje podem ser enquadrados como MEI, pagando menos impostos, microempreendedores que faturem até R$ 81 mil reais por ano. O projeto aumenta esse limite para R$ 130 mil reais. Além disso, permite que o MEI contrate até 2 empregados. Hoje pode contratar apenas 1. Esse texto, porém, pode ainda ser alterado até a data da votação. O governo admite um teto de R$ 140 mil reais para os microempreendedores. Outro projeto que ganhou regime de urgência e pode ser votado a qualquer momento é o que altera diversos pontos da legislação da mineração. Entre outras medidas, o texto amplia o conceito de garimpeiro e cria um leilão social que vai ofertar áreas de menor volume de minérios e pode beneficiar cooperativas de garimpeiros, que terão prioridade no processo de autorização. A proposta foi apresentada por um grupo de trabalho criado em 2022 e é assinado pelo deputado Felipe Barros, do PL do Paraná, coordenador do grupo, que foi eleito senador. A justificativa é que o projeto dá mais agilidade ao processo de mineração. Um dos pontos dispensa o licenciamento ambiental para lavras se a tecnologia usada não provocar impactos significativos. O regime de urgência provocou discussão no plenário. O governo se manifestou contra a proposta e pediu mais discussão antes da votação, como disse a deputada Érica Cocai, do PT do Distrito Federal.
6: Esse projeto é para legalizar o garimpo, e legalizar o garimpo sem regras. O Brasil inteiro viu o desastre que houve no território Yanomami, pela ação sem regras do próprio garimpo. Porque não dá para ficar todo o tempo passando a boiada, porque meio ambiente é fundamental para a própria soberania. Mas nós também temos a posição do Ministério do Planejamento, da Casa Civil, contra esta proposição. Não dá para liberar como está se propondo o garimpo sem regras.
1: Já o deputado Joaquim Passarinho, do PL do Pará, relator do grupo de trabalho que apresentou a proposta, defendeu as mudanças na lei de mineração. Segundo ele, o objetivo é permitir que pequenas empresas atuem no setor.
7: No nosso projeto, não há nenhum tipo de restrição ao meio ambiente, não há nenhum tipo de facilitação, não há anuência prévia, não há tácita, não há nada disso. Pelo contrário, o que nós estamos tentando é tirar da mão de 5, 6 empresas, umas nacionais, outras internacionais, que detêm quase todo o subsolo nacional pesquisado. Está na mão de 5 empresas. E essas empresas não dão anuências para as menores empresas trabalharem. E o subsolo brasileiro, ele é do povo brasileiro.
1: Outras propostas que podem ser votadas foram apresentadas como prioridade no primeiro semestre pela Frente Parlamentar da Agropecuária. Um dos projetos suspende por 2 anos sanções e embargos ambientais a pequenos produtores rurais. A medida não tem apoio do governo, que argumenta que, na Amazônia Legal, isso pode significar a suspensão de sanções a quem possui propriedades de até 400 hectares. Outro projeto pronto para ser votado é criticado pela oposição desde o início do ano e ainda não tem consenso para ser votado. A proposta combate a misoginia, que é como se chama o ódio, desprezo ou preconceito contra as mulheres. O texto, já aprovado pelo Senado, foi alterado pela deputada Tabata Amaral, PSB de São Paulo, coordenadora do grupo de trabalho que analisou a proposta. O texto aprovado pelo Senado equipara a misoginia ao crime de racismo, o que a torna inafiançável e imprescritível. Na nova versão, a relatora alterou principalmente a definição de misoginia. Ela retirou os termos ódio e aversão à mulher, previsto no projeto original para caracterizar a misoginia e considerados vagos pela oposição. Na nova versão, misoginia é descrita como a prática, a indução ou a incitação de menosprezo ou discriminação contra a mulher que promova violência. A pena prevista é de 2 a 5 anos de prisão. Da Rádio Câmara de Brasília, Antônio Vital.
0: Justiça.
2: Paulo Litro, do União do Paraná, apoia a proposta de emenda à Constituição que estabelece mandato de 12 anos sem recondução para ministros do Supremo Tribunal Federal. A medida mantém as 11 vagas da corte com idade de ingresso entre 45 e 70 anos.
0: A PEC, apoiada por Paulo Litro, também divide entre executivo, legislativo e judiciário a indicação dos integrantes da corte. O texto ainda estabelece períodos de quarentena antes da indicação e depois da saída do STF.
2: A Câmara aprovou e encaminhou para o Senado projeto que atualiza a estrutura da Advocacia Geral da União. Vinícius Gurgel, do PL do Amapá, informa que o texto reorganiza e define atribuições das carreiras que integram o órgão responsável pela defesa jurídica da União.
0: Vinícius Gurgel avalia que a reorganização pode tornar mais eficiente a atuação da AGU, reduzindo sobreposições e tornando mais claras as competências dentro da estrutura institucional.
2: Projeto aprovado pelo Congresso e já transformado em lei, cria 8 varas federais no Amazonas e em Mato Grosso do Sul. João Maia, do PP do Rio Grande do Norte, avalia que a medida amplia a presença da Justiça Federal em regiões com demanda crescente.
0: A nova lei, que contou com o apoio de João Maia, também cria cargos de juízes e servidores para reforçar o atendimento de processos ambientais, fundiários, previdenciários e criminais.
2: Termina agora o Jornal Câmara dos Deputados, produzido pela Rádio Câmara, com trabalhos técnicos de Everson Urani e apresentação de José Carlos Andrade e Luciana Vieira. Uma boa noite para você.
0: Uma ótima noite. A Voz do Brasil volta amanhã.
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11: O futebol é a minha, é a sua, é a paixão de todos nós. Falamos ao vivo em definitivo, estádio Manuel Barradas, o Barradão, cidade de Salvador, capital de todos os baianos. Quarta-feira, dia 7, tempo bom, 25 graus de temperatura, retomada do Campeonato Brasileiro, Chapecoense Vitória, com a narração de Roberto Lorenzão na retaguarda no QG Informativo, tem Felipe Eduardo também lá na retaguarda do Wagner. 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Tudo pronto. 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Em nome de todos, prazerosamente, Roberto Lorenzon lhe deseja muito boa noite, amigos e amigas do esporte. Tudo ok de um lado, tudo ok do outro. Chapecoense com Anderson, Tubarão, Doma, Cauã Faria, Bruno Pacheco, Camilo, Iago, Felipe, Giovani, Augusto, Marcinho, Túlio e Garcês. Quando aqui rola a bola, começa o jogo. Vitória com Lucas Arcanjo, Matheus Silva, Kaká, Luan Cândido, Jemerson, Kaique Gonçalves, Martínez, Mateuzinho, Tarzinha, Eric, René. Estão aí as duas equipes rolando a posse de bola. Já vem descendo a tentativa da equipe do time do Vitória. Já em corte feito da equipe da Chapecoense. A bola está rolando. Sobra a posse de bola aí com o jogador Bruno Tubarão. Volta no círculo central. Entregando a bola para onde está colocada o jogador Kaique. Felipe Eduardo cumprimentando o público. A bola está rolando. Chapecoense toda de branco. Com detalhes ali. Aquele amarelo dourado ali. Apenas é a camisa toda, o uniforme todo da equipe da Chapecoense. O time do Vitória da Bahia completamente com seu uniforme tradicional. Felipe, tudo bem? Boa noite.
12: Boa noite, Roberto. Boa noite a todos os ouvintes da Rádio Centro-Oeste, da Rádio Clube. Estamos de olho, Vitória e Chapecoense no jogo na Arena Condá. Teve um empatezinho do Vitória lá no final do jogo. Foi com polêmica e tudo. E hoje a gente espera que a Chape some pontos lá na Bahia.
11: Rola a bola aqui, rolando todos os detalhes para você também dessa rodada. Tem jogos importantes de Grêmio Internacional. Ah, também tem Série B do Campeonato Brasileiro. Vamos juntos, todos os detalhes para você nessa super noite. Estamos com 1 minuto e meio desse primeiro tempo. O placar permanece fechado em 0-0 nessa retomada do Campeonato Brasileiro. Lembrando que aqui o estádio do Barradão, onde tem a Edna Alves Batista como árbitra, ela é de São Paulo. Também Fabrini Bevilacqua Costa, também de São Paulo. Evandro de Melo Lima, de São Paulo. E Novar, Marco Aurélio Fazaquem Ferreira, de Minas Gerais. Vem a bola com o jogador Luan Cândido. Entra a trilha, entregando agora para Mateuzinho. Vai trabalhando a posse de bola, pisa, recolhe. Volta ali no círculo central, entregando agora para Kaká. No lado esquerdo, para onde está colocado o jogador Luan. Tentativa forte, demais, a bola vai. É lateral para a equipe da Chapecoense. Lado direito, campo de defesa da equipe da Chapecoense. São os primeiros movimentos. 10 minutos e 15 do primeiro tempo, 0-0. Estamos juntos na Série A do Campeonato Brasileiro. Na próxima segunda-feira, lembrando que tem retomada também vendo os jogos na Arena Condá, Chapecoense e Atlético do Paraná. 7:30 da noite, na próxima segunda-feira, dia da criança, dia de Nossa Senhora Aparecida, feriado nacional. Felipe Eduardo, jogos importantes rolando hoje também, dupla Grenal em campo. Como é que está o jogo do Grêmio contra o Remo? Como é que está o jogo do Inter contra o Corinthians, Felipe?
12: Muito bem, Roberto, Internacional marcou logo no início do jogo com um Vitinho, com nem um minuto de jogo. Não deu para respirar e o Inter abriu o placar. O Inter vai vencendo o Corinthians pelo placar de 1-0. Já o Grêmio está empatando em 0-0 com o Remo, ambos os jogos nos 36 minutos da primeira etapa. No mesmo horário começou Bragantino e Mirassol, que segue 0-0. Ainda hoje, a gente tem Botafogo e Vasco. E na Série B, tem Vila Nova e Cuiabá. 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
12: Roberto.
11: 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Lá vem a bola batendo, atende a bomba, explode em cima na marcação. Sobra para tentativa do Matheus Silva. Tentativa, tentou ainda agora para Janderson. Novamente, dispara, tentou, ainda fecha a porta do jogador Tubarão. Ainda bem batendo o Camilo, voltou para a equipe do Vitória, com o Martínez, tentativa, o giro, no passe, na perna direita, inversão, no lado direito, entregando ali o jogador Matheus Silva, agora entregando para Eric, foi para Matheus Silva, tentativa, agora de novo para Eric, carimbou, fez o levantamento, chega ali onde estava colocado o jogador, estava bem o jogador da equipe da Chapecoense, o jogador da equipe da Chapecoense estava lá posicionado, tirando ali o Cauã Faria. Felipe Eduardo, 4 minutos e 25, chamou aí ou não?
12: Chamei Roberto para trazer o retrospecto. Até hoje são 13 confrontos entre Chapecoense e Vitória, com 4 vitórias da Chape, 4 empates e 5 vitórias do Vitória. O último confronto foi em 5 de abril na Arena Condá, quando a Chapecoense empatou em 1-1 com o Vitória. Neto Pessoa marcou para o Verdão do Oeste, Mateuzinho marcou para o Vitória.
11: 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Vem de novo a equipe do time, tentativa, é a Dinamarca. Falta agora. Chegou ali o jogador da equipe da Chapecoense. Quando tentou, Túlio Eduardo foi surrupiado, porém foi agarrado. Falta. 5 minutos passados no primeiro tempo, placar fechado em 0-0. 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Giovanni Augusto posicionado para a cobrança da falta, vai contigo toda a torcida do Verdão, o torcedor quer soltar esse grito de gol, está ali entalado também aqui em Salvador, na Bahia, vai, inclusive o Lucas Arcanjo orienta a formação da barragem humana, jogadores entram na grande área, zagueiros aí da equipe da Chapecoense, vem para a cobrança, Giovanni Augusto vai receber a autorização. O Iago Felipe está ali próximo também da barragem humana, vai Giovanni Augusto, vai para a cobrança. Tem ali a oportunidade da equipe do Chapecoense. Vem ali, autoriza o árbitro Giovanni Augusto. Tentou, tira a zaga. Tem ali do jeito que dá o zagueiro da equipe do Vitória. Volta a bola com o Camilo, tentou dar um balão. Não ficou legal a bola. Partiu, sobrou, passei a bola melhor ainda para onde estava colocado o jogador Doma. Entregando agora para Marcinho. Marcinho, que boa bola, bola boa para Garcês. Chega rasgando a defesa da equipe do Vitória. Alta bola para a equipe da casa, a equipe do Vitória. 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A curiosidade do estádio do Barradão. O estádio tem capacidade para 35 mil torcedores. Foi inaugurado em 1986, no dia 11 de novembro, na partida entre Vitória e Santos, que terminou em 1-1. Depois ele foi reformulado, foi reinaugurado no ano de 1991, na partida realizada em 25 de agosto daquele ano, no confronto com o Vitória e o Olímpia do Paraguai, que tinha sido campeão da Libertadores em 1990, e o jogo também terminou em 1-1. Alguns detalhes aí do estádio Barradão. Barradão que tem o nome de Manuel Barradas. E olha o detalhe, né? Quem era presidente na época? José Rocha. E ele deu homenagem ao seu sogro como o nome do estádio. 7:40, primeiro tempo 0-0. Eric vai trabalhando para a equipe do Vitória. Ele toca na bola. Na tentativa ali para o jogador Kaique. Volta a bola para onde está colocado ali o jogador Luan Cândido. Placar aqui de 0-0. 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Vai trabalhando ali o jogador Matheuzinho. E acabou dando de graça. Melhor ainda para onde estava colocado ali o Bruno Tabarão. Recuperou o Tarsia, tentou. Olha a chance, bateu a bomba. Do jeito que dá, tira de novo o goleiro Anderson. Volta a bola de novo ali. Quase. Tira ali de novo o jogador Tubarão para Túlio Eduardo. Briga na posse de bola. Melhor ali o jogador Iago Felipe. Mas a árbitra está pegando uma falta. Falha ali do Túlio Eduardo. Desgovernado na partida. Acabou cometendo a infração. 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Vem para onde está colocada mais uma vez a equipe da Chapecoense agora com Iago Felipe. Ele tenta a jogada lá para Giovanni Augusto, candencia a jogada. Volta mais atrás ali, entregando para Cauã Faria. Para a carta em 0-0. 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Lateral cobrado para a equipe do Vitória. Já bola com o jogador Martínez. Entregando ali no círculo central ali. Volta mais atrás, entregando ali para Lucas Arcanjo no campo de defesa. Melhorando o público considerável aqui no Barradão. O público vai aumentando. Este público que é enfurecedor do torcedor que joga com o time o tempo todo. E a gente dá aquele tempo para a bola, para girar, girar, tempo e placar do futebol. Chegamos na etapa primeira do jogo a 10 minutos e 20 do primeiro tempo no Barradão, Salvador, capital de todos os baianos, Campeonato Brasileiro. 0 para a Chapecoense, 0 para o Vitória. Felipe Eduardo, central da bola.
12: Muito bem, Roberto, trazendo informações para você. 43 minutos do primeiro tempo, segue Remo 0, Grêmio também 0. O Internacional segue vencendo o Corinthians pelo placar de 1 a 0. Bragantino e Mirassol, empate 0 a 0 até aqui. Daqui a pouquinho, em 16 minutos, a bola rola para Botafogo e Vasco. Ainda hoje, a gente tem Cruzeiro e São Paulo, jogo no Mineirão. E a rodada terá a sua finalização amanhã com mais 4 jogos. 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
11: A equipe do Vitória para pegar na trave! Jamerson quase, nítida a jogada da equipe do time do Vitória pelo lado esquerdo e a bola pegou na trave, quase, Anderson Silva depois acabou tocando na bola, linha de fundo, escanteio, Fala, pegou inclusive na batata, quase que foi com gol, tem de novo, lançamento de novo na boca da botija, chegou por ali de novo, Anderson Silva, goleiro da equipe da Chape para ficar com a posse de bola. Complementa ali, Felipe Eduardo, aqui 0-0.
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11: A emoção é nossa, a vibração é sua, torcedor. Na noite desta quarta-feira, estamos conferindo todos os detalhes do Campeonato Brasileiro. Aqui no 100.9 Rádio Centro-Oeste, no 104.3 da Clube, no site robertolorenzão.com.br. Porque, aqui repito, a emoção é nossa, a vibração é sua. 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Quase 13 minutos jogados no primeiro tempo. Placar fechado em 0-0, a melhor chance de gol foi da equipe do Vitória. Teve sorte aqui a Chapecoense que se escapou. 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Lançamento aqui do Giovanni Augusto, toque perfeito. Mas aí quando chegou no Garcês, aí não dá para esperar muita coisa não. Felipe Eduardo, final do primeiro tempo lá em Porto Alegre. Está mais para o Inter fazer o segundo ou mais para o Corinthians chegar ao empate em Porto Alegre?
12: Olha, Roberto, o Internacional levou 2 bolas na trave. Agora na reta final, aos 38, o Mateuzinho acertou a trave. E aos 39, foi a vez do Yuri Alberto acertar a finalização na trave do Internacional. E o Internacional, inclusive, já teve o seu auxiliar técnico expulso. Né, algumas chegadas de cair de lá, mas o jogo é parelho, porém, ainda com a vantagem colorada. Lá no Belém do Pará, o Remo está chegando também aos pouquinhos, mas o jogo segue 0 para o Remo, 0 também para o Grêmio.
11: Todo mundo ligando aqui, todos os detalhes, todo mundo. 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Vem trabalhando o Luan Cândido do lado esquerdo do campo. Tenta pisar na bola, recolhe a bola, entregando agora para Lucas Arcanjo, goleiro da equipe do Vitória. Já sai ali, sai jogando com os pés, entregando para Luan Cândido. Tentou ali para Jamerson, tem primeiro para Tárcia. Vem avançando, a equipe entregando agora para atacar aqui o jogador René. Árbitra diz que não houve falta. Vem a bola com o Camilo, vai tentar o lançamento, bota para correr na direita para a tentativa do Túlio Dabro. Chega ali o Bruno Kegue. E aí, a arbitragem está marcando clara. Falta agora, está parado o jogo. Falta para a equipe da Chapecoense. O árbitro diz que não, é para a arbitragem, quer dizer, diz que não, que é para a equipe do Vitória. E que foi falta do Túlio Eduardo. Chegamos a 15 minutos desse primeiro tempo, 0-0. 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Estamos com todos os detalhes do Campeonato Brasileiro, junto com você. Aqui, todos os detalhes, tudo que acontece. Pinta gol, pinta informação, a gente tem tudo isso. Vemos aqui a Chapecoense, Iago Felipe lado esquerdo, vai tentar a jogada, que passe na tentativa envolvente para Marcinho, tentou para Giovanni Augusto, levantou na boca do gol, toca de cabeça. Chegou lá Lucas Arcanjo, sensacional! Garcês faz o toque de cabeça. Lucas Arcanjo faz uma intervenção, a defesa do jogo aqui. Grande jogada, quase. Se teve um lance de gol da equipe do Vitória, agora aos 16 minutos teve quase o gol da Chapecoense. Por pouco, mas muito pouco. Foi gigante Lucas Arcanjo, ele se agigantou, ele foi o salvador da pátria da equipe do Vitória, quase. Olha, nesse momento, dá uma silenciada no estádio. Vem a bola com o Iago Felipe entregando para Giovani. Tentou ali para Iago Felipe. Vem a bola mais uma vez para a equipe da Chapecoense. Para Bruno Pacheco. Fez para Giovani Augusto. Girou para pela direita. Tentou. Iago Felipe ganhou. Pode pintar o gol. Atenção, bateu. Chegou Lucas Arcanjo de novo. Sobrou o rebote.
13: Tem gol.
11: Oh, torcedor. Vem de novo, chegou para Lito Eduardo, de novo, salva, nossa, mais uma vez a Zara. E agora dispara a equipe do Vitória no contra-ataque pelo lado direito, só um segundinho ali, Felipe, vem ali o Eric, tentativa cara a cara com ele, o Anderson chegou, tocou para quem vem de trás, atentou o Mateuzinho, deixou de novo ainda ele para Eric, na meia-lua, tentou na entrada da grande, bateu. Gol do Vitória! Aos 17 minutos, Eric, camisa número 33, Chapecoense teve a chance do gol, chegou a marcar quase o gol, num contra-ataque fulminante, e aí veio Eric para meter a bola para a rede, abre o marcador, explode o torcedor, nesse primeiro tempo, 1 para a Vitória, agora a categoria do Eric foi fundamental, alá Cristiano Ronaldo, meteu a bola no canto, nada pôde fazer o goleiro Anderson. 1 para a Vitória, 0 para a Chapecoense. Felipe Eduardo havia chamado.
13: Havia chamado porque teve gol no jogo do Grêmio. Kahneman abre o placar, o Grêmio faz 1 a 0 no Remo fora de casa. Aos 47 minutos do primeiro tempo, o jogo já está indo para a reta final. Aí também, lá no Beira-Rio, confusão no final do primeiro tempo, mas... intervalo de jogo, Internacional 0, Corinthians, o melhor, Internacional 1, Corinthians 0. 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
11: Esse é o futebol aqui pela RCO, pela Clube, na noite desta quarta-feira. Tudo bem, recebi oportunidades, mas é aquela coisa, né? Fatalidade do futebol, são circunstâncias do futebol. Agora, situação do Campeonato Brasileiro com esse momento... quem é que entra para a zona do rebaixamento, meu caro Felipe, momentaneamente, dupla Grenal, dá uma respirada aí, hein?
13: Dá uma respirada sim, Roberto, e quem entra provisoriamente na zona do rebaixamento é o Vasco da Gama, porque joga daqui a pouquinho o clássico contra o Botafogo, e quem sai da zona do rebaixamento é o Grêmio, o Internacional segue, inclusive na 18ª colocação. O Vasco é o 17º, momentaneamente o Grêmio é o 16º. Mas o Corinthians também está perdendo uma posição Corinthians saindo para 15º colocado no Campeonato Brasileiro até agora.
14: Que coisa o Campeonato Brasileiro, tudo isso você está tendo todas as informações. 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Estamos aqui com 20 minutos da etapa primeira. 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E a gente dá aquele tempo para a bola para girar, girar. Tempo e placar do futebol. Etapa primeira, Campeonato Brasileiro. Chegamos a 20 minutos e meio no Barradão, em Salvador, na Bahia. Um para a vitória, gol do Eric, 0 Chapecoense. Central da bola, Felipe Eduardo.
13: Muito bem, Roberto, 3 jogos no intervalo. Bragantino 0, Mirassol também 0. O Internacional vai vencendo o Corinthians por 1-0, gol marcado por Vitinho no início da partida. Já o Grêmio vai vencendo o Remo por 1-0. O jogo está no intervalo e o gol foi no finalzinho da primeira etapa, marcado por Kahneman. O Internacional vai emendando a 7ª derrota seguida do Corinthians, enquanto o Grêmio vai vencendo a primeira fora de casa. Amanhã a rodada tem sequência, a 29ª do Campeonato Brasileiro, tem às 19h30, Santos e Flamengo, tem às 20h Atlético Paranaense contra o Atlético Mineiro, e às 21h30 amanhã tem Fluminense e Coritiba, e tem Palmeiras contra o Bahia. 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
14: Aqui a emoção é nossa. A vibração é sua, torcedor. Estamos na noite desta quarta-feira. Teve cartão amarelo para o técnico Rafael Lacerda, da equipe da Chapecoense, e também para o jogador aqui da equipe do Vitória, estava no banco de reservas, também recebeu um cartão amarelo. Na noite da próxima segunda-feira, 19h30 da noite, lá na Arena Condá, em Chapecó, Chapecoense Atlético do Paraná. Quero mandar um abraço também para o nosso amigo Bruno, Bruno da Ipo Águas. Aquele abraço, ele está lá ligado também, curtindo o futebol na noite. Juntos estamos com todo o grande Oeste Catarinense. 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Metade aí, quase que o Giovani pegou essa bola aí do Lucas Arcanjo. Olha, por detalhe, quase que ele entrega de presente. E a bola com o jogador Mateuzinho. Mateuzinho tentou por ali, agora não deu certo. 23 minutos, etapa primeira de jogo. 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Uma marca consagrada, Hidroindustrial. 23, quase 24 da etapa, primeira de jogo, placar aqui, segue 1 para o Vitória, 0 para a Chapecoense. É o Campeonato Brasileiro, vai trabalhando o jogador Kaique, entregando agora para o Alan Cândido, vai tentando, toca a bola, vai tentar ali para Mateuzinho, vem ali o camisa número 10, time da casa, ele toca errado, ali graça, melhor ainda, Caô Faria, entregando para Iago Faria, para Giovanni Augusto, pediu Garcês, bola para ele, lá no lado esquerdo, recebeu estufa, vem do carrega a bateria, ele vai tentar ali, pisa na bola, tentou do lado, Bruno entregando agora para Iago Felipe, que boa bola para Bruno, Pacheco fez o levantamento, na boca, passa por todo mundo, entregou, sobrou agora para Marcinho, Giovanni Augusto, girou bonito, olha a chance, pode pintar, tira a zaga com espaço por ali, volta a bola com o Camilo, entregando agora com o Marcinho, lado direito, ali na entrada da grande área, devolução, entregando agora para o jogador Bruno Tubarão para Iago Felipe, tentou o passe, mas acabou se atrapalhando, deu de graça, e a bola vai saindo em tiro de meta, para a linha de fundo, é só a reposição para a equipe do Vitória. 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Aliás, 1-0 para a equipe do Vitória, 1-0 para a equipe do Vitória, gol marcado pelo Eric. Que bom seria se fosse 0-0, mas está 1-0 para a equipe do Vitória. 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Aqui todos os detalhes do Campeonato Brasileiro. Chapecoense está perdendo, o Inter está ganhando, o Grêmio está ganhando, os torcedores colorados e gremistas, estão pelo menos dando uma respirada. O Vasco da Gama está indo para a zona do rebaixamento. Lembrando que Chapecoense e Vasco têm um jogo atrasado e é o confronto entre ambos que vai ser lá na Arena Condá em Chapecó. 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É a bola com o jogador Tárzia, pé na esquerda, vai tentar, entregando ali para Jamerson. Jamerson agora para Tárzia, pisa na bola, recolhe, retrocede, entregando ali para Luan Cândido. Vai trabalhando a posse de bola. A equipe do Vitória vai administrando esse resultado, agora também dá uma respirada, dá uma melhorada, depois de tropeços e mais tropeços. Jair Ventura também na corda bamba. E a bola com o jogador Tárzia, entregando agora para ter colocado o jogador do Kaká. Felipe Eduardo, já já você informa também a Série B do Campeonato Brasileiro, porque interessa, tem clube catarinense jogando. O Avaí, que está numa situação complicada na Série B do Campeonato Brasileiro, já já você informa pra gente. 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Laboratório Biovida, porque cuidar da saúde também é jogar para ganhar. 27 minutos, primeiro tempo, 1 para o Vitória, 0 Chapecoense. Felipe Eduardo, Série B do Campeonato Brasileiro, participação catarinense.
12: Muito bem, Roberto, Campeonato Brasileiro Série B, jogo no intervalo, o Avaí vai vencendo Londrina pelo placar de 2-0. Ian e Caio Suassuna marcaram os gols do Avaí, mas que mesmo com resultado positivo não vai saindo da zona do rebaixamento. O Avaí é 17º colocado com 33 pontos em 32 jogos. O outro catarinense, o Criciúma, é 4º colocado.
14: Tomada, passe de bola da Chapecoense com o Marcinho, entregando para a tentativa, limada, explode em cima do Kaká. Ele tentou fazer arriscar de longe, ele poderia, e vem contra-ataque agora da equipe do Vitória com o Tárzia. Tárzia entregando agora para o Jamerson. Jamerson tentou o passe agora na grande área, invadiu, atenção, pé na esquerda, contra o Tubarão, foi para o fundo, corta o jogador da equipe do Chapecoense, escanteio para o Vitória. Vitória teve a oportunidade mais uma vez pelo lado direito com o Marcinho, bateu em cima do adversário, provocou um contra-ataque, quase escanteio. Se segura Verdão, vem para a cobrança aqui no lado esquerdo. Está 1-0 para a equipe do Vitória, é o Campeonato Brasileiro, vai para a cobrança. Alô, a região inteira ligada com a gente, demora um pouco para a cobrança do tiro esquinado, vai para a cobrança ali. A equipe do Vitória está reclamando alguma coisa, o jogador ali da equipe da Chapecoense. Vamos ver o que o árbitro agora sim, mas é escanteio. Agora sim, cobrança, levantamento no segundo pau para Mateuzinho. Bruno Pacheco tira pelo alto, mas está marcando falta do ataque, irregularidade no ataque da equipe do Vitória. Complementa, meu caro Felipe, a questão do campeonato da Série B.
12: O Avaí ainda segue na zona do rebaixamento, outro catarinense, o Criciúma, joga amanhã fora de casa contra o Ceará. Ontem o Juventude venceu a Ponte Preta fora de casa por 2-0 e reassumiu a liderança. Agora depende do jogo entre Vila Nova e Cuiabá, que acabou de começar. 1 minuto e meio, está 0 para o Vila Nova, 0 também para o Cuiabá, jogos do Campeonato Brasileiro da Série B.
14: todos os detalhes para você do Campeonato Brasileiro, Série A, Série B, as informações do esporte na noite. Estamos publicando o nosso trabalho pela sua agradável companhia. Tem a Chapecoense, Túlio Eduardo tentou levantamento na grande área, tentativa era pro Marcinho, Luan Cândido curta por aí. 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Escanteio para a equipe da Chapecoense, quem sabe agora. Giovanni Augusto nos seus pés, o caminho da felicidade. Vai contigo toda a torcida do Verdão. O torcedor quer soltar esse grito de gol. Vai receber, levanta o braço direito, faz a movimentação. Muita conversa ali da Edna, árbitra da partida. Agora sim, partiu Giovanni Augusto. Vai o maestro da equipe da Chapecoense. Parou de novo ali, mais uma resenha da Edna, árbitra do jogo, conversa aqui, conversa lá, e bate papo aqui, bate papo lá, conversa vai, conversa vem, agora sim, Giovanni Augusto para a cobrança do tiro esquinado, na pequena corte feito por ali, jogador Tarsia, volta para Iago Filho, de primeira, teve desvio, e a bola ia na direção ali, teve toque, outro escanteio para a equipe da Chapecoense. Já estava pifado o goleiro Lucas Arcanjo. A bola já ia para o endereço certo, mas tirou ali o zagueiro. Lado esquerdo de novo, Giovanni Augusto sai aqui da direita, vai lá no outro lado, no lado esquerdo. Passos firmes, capricha garoto, capricha. Hora do gol agora. Doma, estão ali, ele e o Caio Faria na boca da botija. Vai para a cobrança. Lá tem cobrança do jogador Giovanni Augusto para cobrança, levantamento na boca pro Doma no segundo pau, tentou pelo alto, a bola ficou ali, viva na boca da botija, tira a zaga, volta de novo com o Tubarão. Tubarão tentou para Cauã, para Tubarão, tem o levantamento do cortezão, voltou de novo na meia-lua, Iago Felipe, tem a bola para. Chegou Lucas Arcanjo, faz a defesa em dois tempos, tentativa de longe ali do Iago Felipe, e a gente dá aquele tempo para a bola para girar. Tempo e placar do futebol. Campeonato Brasileiro Série A. Manuel Barradas, o Barradão, na cidade de Salvador, capital de todos os baianos, terra do acarajé. Nesta noite de quarta-feira chegamos a 32 da etapa primeira. 1 para a equipe do Vitória, gol do Eric, 0 para a Chapecoense. Vem tentativa a Chapecoense de novo, vem a bola com o Túlio Eduardo, tentou ali, fez a proteção, tentou para quem veio de trás, aí teve desvio, o jogador e a lateral para a equipe da Chapecoense. Felipe Eduardo, central da bola.
13: Prestes a voltar no segundo tempo, o Internacional vai vencendo o Corinthians por 1-0, jogo no Beira-Rio, lá no Mangueirão. O Grêmio vai vencendo o Remo pelo placar de 1-0 também. Bragantino e Mirassol estão empatando em 0-0. O Botafogo e Vasco já começou o clássico carioca. 5 minutos jogados no primeiro tempo, 0-0. Daqui a pouquinho, às 21h30, tem Cruzeiro e São Paulo, jogo no Mineirão. 30ª rodada começa no próximo sábado e vai até a próxima segunda. Chapecoense volta a jogar segunda-feira, feriado nacional de Nossa Senhora Aparecida. O jogo será em casa às 19h30 contra o Atlético Paranaense. 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
14: A emoção é nossa, a vibração é sua. 33, etapa primeira. Tem a tentativa do René, tentou levantamento. Chegou por ali, fica com a defesa da equipe da Chapecoense. Aquele abraço a você, o 20 razão principal de todo o nosso trabalho. 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Juntos na Série A do Campeonato Brasileiro. Chapecoense vai perdendo o jogo, mas tem mais compromisso. Vamos curtir a Série A. Quando que vem a Chapecoense tem Série B, provavelmente, tem Campeonato Catarinense, tem Copa do Brasil, tem Copa Sul-Sudeste, vai ter muita bola rolando também. 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Quase 35 do primeiro tempo, Vitória vai ganhando, vai fazendo Vitória em cima da equipe da Chapecoense. Giovanni Augusto tentando buscar o gol do empate, tentar arriscar mais um pouco, e Giovanni Augusto de novo, entregando agora para Bruno Tubarão, e aí está difícil, corte feito na zaga, volta a bola mais uma vez, quem estava ali, retribuiu o presente, deu de graça para a equipe da Chapecoense, no espécie aí do Iago Felipe, se movimenta o jogador, entregando agora para Camilo agora para Bruno Tubarão, vai fazer com um espaço mais liberdade aqui para o ataque, entregando para Giovanni Augusto, para Bruno Tubarão, lado direito, toque de bola de primeiro para Marcinho, volta para Cauã Faria, aí toca na bola, já vai pedindo ali o jogador Bruno Pacheco, tem um quarteirão aberto, lado esquerdo, domina, chama de meu bem, volta a bola para Iago Felipe, entregando ali, não quer saber de jogar a bola para frente, fica ali trocando passes de um lado para o outro, daqui para lá, de lá para cá. 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Giovanni Augusto, lado direito, na boca do gol, tentava para Marcinho, corte feito ali, jogador Jamerson, volta agora para Tarzio, tenta organizar no contra-ataque, equipe do Vitória, para Eric, lançamento na direita, bola boa para Matheus Silva, a bola quicou, se picou e acabou se atrapalhando, e ali o zagueiro da Chapecoense acabou se atrapalhou, mas preferiu a bola para longe, mas está marcado, é lateral para a equipe da Chapecoense. O último toque foi do jogador da equipe do Vitória. 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Suiveto e Chapecó, para todo o oeste catarinense. 36 e 45, quase 37 no primeiro tempo. É o Campeonato Brasileiro da Série A. Na próxima segunda-feira, 19h30, direto da Arena Condá, em Chapecó, Chapecoense e Atlético do Paraná. Giovanni Augusto, que bola para Marcinho! Não acreditou no lance, para nos braços do Lucas Arcanjo. A enfiada de bola, assistência ali do Giovanni Augusto. Marcinho não acreditou. E aí, acabou tranquila a passada de bola para o arqueiro da equipe do Vitória. Felipe Eduardo, ontem tivemos um momento marcante para o futebol mundial. O momento da despedida da seleção, o Messi deixando a camisa da seleção argentina. É um momento marcante também. Vem a bola com o Bruno Pacheco, vem trabalhando a passada de bola. Para que bom lance, para Matheus, corte feito bem a bola para Matheusinho. Matheusinho entregando agora para Eric, tentativa de novo lá para Matheus Silva. Vem a bola do lado do Bruno, balança, entregando agora para Matheusinho. Chega lá, Túlio Eduardo recupera para a equipe da Chapecoense. Mas a bola vai sendo para lance lateral na ponta arbitragem. Felipe Eduardo, momento marcante com Messi se despedindo da seleção argentina ontem, fazendo gol.
12: Exatamente, a Argentina jogou e fez uma bela festa para Lionel Messi. Um jogo na Argentina com casa cheia, para ser realmente um jogo festivo para um dos maiores argentinos de todos os tempos. O adversário foi a fraquíssima seleção do Benin e a Argentina venceu por 3-0. O Messi deixou dele de pênalti, fez a festa de todos os argentinos e assim se despediu da seleção argentina após conquistar o título da Copa do Mundo de 2022 e ser vice-campeão em 2026.
14: Deixa sua marca, deixa sua história. 38, quase 39 desse primeiro tempo. Vem bola no campo de defesa com o jogador Kaká. Ele dormindo com a perna canhota. Vai tentar o trabalho, entregando ali para onde estava colocado ali o jogador Tarzia. E que bola para Jamerson. Lado esquerdo, foi para o fundo do campo. Vem o levantamento, a bola vai. Chegava, apareceu bem ali o Anderson Silva, goleiro da equipe da Chapecoense, para fazer a firme defesa. 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Estamos no primeiro tempo de jogo. É a Série A do Campeonato Brasileiro, no Barradão. Iago Felipe tem a tosse boa. Está trabalhando para ceder bola. Tentativa para Camilo. Tem as opções do time da Chapecoense, fica com dificuldade. De novo ali para Iago Felipe com Camilo. Entregando agora para Giovanni Augusto. Entregando agora para Bruno Pacheco. Para Camilo não tem muitos espaços. Volta para Giovanni Augusto. Vai ter que fazer o levantamento ou retroceder. Ele para, volta curto, entregando. Trabalhando tentativa para jogada da equipe da Chapecoense. E vai na tentativa ali com o jogador Marcinho. Não conseguiu a posse de bola. A gente dá aquele tempo para a bola para girar, girar. Tempo e placar do futebol. Campeonato Brasileiro Série A no Manuel Barradas em Salvador, na Bahia, no Barradão. Estamos com 40 minutos e meio. 1 para o Vitória, 0 Chapecoense. Central da bola, Felipe Eduardo.
12: Muito bem, Roberto, bola já rolando no segundo tempo para os jogos que começaram às 19h30. O Grêmio vai vencendo o Remo pelo placar de 1-0. Gol foi marcado por Kahneman. O Internacional também vai vencendo o Corinthians por 1-0. Gol marcado por Vitinho. Bragantino e Mirassol empatam em 0-0. Além disso, também 0-0 para Botafogo e Vasco. Esse jogo ainda no primeiro tempo. Pelo Campeonato Brasileiro da Série B, o Avaí levou um gol. William Potker marcou para o Londrina, mas o Avaí segue vencendo pelo placar de 2-1. Vila Nova e Cuiabá.

0: O Bragantino abre o placar. Eduardo Sacha faz 1 para o Bragantino, 0 para o Mirassol. Gol no início da segunda etapa.
1: 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Caio Máquinas Agrícolas, quase 43 nesse primeiro tempo. Vem o Vitória de novo para a tentativa da jogada. Matheus Silva, que boa bola para Eric. Forte cabelo Camilo, melhor ainda para Eric, para Jamerson. Matheusinho pediu, tentou, fez o levantamento, era boa para Eric de cabeça. Não conseguia a melhor finalização pelo alto. Que liberdade teve o jogador da equipe do Vitória. Mas estava bem, bem posicionado, só que não conseguiu concluir na finalização. E melhor para a equipe, teve um desvio, escanteio, aí a arbitragem marca, é para a equipe do Vitória. E vai pintar agora, teve ali, depois na jogada, também o árbitro, o Túlio Duarte tentou girar no lance ali, o árbitro, a árbitra, né, está marcando um cartão amarelo para o jogador da equipe do Vitória. 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Daqui a pouco, vamos ter, como os acréscimos vão ter, tem a Chapecoense, tem o novo Giovanni Augusto, vai trabalhando, jogando para um lado do outro, ele tem a bola, sendo bom na reta final do primeiro tempo, tem a tentativa ali, de novo a bola com falta, falta para a equipe da Chapecoense, Giovanni Augusto, cobra curto, entregando ali nos pés, de novo recebeu, levantamento, chegou, corte feito, volta a bola, explodiu ali do defensor, da equipe do Vitória vai para ali, foi no escanteio para a Chapecoense, no lado direito, quem sabe, fica esperando ali o auxiliar, aí, agora sim, assinalou escanteio para a Chapecoense, ficou na dúvida, e a Edna? 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Escanteio, quase 45, capricha Giovanni Augusto, ele bate papo ali com o auxiliar, conversa ali, troca umas ideias, agora sim, vai receber autorização. Thomas chega lá também, Garcês, sobe ali o Caô Faria, o zagueiro da equipe da Chapecoense. Giovanni Augusto fez o levantamento, tentou por ali, matou todo mundo, melhor ainda para Iago Felipe no outro lado, entregando agora para Bruno Tubarão, ainda ele, Giovanni Augusto esgotado o tempo regulamentar, vai tentar recomeçar tudo, vamos para mais 2 minutos de acréscimo, vamos até 47, está 1-0 para a equipe do Vitória, subiu ali a tabela, 2 minutos de acréscimo. 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Nutramix, Chapecoense tentando chegar ao gol de empate, melhor ainda, posse de bola no círculo central, Cauã Faria, ele tentou na direita para Giovanni Augusto, vai tentar a jogada agora, melhor ainda, em cima do Tarça, ele protege, entregando ali para estar colocado para Bruno Tubarão, para Camilo de primeira, vai tentar um levantamento, tentou Garcês, sobrou de novo para Marcinho, lado esquerdo, trouxe para a pela direita, tentou, explode em cima do adversário, volta a bola para Camilo, tentou chapelar por ali em cima do René, e acabou empurrando o jogador da equipe do Vitória, a arbitragem marca a falta para a equipe do Vitória. 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Teve cartão amarelo ali para o Camilo. Vai terminar o primeiro tempo. 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Eric fez o gol da equipe do Vitória, vai ganhando o time do Vitória por 1-0. E já tem o show do intervalo para você, aqui no 100.9 da Rádio Centro-Oeste, você ligado na Clube, na noite desta quarta-feira. Tarza vai trabalhando.

0: ali para. Ele estava colocado o Leoncando para Tarja de novo. Ele está melhorando para Tubarão, entregando agora para Marcinho. Entregando agora para Tubarão. Tentou se apresentar ali para Doma, agora para Caô Faria. Começa tudo de novo, entregando agora para o goleiro Anderson. Momento que a árbitra Edna. A árbitra Edna Batista aponta para o centro do tapete verde. Fim de papo, termina o primeiro tempo no Barradão. Um para a equipe do Vitória, zero para a Chapecoense. Gol do Eric. Vai dando uma desafogada para o torcedor da equipe baiana. E agora começa o show do intervalo.
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2: Muito bem, gente. São 20 horas e 50 minutos. 8h50 da noite, se você preferir. Muito boa noite a você que nos acompanha através da Centro-Oeste FM, para você que nos acompanha através da Rádio Clube e a transmissão de Chapecoense e Vitória, jogo do Campeonato Brasileiro da Série A. Resultado positivo por enquanto é para o Vitória. Vitória vai vencendo pelo placar de 1-0, vai afundando a Chapecoense, Vitória vai respirando um pouquinho no Campeonato Brasileiro. Já já, inclusive, eu atualizo para vocês a tabela de classificação da competição. 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Gente, falar de Campeonato Brasileiro, Série B primeiro para você. O Avaí vai vencendo Londrina pelo placar de 2-1. Jogo nos 15 minutos do segundo tempo. Primeiro tempo de jogo, Vila Nova 0, Cuiabá também 0. Campeonato Brasileiro da Série A, o Grêmio vai vencendo a primeira fora de casa. É isso mesmo, mas ainda tem bastante jogo, 15 minutos jogados da primeira e da segunda etapa, melhor dizendo. O Grêmio vai vencendo o Remo fora de casa pelo placar de 1-0. O Kahneman marcou o gol gremista. Lembrando que até hoje o Grêmio não venceu nenhuma fora de casa no Brasileirão de 2026. No banco do Tricolor está Bernardo Zortea com a sua camisa número 50. É opção para Renato Portaluppi, que já fez 3 alterações. Tirou o Pavon, colocou o TT. Tirou Carlos Vinícius, colocou o Bright White. Tirou o Amuso, colocou o Enamorado. Fez mudanças em todo o ataque gremista. E o Grêmio, por enquanto, vai vencendo. O Internacional também está jogando, também está vencendo. 1 para o Inter, 0 para o Corinthians. Jogo aí também já em andamento no segundo tempo. 15 minutos jogados. Corinthians já meteu 3 bolas na trave. Agora o Memphis Depay, que acertou agora há pouco, inclusive, uma finalização na trave colorada. Mas o Inter vai vencendo com um gol de Vitinho. Com nem um minuto de jogo, o Colorado abriu o placar e está na frente do Corinthians. Jogo 16 minutos da segunda etapa agora. Gente, também está tendo o Bragantino. Deixa eu só atualizar para você aqui. O Internacional teve uma mudança, né? O Aguirre saiu e entrou o Paulinho. E a estreia do técnico Eduardo Batista, inclusive, como técnico colorado. E, por outro lado, o Corinthians vai emendando sua 7ª derrota seguida no Campeonato Brasileiro da Série A. E esse resultado, inclusive, vai trazendo o Corinthians lá pertinho da zona do rebaixamento. Já já eu te falo mais sobre isso. Segundo tempo também, 15 minutos, o Bragantino vai vencendo o Mirassol pelo placar de 1-0. E o Mirassol é outro que está lá encostando na zona do rebaixamento. O Bragantino vai respirando com essa vitória parcial. O Bragantino marcou com Eduardo Sacha. Também estamos tendo nesse momento o clássico entre Botafogo e Vasco. O jogo está empatado em 0-0. Jogo lá no Nilton Santos, o popular Engenhão. E o Vasco vai entrando na zona do rebaixamento também agora. Ou melhor, está saindo, porque eu já vou te contar o que está acontecendo. Quem está entrando na zona do rebaixamento é o Mirassol, gente. É isso mesmo, ó. Então vamos lá. Só reforçando, Bragantino 1, Mirassol 0, Inter 1, Corinthians também 0, o Grêmio vai vencendo o Remo por 1-0 fora de casa, o Vitória vai vencendo a Chape por 1-0, Botafogo e Vasco empatando em 0-0. Com isso, o Vitória é 12º com 36 pontos, o Botafogo é 13º, 36 pontos, tá, gente? Aí vem o Corinthians, 14º, 32, o Vasco, 15º, também 32. O Grêmio, 16º, 32 pontos também. Mirassol, 17º, também 32 pontos. O Internacional, 18º, 31 pontos conquistados. Aí vem o Remo com 23, a Chape com 18. A diferença só que desses que eu falei, o Vasco tem um jogo atrasado, tá? E esse jogo atrasado é justamente contra a Chapecoense, jogo que ainda será reposto. Mas tendo uma mudança, então o Mirassol entra na zona do rebaixamento momentaneamente, o Grêmio vai saindo, o Internacional mesmo com a vitória não consegue sair do Z4. Gente, além de jogos que eu já citei que estão acontecendo neste momento, daqui a pouquinho, às 21h30, tem Cruzeiro e São Paulo, o jogo é no Mineirão, o Cruzeiro atualmente é sexto colocado com 45 pontos, O São Paulo é o 11º com 36. Olha que uma derrota também pode trazer o São Paulo aí para essa parte de baixo da tabela de classificação. Amanhã, 19h30, tem Santos e Flamengo. O jogo é na Vila Belmiro. O Santos é o 8º colocado com 41 pontos. O Santos, meus amigos, que muito tempo atrás aí, pouco tempo atrás, melhor dizendo, estava na zona do rebaixamento, emendou 4 vitórias seguidas e um empate, subiu para a 8ª colocação, já está beliscando lá um G5, tá? E o Cruzeiro, por sua vez, está aí na 6ª colocação, também de olho no G4. Ou melhor dizendo, o Santos vai com o Flamengo, né? Eu estou olhando para o Cruzeiro, mas o Flamengo, que é o líder da competição, 3 pontos de vantagem para cima do Palmeiras, e quer manter essa folga. O Palmeiras que joga amanhã contra o Bahia. O Bahia é o 5º colocado com 46. Também não quer se distanciar aí da parte de cima da tabela. Também amanhã tem Atlético Paranaense contra o Atlético Mineiro. Os paranaenses são 3º colocados com 49 pontos. Os mineiros são o 7º colocado com 43 pontos conquistados até aqui. E além disso, tem Fluminense e Coritiba. Fluminense e Coritiba, o Clube Carioca é o 4º colocado com 48 pontos, o Coritiba é o 10º com 38. E tem gol, gol do Vasco da Gama, o Vasco abre o placar contra o Botafogo, 1 para o Vasco, 0 para o Botafogo, ou seja, já muda a tabela de classificação, o Vasco vai chegando aí um pouco mais acima, tá, dessa tabela. E aí, meus amigos, o Botafogo também vem para essa parte de baixo e deixa todo mundo na disputa para ver quem vai cair, quem não vai cair. É esse gol, Botafogo realmente, o gol é do Vasco, mas bota o Botafogo no fogo também aí para brigar contra esse rebaixamento. Próxima rodada, 30ª, já começa sábado e aí já tem jogo importantíssimo entre Vasco da Gama e Remo, o jogo é em São Januário. Também sábado no Morumbis tem São Paulo e Vitória, outro jogo lá na parte de baixo da tabela. Domingo, 4 horas da tarde, tem Atlético Mineiro e Santos. Às 17h30 tem Flamengo e Fluminense, é clássico, meus amigos. E olha só essa rodada. Domingo, 17h30, Flamengo e Fluminense, mesmo horário, tem no Nubank Park, Palmeiras e Corinthians. E no mesmo horário também tem clássico Grenal, gente. É isso mesmo. 3 clássicos domingo no mesmo horário. Clássico Grenal na Arena do Grêmio, Palmeiras e Corinthians no Nubank Park e Flamengo e Fluminense no Maracanã. Tá bom? O que mais? É, os jogos aí do próximo final de semana. Ainda terá no domingo, Bahia e Mirassol às 19h30. Na segunda-feira, às 4 horas da tarde, tem Coritiba e Botafogo. E às 19h30 tem Chapecoense e Atlético Paranaense, transmissão da RCO para você. E ainda segunda-feira, às 21 horas, tem Bragantino e Cruzeiro, jogo no Cícero de Souza Marques, aí lá no interior paulista. Os próximos jogos, a Chapecoense, depois de pegar o Atlético Paranaense na próxima rodada, terá o Botafogo no Nilton Santos, fora de casa. Depois disso, terá o Fluminense na Arena Condá, no sábado à noite. E ainda terá o Bragantino jogando fora de casa, fecha esse mês, aí no dia 28, jogos, portanto, da Chapecoense no Campeonato Brasileiro da Série A. Agora são 21 horas e um minuto. Daqui a pouquinho a bola volta a rolar pro jogo entre Chapecoense e Vitória. E olha, meus amigos, o Corinthians tá chegando, o Internacional tá se salvando de tudo que é jeito, o Remo também tá dando umas chegadas, o Grêmio vai se salvando, o Internacional segue vencendo o Corinthians por 1-0, jogo nos 23 minutos do segundo tempo, também 23 do segundo tempo, o Grêmio vai vencendo o Remo fora de casa, o Inter vai emendando mais uma derrota do Corinthians, né? O Corinthians 7 derrotas seguidas. O Inter vai dando uma respirada na estreia de Eduardo Batista e o Grêmio vai vencendo a primeira fora de casa no Campeonato Brasileiro da Série A. O Bragantino segue vencendo o Mirassol por 1-0. O Vasco vai vencendo o Botafogo por 1-0 também. Campeonato Brasileiro da Série B, o Avaí vai vencendo o Londrina por 2-1. Vila Nova e Cuiabá 0-0. Roberto Lorenzon, já tem movimentação por aí para o segundo tempo, ainda o pessoal nos vestiários aí no Barradão?
0: Tem movimentação, sim, Felipe, estamos aqui no intervalo, já possível mudança aqui para Chapecoense, o Fernando está fazendo aquecimento, pode ter uma mudança, portanto, na equipe da Chapecoense, mas essa possibilidade, o que está acontecendo é justamente isso, o que pode acontecer? É, se Bruno Pacheco sentiu alguma coisa para o Fernando estar no aquecimento, ou se de repente o Fernando vem para fazer o meio de campo, no lugar aí talvez do jogador Giovanni Augusto, que também pode ser o substituído, mas agora vamos aguardar aí, e vamos aguardar então a movimentação. Mas a Chapecoense pode fazer essa alteração, o time do Vitória vai aí, pelo menos, pelo que se observa, não vai ter mudança nenhuma. Daqui a pouco a gente volta em definitivo para o segundo tempo, Felipe.
2: Muito bem, já o Roberto volta com a gente aqui para o segundo tempo, para a segunda etapa de Chapecoense e Vitória. E, gente, lá no jogo no Beira-Rio, o Corinthians tem mais uma grande oportunidade desperdiçada após o escanteio, a finalização para fora. O Remo vai fazendo substituições por enquanto, também tentando aí passar o Grêmio, mas não está conseguindo. Olha, a dupla Grenal rezou bastante, eu acho, aí nessa data FIFA, hein? E agora tá conseguindo ambos vencerem. E lembrando, domingo, clássico Grenal, tá, gente? Clássico Grenal, o jogo é na Arena do Grêmio. Pode ser a saída do Internacional da zona do rebaixamento e colocar o Grêmio lá. Pode ser que o Grêmio vença e aí jogue justamente mais ainda o Inter para a zona do rebaixamento. Muita coisa movimentando e tem mais modificação na tabela de classificação, porque o Mirassol acaba de empatar com o Bragantino. Mirassol 1, Bragantino também 1. Já eu atualizo para você como é que fica essa tabela de classificação. Provavelmente o Grêmio volta para a zona do rebaixamento com esse gol do Mirassol e esse resultado parcial por enquanto. Vamos lá, anunciando também, a Chapecoense vai ter substituição. Fernando entra no segundo tempo para a equipe da Chapecoense, sai Bruno Tubarão, Roberto.
0: Exatamente, o Fernando não teve é a posição lá que ele gosta de jogar, que é no lateral esquerdo, né? Ele deve fazer o meio de campo e Camilo deve ser o jogador que vai fazer essa cobertura para Bruno Tubarão. Ele sentiu ali o Bruno Tubarão e assina da lateral direita, né? Tivemos mais um problema aí na equipe da Chapecoense, justamente isso, né? Então vamos aguardar agora para esse segundo tempo,